0: Nacional para a Certificação de Competências de Jovens e Adultos, o Enseja, de 2026, já pode consultar o local da prova.
1: O Enseja é gratuito e voltado a jovens e adultos que não concluíram o ensino fundamental ou médio na idade adequada.
0: Para quem busca a certificação do ensino fundamental, o exame será no dia 6 de outubro. Já para o ensino médio, a reaplicação acontece no dia 7.
1: Os locais estão disponíveis no cartão de confirmação de inscrição.

0: destinadas à emissão de notificações de receitas eletrônicas.
1: Mas os usuários devem estar vinculados à instituição no cadastro da Anvisa.
0: Mais informações você encontra em gov.br/Anvisa.
1: Secretaria de Comunicação Social da Presidência da

0: Judiciário. Conselho Nacional de Justiça apresenta medidas para ampliar a segurança e a transparência dos precatórios.
1: Grupo de trabalho sobre modernização do sistema de justiça avança para análise de propostas.
0: Justiça do Trabalho condena a empresa de agrotóxicos por assédio eleitoral.
1: Boa noite, eu sou Marcela Luiz.
0: E eu sou Walter Lima.
1: Ao completar um ano como presidente do Supremo Tribunal Federal e do Conselho Nacional de Justiça nesta terça-feira, o ministro Edson Fachin apresentou diversas providências que têm sido adotadas para a construção da Política Nacional para o Tratamento Adequado dos Precatórios.
0: As medidas foram apresentadas durante a sessão do CNJ. A Micela Alves.
2: O objetivo de todas as medidas anunciadas é dar mais segurança, transparência e rastreabilidade aos créditos judiciais. Entre os feitos, Fachin destacou o lançamento da calculadora do cidadão de precatórios.
3: E uma calculadora de precatórios, que permitirá a qualquer pessoa conhecer o valor atualizado de seu crédito. Em novembro será a vez do painel nacional de dados, reunindo pela primeira vez informações sobre os precatórios de todo o Brasil.
2: O trabalho inclui diálogo com o Banco Central do Brasil, a Comissão de Valores Imobiliários e a Advocacia Geral da União.
1: O Grupo de Trabalho sobre Modernização do Sistema de Justiça realizou reunião no Supremo Tribunal Federal para consolidação das propostas recebidas.
0: O presidente do Supremo, ministro Edson Fachin, criou a comissão para formular propostas estruturais de curto, médio e longo prazo. Marcelo Della Libera.
4: O processo de participação social recebeu contribuições de 87 instituições, com centenas de propostas, como destaca o presidente do grupo de trabalho, Fernando Facuri Scaffi.
5: São centenas de propostas, porque vários grupos desdobraram aquilo em todos os itens aqui colocados, todos.
4: Entre as propostas apresentadas está o tema da inteligência artificial, como destaca o relator do grupo de trabalho, Neide Barros Belo Filho.
6: A outra gama de propostas foi a que gerou talvez mais discussão da última vez, talvez seja mais nova verdadeira delas, gira em torno de inteligência artificial e as plataformas eletrônicas também.
4: Os 6 subgrupos terão até 13 de outubro para organizar os trabalhos, discutir e votar as propostas sob sua responsabilidade.
1: Uma empresa de agrotóxicos foi condenada ao pagamento de indenização de R$100 mil por danos morais coletivos.
0: A condenação é referente a práticas configuradas como assédio eleitoral durante as eleições presidenciais de 2022. A decisão é da Justiça do Trabalho em Minas Gerais. Breno Perrucci.
7: De acordo com a ação ajuizada pelo Ministério Público do Trabalho, a empresa coagiu empregados a votarem em um candidato específico, sob ameaça de perda de emprego e com promessas de vantagens, como o 14º salário. Além da indenização, a decisão obriga a empresa a evitar qualquer prática irregular, sob pena de multa.
1: O STJ marcou datas para julgamento em sessões virtuais dos primeiros casos que serão submetidos ao chamado filtro da relevância da questão federal.
0: Os julgamentos deverão ocorrer de 30 de setembro a partir das 11:30 da manhã até 7 de outubro. Fátima Uchoa.
8: O ministro Sérgio Cucchina, presidente da Comissão Gestora de Precedentes, Jurisprudência e Ações Coletivas, incluiu as demandas na pauta das 3 sessões especializadas do STJ. As partes e os procuradores poderão acompanhar as votações em tempo real. Em regra, a relevância da questão federal será analisada em sessão virtual, e se ela for reconhecida, os pedidos principais dos casos serão julgados.

0: 2 em sessão presencial. Vale destacar que, embora todo o processo seja importante e mereça a atenção da Justiça, o papel do STJ é definir entendimentos que ultrapassem os interesses individuais das partes, como prevê o filtro da relevância.
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1: Uma boa noite.
2: E até amanhã.

0: acesso de idosos a tecnologias para melhorar saúde mental aguarda votação na CDH. Consultor legislativo analisa causas de abstenção maior na votação para senador. Boa noite. Uma proposta recém-apresentada no Senado tipifica homicídios motivados por discriminação contra pessoas LGBTQIAPN+. O texto torna LGBTICídio crime hediondo e agrava penas para outras formas de violência. Repórter Pedro Pincer.
1: Um novo projeto no Senado cria o crime autônomo de LGBTICídio. A proposta define o delito como homicídio motivado por discriminação relacionada à orientação sexual, à identidade ou expressão de gênero, ou às características sexuais da vítima, reais ou presumidas, e prevê pena de reclusão de 20 a 40 anos. O projeto também propõe incluir o LGBTICídio no rol de crimes hediondos e alterar o Código Penal, a Lei das Contravenções Penais e a Lei Antirracismo. O senador Paulo Paim, do PT do Rio Grande do Sul, destacou os dados da violência contra essa população no Brasil.
2: Essa escalada de violência, agressão, morte, assassinatos, representa uma violação sistemática dos direitos fundamentais. A vida tem que estar sempre em primeiro lugar. A vida, a dignidade, a liberdade, a segurança. Garantia que o Estado deve assegurar a todos. E a evidência que não estamos diante de ocorrências isoladas.
1: Dados do 20º Anuário Brasileiro de Segurança Pública referentes a 2025 registram 3.481 ocorrências de racismo por homofobia ou transfobia, alta de 35,6% em relação ao ano anterior.
0: A Comissão de Direitos Humanos pode votar projeto que garante o acesso a tecnologias para preservar a saúde mental e intelectual da pessoa idosa. Repórter Patrícia Oliveira.
3: A proposta leva em conta o acelerado envelhecimento da população e o aumento da doença de Alzheimer e de transtornos como a depressão. Além de auxiliar a saúde mental, o projeto também prevê a capacitação no uso dessas tecnologias para a estimulação intelectual por meio de aplicativos e ferramentas digitais que exercitam funções mentais. Com a inclusão digital, os idosos vão poder ainda ampliar o acesso aos serviços de saúde por teleatendimento e monitoramento remoto, além de reduzir o isolamento social, como destacou a senadora doutora Eudócia do PSDB de Alagoas.
4: Ao estimular autonomia, participação social e aprendizado contínuo, elementos essenciais para o envelhecimento ativo e saudável.
3: De acordo com o IBGE, o Brasil tem cerca de 9.700.000 pessoas com 70 anos ou mais.
0: A Comissão de Assuntos Econômicos pode votar uma proposta que destina a renda de um concurso de loteria por ano ao Fundo Nacional para Calamidades Públicas. O texto também determina que os recursos reforcem a preparação de estados e municípios para enfrentar desastres naturais e eventos climáticos extremos. Repórter Marcela Cunha.
5: O projeto do senador Fernando Dueire, do PSD de Pernambuco, prevê que a renda líquida de um concurso anual de loterias seja destinada ao Fundo Nacional para Calamidades Públicas, Proteção e Defesa.

O valor corresponde ao que restar da arrecadação depois do pagamento dos prêmios, do imposto de renda sobre as premiações e dos custos de manutenção da loteria. Doeira afirma que o

0: estrutura resiliente e em sistemas de alerta.
1: Na Comissão de Assuntos Econômicos, o relator, senador Hamilton Mourão, do Republicanos do Rio Grande do Sul, recomenda a aprovação do projeto com as mudanças feitas pela Comissão de Infraestrutura, entre elas, a que garante que a nova destinação não reduz os valores dos fundos que já recebem recursos dessas loterias.
2: Está na Comissão de Educação uma proposta que inclui nos projetos pedagógicos das escolas o atendimento adaptado para alunos com deficiência ou com necessidades específicas. De acordo com o texto, as escolas também deverão prever a institucionalização do atendimento educacional especializado, que é o conjunto de estratégias para eliminar barreiras que dificultam a aprendizagem. O objetivo da iniciativa é permitir que o ensino seja adaptado às características e necessidades dos estudantes, favorecendo a participação e o aprendizado em igualdade de condições. A medida já recebeu aval da Comissão de Direitos Humanos, onde teve parecer favorável do senador Flávio Arnes, do PSB do Paraná. Na ocasião, o relatório foi lido pela senadora Damaris Alves, do Republicanos do Distrito Federal. Ela destacou que os projetos pedagógicos das instituições de ensino deve incluir as flexibilizações necessárias, levando em consideração as particularidades dos estudantes.
3: O projeto pedagógico da escola deverá contemplar a flexibilização dos currículos, das metodologias, dos recursos educativos e dos processos avaliativos diferenciados.
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2: A taxa de votos brancos, nulos e abstenções nas eleições para o Senado costuma ser significativamente maior do que na disputa pela Câmara dos Deputados. Nas eleições de 2022, por exemplo, a soma de brancos e nulos para o Senado atingiu 18,7%, quase o dobro da registrada para os deputados federais. As informações com o repórter Douglas Castilho.
7: Enquanto a Câmara é eleita pelo sistema proporcional, com muitos candidatos em disputa e números de registro parecidos, o Senado adota o sistema majoritário, com menos candidatos, números muito diferentes e, por isso, uma digitação errada pode levar ao voto nulo mais facilmente. O consultor legislativo do Senado, João Trindade, ainda chamou a atenção para outro ponto: a falta de compreensão sobre a forma específica de renovação do Senado.
8: A gente tem um problema até de educação política mesmo do cidadão. Muita gente nem entende essa alternância de que numa eleição a gente elege um senador, na eleição seguinte elege dois senadores. Tem muita gente que descobre que tem um segundo voto para o Senado lá na hora.
7: A melhor dica é levar a cola com os números dos candidatos anotados e na ordem em que aparecerão na urna: deputado federal, deputado estadual ou distrital, senador 1, senador 2, governador e presidente.
2: Hoje, 29 de setembro, é o Dia Mundial do Coração. A data incentiva a prevenção de doenças cardiovasculares. O Senado tem projetos de lei que tentam reduzir o índice dessas doenças. A reportagem é de Márcio Maturana.
9: Uma em cada três pessoas morre de doença cardíaca. Por isso, 29 de setembro é o Dia Mundial do Coração. O Senado analisa projetos de lei que podem contribuir para diminuir essas estatísticas. Na Comissão de Assuntos Sociais, está em discussão uma proposta que cria a Política Nacional de Prevenção e Controle das Doenças Cardiovasculares, no SUS. O texto é relatado pelo senador Dr. Irã, do PP de Roraima, que defende rapidez na aprovação.
10: É do interesse da sociedade, é do interesse do povo brasileiro, principalmente o povo que

0: saúde, que é o nosso maior patrimônio em termos de saúde no país e o maior do mundo.
1: A comissão analisa também outro projeto que busca a proteção de grupos vulneráveis, como idosos, e pode reduzir o risco de eventos cardiovasculares agudos associados a infecções.
2: Trabalhos técnicos de Eliseu Caires. O Jornal do Senado fica por aqui. Acompanhe agora as notícias da Câmara dos Deputados. Boa noite e até amanhã.

0: Bahia. Boa noite. Relatório apresentado na Câmara apontou prejuízo de 500 bilhões de reais por ano com a pirataria. O texto também sugere a criação de uma agência antimáfia, como informa o repórter José Carlos Oliveira.
1: A Comissão Externa sobre Atos de Pirataria e Agenda Brasil Legal aprovou o relatório parcial do deputado Júlio Lopes, do PP do Rio de Janeiro. O texto consolida denúncias apuradas nas audiências públicas e sugere propostas legislativas de combate mais efetivo à pirataria, contrabando, descaminho, sonegação fiscal e contrafação, ou seja, imitação ou cópia não autorizada. Segundo o relator, essas práticas provocam prejuízo anual de cerca de 500 bilhões de reais, considerando as perdas dos setores econômicos e a evasão tributária.
2: O que se consolidou no país nos últimos anos é uma economia subterrânea bilionária, altamente sofisticada, intrinsecamente articulada, com engrenagens do crime organizado transnacional, das facções armadas e das milícias territoriais.
1: O deputado identificou um processo de canibalização do mercado formal no Brasil por meio do controle territorial exercido por criminosos sobre a distribuição compulsória de botijões de gás e de serviços clandestinos de telecomunicações, a adulteração e o furto de combustíveis, o contrabando de cigarros e defensivos agrícolas, o desvio de energia elétrica, a invasão de plataformas de comércio eletrônico por produtos copiados e medicamentos falsificados. Para reverter esse quadro, Júlio Lopes defendeu transformação estrutural na capacidade de fiscalização do Estado, com investimento maciço em inteligência artificial, rastreabilidade de produtos, modernização do marco aduaneiro e urgente responsabilização dos intermediários digitais e marketplaces. O relatório é acompanhado de três proposições legislativas da comissão externa. Uma delas altera a Constituição para criar a Autoridade Nacional de Enfrentamento às Organizações Criminosas. Lopes a chamou de agência antimáfia.
2: Essa ação da ação antimáfia visa identificar exatamente aqueles que estruturam dentro do setor organizado o fornecimento e a sobrevivência de verdadeiras máfias em setores importantes como o do gás no Brasil.
1: Um projeto de lei cria o SINEOC, Sistema Nacional de Enfrentamento às Organizações Criminosas, com foco na articulação de vários órgãos públicos. O deputado garantiu que o sistema proposto não se choca com os já existentes, como o Sistema Único de Segurança Pública e a Estratégia Nacional de Combate à Corrupção e à Lavagem de Dinheiro.
2: O SINEOC não pretende substituir a mecanismos já consolidados. Seu propósito é diverso, é qualificar a articulação estratégica voltada especificamente à asfixia patrimonial, financeira e logística das organizações criminosas, à investigação de sua infiltração em mercados regulados, à cooperação internacional em caso de projeção transnacional.
1: O terceiro projeto da comissão reforça o combate à pirataria no comércio eletrônico e a pena em caso de violação de direitos de propriedade intelectual.
2: Queremos que haja imediato perdimento das mercadorias a fim de dar celeridade a esse procedimento.
1: Júlio Lopes explicou ter optado pelo relatório parcial porque outras sugestões vão depender da configuração do governo eleito em outubro. Após a aprovação do relatório, foi lançado o movimento Brasil Legal, também com foco no combate à pirataria. A comissão ainda aprovou requerimento para futuro debate sobre os impactos da publicidade de apostas online e de jogos de azar veiculada por plataformas de redes sociais e big techs. Da Rádio Câmara de Brasília, José Carlos Oliveira.

0: Filho, do PP do Rio Grande do Sul, defende a proposta de emenda à Constituição que limita o valor do IPVA a 1% do preço de mercado do veículo. O texto também muda a base da forma de cálculo do imposto, que passa a considerar o peso de fábrica do automóvel.
1: A PEC, apoiada por Covatti Filho, ainda prevê a possibilidade de os estados concederem descontos no IPVA para veículos menos poluentes. A mudança busca tornar a cobrança mais previsível, com base nas características físicas.

0: da administração pública passem por regularização antes de serem leiloados. A medida estabelece a checagem obrigatória do Renavam e da base de índice nacional antes da transferência.
1: De acordo com Guilherme Uchoa, os órgãos públicos devem responder por problemas ocultos que impeçam o licenciamento pelo comprador. Para o deputado, a exigência protege o cidadão contra fraudes e impede o leilão de veículos oficiais com irregularidades graves.
2: Agricultura.
0: Luciano Amaral, do PSD de Alagoas, apoia projeto que incentiva a plantação de hortas urbanas e a compra pública de alimentos produzidos perto dos locais de consumo. Relator na Comissão de Agricultura, ele aponta que a produção pode reduzir os custos de abastecimento.
1: Luciano Amaral afirma que a medida também pode ampliar a oferta de alimentos frescos, gerando renda em regiões que ainda dependem do transporte por longas distâncias. O parecer do congressista sugere a retirada do prazo de 180 dias para a regulamentação da futura lei.
0: Ricardo Salles, do Novo de São Paulo, defende projeto que proíbe os conselhos profissionais de cobrarem anuidades de empresas cuja atividade principal não seja privativa de profissão regulamentada. Segundo o deputado, a medida beneficia agroindústrias, produtores rurais e construtoras que contratam técnicos habilitados.
1: A proposta também anula autuações, multas e processos administrativos em andamento que estejam em desacordo com as novas regras. Ricardo Salles argumenta que a cobrança atual gera custos duplicados e indevidos para o setor produtivo.
2: Educação.
0: Emanuel Pinheiro Neto, do PSD de Mato Grosso, apresentou projeto que inclui estudantes com dislexia entre os beneficiários da educação especial. A proposta altera a lei de diretrizes e bases da educação para assegurar o reconhecimento desses alunos em programas de ensino especializado.
1: Emanuel Pinheiro Neto explica que, embora a legislação já preveja acompanhamento, alunos com dislexia ainda não são reconhecidos como público da educação especial. Ele argumenta que a matéria busca corrigir essa diferença para que as escolas recebam recursos específicos.
0: Tinha do PL do Maranhão é autora de projeto que reconhece o festejo de São Raimundo Nonato dos Mulundus em Vargem Grande como manifestação da cultura nacional. Realizada todos os anos em agosto, a celebração reúne romeiros em missas, novenas e procissões.
1: Detinha argumenta que a festa preserva tradições transmitidas entre gerações, fortalecendo a identidade cultural do Maranhão. A deputada ressalta que a celebração também movimenta o turismo religioso e o comércio local.
2: Saúde.
0: Frente Parlamentar para a Promoção da Saúde Mental lançou um guia para a regulamentação do ECA digital. A repórter Silvia Munhato traz mais detalhes sobre a iniciativa.
3: O Instituto de Estudos para Políticas de Saúde, o IEPS, o juntou Iniciativa Brasileira de Saúde Mental de Crianças e Adolescentes e a Frente Parlamentar Mista para a Promoção da Saúde Mental lançaram o guia A Gente Usa, A Gente Decide. O guia pretende apoiar a implementação do ECA digital a partir da experiência do usuário jovem. Foram ouvidos jovens de várias regiões do país que construíram 14 recomendações para a regulamentação da lei, como explicou o presidente da Frente Parlamentar, deputado Pedro Campos, do PSB de Pernambuco.
4: Por isso, o guia A Gente Usa, A Gente Decide é fundamental para que nós possamos falar com os tomadores de decisão, com aqueles que estão escrevendo os decretos, implementando a legislação na prática,

0: colocar a perspectiva das juventudes nesse processo e que a gente possa sempre garantir que o espaço digital seja um espaço de garantia de saúde mental, de promoção da saúde mental dos jovens e não um espaço de adoecimento dessas populações.
1: Entre as recomendações do guia estão a segurança por idade e supervisão parental, o controle efetivo de tempo de uso, o uso de algoritmos orientados ao bem-estar e a proteção contra padrões irreais de aparência. O guia A Gente Usa, A Gente Decide pode ser encontrado na página ieps.org.br. Da Rádio Câmara de Brasília, Silvia Minhato.
2: Carlos Sampaio, do PSD de São Paulo, quer instituir o marco legal da reprodução humana assistida. O projeto regulamenta procedimentos como a fertilização in vitro e a seção temporária do útero, fixando a idade limite de 50 anos para gestantes e proibindo a comercialização de embriões.
3: Carlos Sampaio acredita que a falta de uma legislação específica sobre a medicina reprodutiva gera insegurança jurídica e sobrecarrega os tribunais. Ele acrescenta ainda que o texto autoriza a reprodução pós-morte mediante autorização expressa do falecido.
2: Alice Portugal, do PCdoB da Bahia, é autora de projeto que criminaliza a divulgação de notícias falsas sobre vacinas. Segundo a deputada, a medida busca combater a desinformação e proteger a população de doenças preveníveis por imunização.
4: Com tanta fake news sobre vacina, era necessário fazer um alerta à sociedade brasileira que não vacinar pode trazer de volta males que haviam sido exterminados do Brasil. Agora, por exemplo, estamos tendo vários casos de sarampo em São Paulo. E o sarampo havia sumido do nosso mapa de infecções, das chamadas doenças tropicais. Também poliomielite. Então não é possível você achar que vai ter novamente uma geração de pessoas sequeladas com deficiência por conta de um vírus terrível que pode matar e que com uma simples gota sublingual você consegue impedir que o ser humano desenvolva deficiências físicas.
3: O texto de Alice Portugal prevê detenção de 1 mês a 1 ano e multa para quem divulgar notícias falsas sobre vacinas previstas nos programas públicos de imunização. A proposta está em análise na Comissão de Constituição e Justiça da Câmara.

0: projeto que proíbe a publicidade e a promoção de plataformas de conteúdo sexual e de acompanhantes em locais públicos. A restrição abrange vias públicas, transporte coletivo, praças, parques e eventos culturais e esportivos.
1: A proposta também proíbe que clubes, ligas e entidades esportivas tenham contratos de patrocínio com esse tipo de site. Na avaliação do deputado, a medida protege crianças e adolescentes da exposição precoce a conteúdos adultos em ambiente público.
0: Simone Marqueto, do PP de São Paulo, apresentou o projeto que obriga emissoras de televisão a divulgar gratuitamente informações sobre pessoas desaparecidas. Pela proposta, familiares ou representantes legais poderão solicitar a veiculação, que deverá começar em até 48 horas após a entrega do boletim de ocorrência.
1: Simone Marqueto considera que a televisão pode ampliar o alcance das buscas. O projeto também prevê a divulgação da foto do local do desaparecimento e de canais oficiais para contato em horários de ampla audiência.
0: Projeto de Antônia Lúcia, do MDB do Acre, autoriza o uso de mecanismos de choque elétrico não letal em tornozeleiras eletrônicas usadas por agressores enquadrados na Lei Maria da Penha. A deputada explica que o dispositivo seria acionado caso o agressor descumprisse a medida protetiva.
1: Pela proposta, o choque seria aplicado de forma gradual, podendo chegar à incapacitação física temporária em caso de insistência. Para Antônia Lúcia, a medida reduz a vulnerabilidade da vítima e pode evitar feminicídios.
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0: definir pensão alimentícia. A repórter Kate Nayane tem os detalhes.
1: A Câmara dos Deputados aprovou o projeto de lei que estabelece o abandono afetivo entre os critérios para definir o valor da pensão alimentícia de filhos com até 18 anos. A proposta altera o Código Civil para definir que o valor da pensão deve considerar a sobrecarga física e mental de quem tem a guarda da criança ou adolescente, caso seja comprovado o abandono afetivo por parte do pai ou da mãe. A relatora do projeto, deputada Laura Carneiro, do PSD do Rio de Janeiro, explica os diversos danos causados pelo abandono. No adulto responsável pela guarda do menor, pode gerar sobrecarga física e mental, capaz de afetar, inclusive, a capacidade de prover as necessidades da criança ou do adolescente. Já nos filhos, o abandono afetivo pode causar problemas de autoestima, ansiedade, depressão e dificuldades para estabelecer relacionamentos saudáveis. O texto aprovado mantém os critérios já existentes entre a necessidade de quem recebe e a possibilidade de quem paga. Ou seja, tanto as necessidades do filho quanto as possibilidades financeiras do genitor que paga a pensão devem ser consideradas. A proposta que estabelece o abandono afetivo entre os critérios para definir o valor da pensão alimentícia segue para análise no Senado. Da Rádio Câmara de Brasília, Kate Nayane.
2: Lúcio Moschini, do PL de Rondônia, propõe a reunião obrigatória de processos que discutam usucapião, posse ou propriedade referentes ao mesmo imóvel. A proposta determina que esses feitos sejam julgados conjuntamente, exceto para ações que já tenham sentença.
0: Lúcio Moschini frisa que a medida evita decisões judiciais conflitantes e garante segurança jurídica em disputas imobiliárias. Nos casos em que a junção não for possível por questões de competência, o texto estabelece que as ações correlatas fiquem suspensas até o julgamento da questão principal.
2: Luciano Amaral, do PSD de Alagoas, pede esclarecimentos ao Ministério da Justiça sobre interlocuções entre a Empresa de Investimento Esportivo SME e membros do Conselho Administrativo de Defesa Econômica. Ele quer investigar se houve tentativa de reverter uma punição antitruste.
0: Luciano Amaral afirma que o presidente da empresa enviou e-mails a clubes de futebol sugerindo proximidade com o CAD. O parlamentar ressalta que a apuração é indispensável para preservar a transparência e resguardar a imagem de imparcialidade do órgão regulador.
2: Daniel Agrobon, do PSD de Goiás, é autor de projeto que permite aos cidadãos bloquear preventivamente seu CPF contra a contratação de empréstimos ou abertura de contas. A proposta garante ao consumidor o direito de ativar e desativar o bloqueio, seja por modalidade, limite de valor ou período determinado.
0: Daniel Agrobon argumenta que a medida dá mais autonomia ao cidadão para se proteger das fraudes digitais. Ele acrescenta que caso os bancos descumpram a restrição imposta pelo titular do CPF e efetuem uma operação indevida, devem devolver em dobro o valor do prejuízo causado.
2: Eli Borges, do Republicanos, do Tocantins, elogia a atuação da Frente Parlamentar Evangélica na Câmara. O deputado comenta que o grupo atuou em pautas relacionadas à liberdade religiosa, à educação e à defesa da família.
3: Nós retiramos em todos os momentos a doutrinação ideológica nas escolas. Nós conseguimos garantir, nos termos da lei, ampliar esta segurança para que a liberdade religiosa não fosse confrontada por alguma decisão judicial. Nós conseguimos evoluir nas questões orçamentárias do governo, que vinham com recursos, por exemplo, para uma criança mudar de sexo aos 8 anos de idade, e garantido isso pelo recurso do SUS.
0: Eli Borges cita ainda a ampliação da imunidade tributária para igrejas e a atuação da frente contra propostas relacionadas ao aborto e a mudanças nas regras sobre a autoridade dos pais na educação dos filhos. Ele acredita que essas ações fortaleceram os valores defendidos.

0: evangélica.
1: Termina agora o jornal Câmara dos Deputados, produzido pela Rádio Câmara, com trabalhos técnicos de Wellington Teles e apresentação de Luciana Vieira e Val Monteiro. Boa noite.
0: A Voz do Brasil volta amanhã. Uma boa noite para você.
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Alô, buenas! Estamos de volta! Salve, salve, gente buena! Gurizada medonha! Gurizada macanuda do extremo sul catarinense, norte e nordeste do Rio Grande do Sul. E para quem também nos ouve através da internet e pode nos ouvir pelo aplicativo, é a Rádio Mampituba FM, pela plataforma no www.mampitubafm.com, que é o nosso site, né? Então tá bueno, também podes mandar aí a tua Alexia. É, podes dizer pra tua Alexia: Alexia, põe aí na Rádio Mampituba. É, Rádio Mampituba FM. E ela vai te obedecer, né? Então tá bueno, vamos lá, vamos que vamos, né? 21:43, com 18 graus de temperatura. Não há probabilidade de chuva. Umidade relativa do ar está alta, né? Em 97% e ventos de 5 km por hora. Então tá bueno, é o que temos aí no momento. Vamos lá, vamos começando a nossa festa da noite aqui na 99. Adentre o nosso salão e vamos saracotear, vamos fandanguear aí até a meia-noite, né? É, nesta terça-feira, 29 de setembro de 2026. Muito bem, além de fazermos o atendimento aí a alguns que ficamos devendo aí da retardatários do Chimarreando, e é claro, atendemos quem interagir neste momento aí com a gente, né? Vem mandar o seu chasque, o seu alô aqui através do nosso WhatsApp, que é a tua entrada aqui no nosso salão. É no 48-3533-2000. Bom, então, além de atendermos aqui os amigos, mais tarde aí, daqui a pouco mais, né? Lá pelas 10h15, 10h20 por aí, o nosso informativo esportivo, que tem sempre o oferecimento de tintas Luxton, produzida pela empresa Quimicer, lá de Siderópolis, no nosso Papo de Futebol. O nosso informativo esportivo. Bom, e lá pelas 23, depois do intervalo das 23, a nossa hora do aniversariante, para homenagearmos os aniversariantes aí deste 29 de setembro, né? Já temos um aqui que é aniversariante, é tio da Silvia, aqui de Sombrio, o seu Genésio

0: Chardozinho, lá de Capão da Canoa, que está aniversariando hoje. Então, parabéns para ele aí e vai receber os fogos aí mais tarde na nossa hora do aniversariante. E se tens alguém aí, registra aí o teu aniversariante com nome completo e cidade, né? Para que além de ser homenageado, também esteja concorrendo aos presentes. É, da nossa hora do aniversariante de toda sexta-feira, né? Sempre com dois sorteios. Para aniversariantes de Sombrio, é um sorteio. E o geral, é o geral aí de outros municípios aí, né? Outras cidades. Então vamos lá, o que ficamos devendo aqui? É pro Donizete Crescêncio lá de São Joaquim. Também pro Alexandre. Deixa eu ver aqui o alô do Alexandre, que eu não lembro o que ele pediu aqui.
1: Boa noite, queria pedir uma música. Podia ser do Chiquito e Bordoneiro, Tudo Vem do Água. Essa eu queria mandar especialmente pro nosso amigo Piolho. Ele tá patrocinando a janta aqui. Vai pagar uma galinha ensopada aqui com macarrão. Ele é inseminador. Diz ele que não tem Jéssica que não insemina aqui na região. Bicho, velho. Boa noite.
0: Muito bem. Então tá bom. Valeu, Alexandre. Vamos lá, quem mais aqui? Um buenas aí pro amigo Ricardo Carminati, lá nas bandas de Siderópolis. Grande abraço aí pro amigo. Quem também pediu uma aqui, o seu José Cardoso, lá de Torres. É, pediu uma do saudoso Porca Véia, né? Fiquei devendo aqui também pro Reginaldo Popular Coveiro lá de Sangão, Criciúma, anda lá pelas bandas de Uberlândia, lá em Minas Gerais, mandando um alô especial aí pro Cachorro Louco, o João Cachorro Louco, né? E pediu uma do grupo Mate Amargo, João Cumprido. Então tá bom, valeu. Coveiro, neste momento está lá na terra dos mineiros. É, o seu Avelino Popular, Zé Curubu, também pediu uma aqui. O Paulinho Deissara também sugeriu uma aqui, né? É, uma do grupo Mate Amargo. Vamos lá, na medida do possível, vamos atendendo os amigos aqui. Neste momento, digitando aqui o amigo Fábio Rec. É, grande Fábio Rec lá nas bandas de Três Cachoeiras. Então tá bom, depois vamos ver o que o amigo nos fala aqui. Muito bem, mas vamos começando aqui com a sugestão do Donizete Crescêncio lá de São Joaquim, que pediu João Luiz Correia, um bagual crocoviador.

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muito bem o grupo Mate Amargo. Sou um fandangueiro. Antes tarde do que nunca, pro nosso amigo Paulinho. É o Paulinho lá das bandas de Isara, né? O que mais rolou aqui? O Porca Véia. É o saudoso Lembranças. Que foi pro seu José Cardoso lá de Torres. E também dando carona pro seu Basílio. Seu Basílio lá de Ursanga. O seu Basílio queria com os serranos. Mas aí eu dei preferência aí pra quem pediu primeiro, né? Que foi o José Cardoso lá de Torres, que pediu com o Porca Véia. Tá bueno? Valeu, um abraço aí, seu José Cardoso e o seu Basílio lá em Uruçanga. Chiquito e Grupo Bordoneio, tudo vem do campo. É pro amigo Alexandre. Bom, ainda toquei o Walter Moraes cantando a saudade, é pra dona Nelly, lá de Praia Grande. Pedido da sua filhota Silvia aqui de Sombrio. Uma das preferidas aí da dona Nelly, lá de Praia Grande. Alô, dona Nelly, boa noite aí, um abraço, né? Os mirins e a Valeirinha da Felicidade pro amigo Ricardo Carminati lá em Siderópolis. Também toquei aqui o João Cumprido pro Coveiro, que anda lá pelas bandas de Minas Gerais e que mandou um abraço aí pro João Cachorro Louco, né? Então tá bom, atendido aí também o nosso amigo Reginaldo, é o Reginaldo popular coveiro lá de Criciúma. É, e abrimos a nossa festa fandangueira com João Luiz Correia, um bagual corcoveador, pedido do Donizete Crescêncio lá de São Joaquim. 22:25. 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

Vamos lá, vamos conferir. Vamos conferir aqui o nosso informativo esportivo. Depois eu toco aqui pro seu Basílio, pro Chacal e também pra mãe lá em São José do Norte que gosta aí do Neguinho Macho com o grupo Squeras. Vamos lá. 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Muito bem, vamos conferir a 30ª rodada da Série B do Campeonato Brasileiro. Com jogos de ontem, jogo de ontem e de hoje, né? Ontem o América Mineiro foi derrotado aí pelo Juventude por 1-0. E o Juventude se recuperando aí na classificação, né? Com esta vitória fora de casa. Bom, já hoje, né? Hoje mais cedo. Botafogo de Ribeirão Preto e Ponte Preta se enfrentaram lá na Arena Niknet Santa Cruz e o mandante, né? O dono da casa venceu por 2-0 aí a Ponte Preta. Bom, a classificação está da seguinte forma, né? Vila Nova é o líder com 54 pontos, seguido do Juventude, né? Que venceu hoje e chegou aí aos 53 pontos, um ponto a menos aí que Vila Nova. O Juventude ganhou duas posições aí nesta rodada, se recuperando, né? Muito bem, já o Fortaleza, não foi tão bem assim o Fortaleza. Não, empatou em casa, né? O Fortaleza. E acabou perdendo aí a segunda posição, então é o terceiro aí com 52 pontos. Já o Novo Horizontino foi outro que também não foi bem e jogou em casa, também empatou, também perdeu uma posição. Tem 51 pontos, é o quarto colocado. Já o Criciúma venceu e venceu bem no clássico catarinense, né? Contra o Avaí no domingo, 3-0 em cima do Avaí, no Heriberto Wilson, e ganhou uma posição aí com esta vitória. É o quinto, já tinha até perdido a quinta posição, né? Tem aí 50 pontos o Criciúma. O Atlético Goianense é o sexto colocado com 49 pontos. O Atlético Goianense também venceu fora de casa, né? Venceu no clássico aí contra o Goiás, venceu por 1-0 aí o Atlético Goianense, ganhando uma posição aí também na rodada com 49 pontos, é o sexto colocado. O CRB é outro que venceu em casa, esse venceu em casa aí o Cuiabá por 3-0, ganhou uma posição e chegou aí aos 48 pontos na sétima posição. O Operário lá do Paraná, esse perdeu três posições, né? Tem 48 pontos e é o oitavo colocado. Nono colocado é o Sport Recife com 44 pontos. O Cuiabá é o décimo com 43, o Goiás o 11º com 42, São Bernardo é o 12º, também tem 42, outro com 42 é o Atlético, 13º, aí o Náutico é o 14º com 41, 15º o Ceará com 36 e 16º ainda fora da zona de rebaixamento, Botafogo de Ribeirão Preto, que venceu hoje, né? Foi aos 35 pontos aí, escapou da zona. Aí na zona de rebaixamento, o Avaí

que perdeu pro rival aqui do Sul, no caso o Avaí da capital. O Criciúma aqui do Sul do estado foi derrotado aí o Avaí por 3-0, 17º colocado com 30 pontos. Londrina é o 18º com 28 pontos. O América Mineiro 19º com 17 pontos. E a Ponte Preta é a lanterninha aí com 13 pontos, né? Eu acho que o América Mineiro e a Ponte Preta vão partir para a Série C do Campeonato Brasileiro pelo andar da carruagem, né? E o Londrina que é o 18º e o Avaí 17º, acho que ainda tem chances aí, né? Tem 8 rodadas pela frente aí para tentarem sair da zona de rebaixamento. É a próxima rodada, é a 31ª rodada, na quinta-feira, então amanhã a gente passa a rodada completa aí dos jogos aí dessa 31ª rodada, né? Que começa na quinta-feira. Vamos lá, dando uma passada aqui no jornal Correio do Povo lá de Porto Alegre para as principais manchetes esportivas do jornal Correio do Povo. Muito bem, dando uma conferida aqui sobre a seleção brasileira. Ancelotti justifica a escolha por Vini em pênalti e destaca espaço para os jovens, né? São muito bons, diz o Ancelotti. Otávio, Gabriel Bontempo e Breno Bidon fizeram suas estreias aí na seleção, né?

Vamos lá, vamos em frente. É, mais uma informação aqui, né? Mais uma manchete aqui sobre a seleção. Rafinha deixa o jogo da seleção sentindo a coxa e pode ser mais uma vítima aí da data FIFA, né? É autor do segundo gol do Brasil, no segundo amistoso da semana contra a Austrália. Primeiro jogo foi um empate em 1-1, né? E aí, esse segundo jogo aí contra a Austrália, no caso, o Rafinha acabou não jogando aí no segundo tempo, né?

Muito bem, indo mais a um pouquinho mais a fundo aqui na manchete. É autor do segundo gol da seleção brasileira na partida realizada na manhã desta aqui de sexta-feira, né? Mas é contra a Austrália. O atacante Rafinha se tornou aí mais um problema aí para o técnico Carlo Ancelotti. O jogador do Barcelona sentiu um desconforto aí na coxa direita e não voltou aí para o segundo tempo. Vamos lá, dando sequência aqui, né?

Seguinte, Grenal no salão, julgamento de Everaldo e jogador engessado. Relembre como foi aí o último jogo entre Remo e Grêmio, né? Em Belém. É o jogo na história aí, né? É no Campeonato Brasileiro de 1972, o tricolor gaúcho conseguiu vitória graças a gol de ex-companheiro de Pelé no Santos. Equipes voltaram a se enfrentar, voltarão, né? Voltam a se enfrentar aí no próximo dia 7 de outubro aí pelo Campeonato Brasileiro, mas o jogo aí, né, que se relembra aí, o único jogo entre Grêmio e Remo lá em Belém. O único jogo na história aí, né? Em 72. É que o Remo ficou muito tempo aí, né? Acho que 30 anos sem estar no Campeonato Brasileiro. Vamos lá, dando uma volteada aqui no tênis. O tenista brasileiro João Fonseca disputará o Rio Open 2027 pela quinta vez na carreira. O brasileiro se junta a Flávio Cobolli. E Casper Rundi. No caso, o Flávio Cobolli com 7 vezes e o Casper Rude com 21 vezes, né? Então tá boiando, João Fonseca é pela quinta vez que vai disputar aí esse torneio do Rio Open. O Rio Open 2027, no ano que vem, portanto. Na verdade, eu queria dar uma olhada aqui como foi aqui o jogo da seleção brasileira. Tá aqui. O Brasil vence a Austrália em jogo marcado por viradas e com gol de ex-lateral do Grêmio, né? A seleção construiu a vitória aí por 4-2, né? O jogo que aconteceu aí nesta terça-feira, em amistoso aí na cidade de Brisbane. E o técnico Carlos Ancelotti abandonou o esquema com 4 atacantes e apostou em um time com um meio-campo mais preenchido, né? O resultado foi uma equipe de maior movimentação, menos pregada em campo e com individualidades potencializadas em atuação que espantou aí a péssima impressão deixada aí no empate em 1-1 no primeiro confronto com os australianos, que foi na sexta-feira passada, né? Então tá bom, parece que o Ancelotti vai conseguindo aí a melhorar aí a sua performance na seleção, né? Muito bem, já lá no Grêmio, volante deverá ter retorno atrasado ao Grêmio por causa de novo amistoso do Paraguai. O Villasanti preocupa aí para encarar o Remo no dia 7 de outubro em Belém, né? O volante então deverá ter o seu retorno atrasado aí pro jogo, esse jogo aí do Grêmio contra o Remo. Bom, lá pelo Inter, né?
lá pelo Inter. O Inter acumula

um déficit de 160,1 milhões nos sete primeiros meses do ano, né? E Rocher volta aos treinos e pode reforçar o Inter aí contra o Corinthians na volta aí do Brasileirão, né? O goleiro uruguaio está em fase final de recuperação, né? Da cirurgia na coluna e pode encerrar aí a dúvida do Eduardo Batista sobre a titularidade. Então tá bom, eram essas aí as principais manchetes esportivas do jornal Correio do Povo lá de Porto Alegre para o nosso Papo de Futebol, que tem o oferecimento de tintas Luxton.

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Ô, baitaca aqui na festa fandangueira, pior do que gato macho. É pro seu Adão Poli, lá em Meleiro, Sapiranga. Muito bem, valeu, seu Adão. É, já pra dona Ondina lá de Praia Grande, os mateadores,

0: Monarcas, os Monarcas, o vento pro seu Avelino lá do Arroio do Silva. E ainda toquei aqui o grupo Squeras, Neguinho Macho. São 23:02, 11 horas e 2 minutos. Depois do intervalo, a nossa hora do aniversariante.
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Buenas, vamos lá, 23:06. É hora de homenagearmos os aniversariantes registrados aí neste 29 de setembro. Bom, tenho alguns aniversariantes aqui atrasados, mas e não vão mais concorrer aos presentes, mas de qualquer forma tenho que, mesmo atrasados aqui que não vão concorrer aos presentes, pois o sorteio do mês de setembro, o último sorteio do mês de setembro, na última sexta-feira, feito então, né?

no, na sexta-feira, dia 25. Então, esses aniversariantes aqui do meu amigo Fábio Rec, lá de Três Cachoeiras, só recebem os fogos aqui, mas não concorrem aos presentes, pois já passou a data aí máxima, né, no nosso cronograma aqui da hora do aniversariante, que vai até a última sexta-feira do mês, valendo ainda, né, claro, pros aniversariantes de sábado e domingo, 26 e 27. Então, até 27 concorria aos presentes aqui. Bom, trata-se do Pedro Henrique Rec Gomes, que fez aniversário no dia 19, né? Então, antes tarde do que nunca, os parabéns aí pro Pedro Henrique Rec Gomes. Também a Maria Clair Carvalho Padilha, que foi no dia 20. Aniversariantes aí do amigo Fábio Rec, lá de Três Cachoeiras, recebendo os fogos. Muito bem, já o aniversariante aqui da dona Silvia, aqui de Sombrio, homenageando seu tio, seu Genésio Chardozinho, que está completando aniversário hoje, né? Colhendo mais uma abóbora na lavoura da vida neste 29 de setembro. Esse sim concorre aí juntamente com os aniversariantes de 28, 29 e 30 de setembro, que vão concorrer com os aniversariantes aí do mês de outubro. Então, parabéns aí, seu Genésio Chardozinho, né? De Capão da Canoa, completando aniversário hoje. E é claro, homenageando os demais aniversariantes, aqueles e aquelas que não tiveram seus nomes registrados, mas que também estão completando aniversário. Parabéns para todos aí. Sintam-se abraçados e homenageados aqui na nossa hora do aniversariante. Homenageando a todos com o Wilson Paim e o parabéns para você. Parabéns.

hein? É, Wilson Painho, parabéns pra você. Homenageando aí os nossos aniversariantes, em especial o representante dos aniversariantes desta data, 29 de setembro, seu Genésio Chardozinho, é o tio da Silvia, ele que é lá de Capão da Canoa. É, parabéns para todos, muita saúde, muita paz, muitas alegrias, que Deus esteja abençoando, iluminando a todos, que lhes dê saúde e longa vida e que nunca lhes falte amor no coração. Muito bem, toco uma aqui pro pra tia Anitta lá de Torres, que é fãzoca do Gaúcho da Fronteira, e essa mesma aí também vai pro nosso amigo Vilmar, aqui em Santa Rosa do Sul, que tá sempre, ele não está de ouvido, está de zóio, não tá de ouvido, tá de zóio ligado em nós aqui. Então tá bom, Vilmar, um abraço aí.

0: Mando uma aqui também pro amigo Fábio Rec, que gosta do Tibúrcio da Estância. Vamos lá, vamos que vamos. 23:12.
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Grupo Rodeio. Você é gaúcho? Os serranos, pelos, minha carreta, canto alegretense. Bom, ainda o Grupo Reponte e o Caçador de Tatu. É pro seu Zeca Urubu. Seu Avelino lá no Arroio do Silva. Tibúrcio da Estância com a participação especial do João Luiz Correa. Socando canjica. É pro amigo Fábio Rec lá em Três Cachoeiras. E o Gaúcho da Fronteira, cinco pila. Pra tia Anitta lá de Torres. E também pro amigo Vilmar. Aqui nas bandas de Santa Rosa do Sul, na Sanga da Areia. Então tá bueno, aquele abraço aí pros amigos. Muito bem, 23:38. Vamos deixar a última parte da nossa festa fandangueira.

Buenas, e a de hoje nos diz o seguinte: pelo que se dizia, ele era um homem autossuficiente. Sabia se sair bem de qualquer situação. Progressista e responsável. Distribuía otimismo. Mas um dia, quando a sua casa comercial pegou fogo, tudo desandou. Perdeu o controle, veio a tempestade interior, a raiva e o desespero. Na verdade, nem parecia o mesmo. O fato é que ele tinha apenas a paciência de calma e equilíbrio. Se estava com dinheiro e bem sucedido, sorria e demonstrava confiança. Mas ao primeiro revés, revela as fragilidades. No primeiro revés, aí no caso do que a sua casa comercial pegou fogo, aí mostrou a sua fragilidade, né? A fortaleza é filha da dificuldade.

pois não é só no revés, né? Não é só no revés que temos que ser firmes e sorridentes. Inclusive no revés, temos que mostrar a nossa força interior diante as dificuldades, né, que a vida nos apresenta. Aí está para te refletir aí neste final de noite, né, neste final de terça-feira. A quarta-feira já vem aí, mas antes que ela chegue, agradecemos, né, agradecemos a Deus, ao patrão velho, por ter nos permitido estarmos juntos aí em mais um dia, né? Querendo ele, amanhã estaremos de volta, estaremos juntos novamente a partir das 18 horas, abrindo a programação da noite da 99 com o nosso chimarrão. Beijo no coração de todos do amigo.

Lucas Santos. E até amanhã, se Deus quiser. Grupo Alma de Galpão, antes e depois de nós.

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3: É com a gente mesmo.

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0: quarta-feira, 30 de setembro de 2026, final de mês, né? Fechando a conta, né, tio Zeca Batata? Que tal, tia Guri? Um ótimo dia pra você, curtindo a número 1 da música gaúcha em todas as querências. Vamos nós até às 7 horas. 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
0: Hora de você participar, mandar seu alô, seu recado por aqui. O nosso tia zap é o 4835332000 para você ligado na melhor. Quarta-feira, nublado aqui no sul catarinense, temperatura em 18 graus no momento na cidade de Sombrio. E temos previsão de chuva ainda para esta quarta-feira. Vamos embora, começando bem a nossa programação. Tem Chiquito e Bordonei.

Aí está o Chiquito Bordoneio, Flor de Morenaça, na programação da 99.5 nesta manhã de quarto, em 4835332000, para você ligar dito por aqui na melhor, é claro. Um bom dia, um abraço lá para Lúcia, Geraldo, Giovanni, os amigos de Cocal do Sul ligados por aqui na nossa FM Nativa, hein? Uma ótima quarta-feira a todos que acompanham nossa programação na cidade de Cocal do Sul. O amigo Pedrão, na cidade de Criciúma, também está ligado por aqui. Bom dia, Pedrão. Um abraço para você.

0: Você também ouvindo a número 1 da música gaúcha, né, Tchê Guri? Opa, vamos embora por aqui. Quem mais mandando seu alô? Bom dia.
1: Bom dia, meu amigo Sidney.
0: Bom dia.
1: Agora eu entrei no teu zap, meu
0: amigo. Ô, Tchê Guri.
1: Consegui, mas sabe como é que é, daquele jeito, né? Olha aqui, Sidney, seria possível tu rodar aí pro seu Valentim?

0: deixar fora, né? Eu gosto de escutar o camelo. É camadona, ele parla massa,
1: alô.
0: Bom dia, Sidney, um abraço.
1: Muito bem.
0: Todos vocês.
1: Mas que barbaridade. Grande Tio Valentim, acompanhando nossa programação lá em Forquilinho, na Tchegurinho. Um abraço, bom dia. Campeiro que canta triste, eu rodo já já na programação, né? Essa aqui é a música preferida lá do Tio do Monteiro também, na Serra da Pedra, já na Lida, no Alambique, curtindo por aqui nossa programação. Um abraço, Valentim. Buenas, buenas, Tcheguri. Ligado aqui na número da música gaúcha também, né? Por aqui também acompanhando nossa programação está amigo Zé Valente, né, Zé? Bom dia.
2: Bom dia, índio velho. Manda aí pra nós com um baitaca, Recanto Hospitaleiro, oferecer pra todo o pessoal das cavalgadas que estão se programando pra vir pro rancho. Essa madrugada de quarta-feira já teve um machando. Aqui é Zé Valente, São Bento, Bom Jardim da Serra. Um abraço aí pro amigo.
1: Tiguri, essa aqui eu não tenho aqui no sistema, tá bom? Mas vai que pro amigo também tá um baitaca. Campeiro que canta triste na nossa programação. Mas que tal? Tio Zeca.
3: Bom dia, Candioto.
1: Bom dia.
3: Roda aí o rancho de beira de estrada.
1: Sim.
3: Aí. Pra todos que estão na escuta. E vamos pra lida.
1: Beleza, tio Zeca Batata. Um abraço a você também curtido por aqui na nossa programação, hein? Mas que tal? Gigi, bom dia, Gigi.
4: Bom dia, Sidney. Bom dia. Toca aí. Lembranças.
1: Lembranças.
4: Pra todos que estão na escuta, Nação Colorada também. Vocês da rádio, pra minha esposa Guerra, pra galera da Praia Paraíso.
1: Muito bem, valeu. Um abraço pra você também curtindo, pra quem é nossa FM Nativa. Vamos embora, são 5 horas, 8 minutos e 5 e 8.

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0: Obrigado.
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2: Muito bem, 5:28, 5:28, está encerrando os Deixão Batido e o Rancho de Beira de Estrada na nossa programação para você ligadito na melhor, tio Zé Valente, então espantando bagual com Mano Lima e eu rodo para você já espantando bagual, beleza, tia guri?
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2: Quem mais por aqui curtindo a nossa programação nesta manhã? Já tem a música do nosso amigo Tio Vino também por aqui. Tio Zeca Urubu, bom dia, tio Zeca. Diga lá, tia Galo Réio.
4: Bom dia, Sidney.
2: Bom dia.
4: Tudo bom por aí?
2: Tudo bem.
4: Aqui vamos indo tranquilos por enquanto.
2: Bom demais.
4: Sem trovoada, sem chuva, é tá aí. Tudo tranquilo. Toca aí pra gente hoje Erechim, História e Canto. Certo, amigo? Um abraço, saúde, paz e fui.
2: Um abraço pra você também curtindo por aqui o melhor da música gaúcha. Roda já já, hein? Já já tem Erechim, História e Canto pra você também curtindo por aqui nossa programação. Opa, vamos embora por aqui. O nosso amigo Chacal também está acompanhando nossa programação. Quero ver a música Piuchas. Amanhã, de férias então, é? Vou para Paraíso ajudar o Vino a encontrar a galera. Tá bom então. Um abraço pra você também curtindo a nossa programação. Chacal em Torres Ri, aliás, está em Caxias do Sul, Rio Grande do Sul, né? Ô, tia. Vamos embora por aqui com mais música na nossa programação. Tio Zeca Batata, o Mailer do Voa, né, tio Zeca? Misericórdia. Mano Lima.

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7: Muito bem, são 5:38. Vamos lá, seguindo por aqui com o melhor da música gaúcha para você ligadito nesta manhã de quarta-feira. O WhatsApp, claro que é o 4835332000 para você. 4835332000. Vamos juntos por aqui, acompanhando a nossa programação também, né? Já temos capiochas, também Erechim História e Canto com os Monarcas na nossa programação. A Leonita está ligada por aqui. Leonita, bom dia. Para você pediu a música do Baitaca, Fogão a Gás, Fogão a Lenha. Muito bem, o amigo Maninho também acompanhando nossa programação lá em Praia Grande, mandando música para o Jair Pedreiro, Fernandão, família Santos, tio Antônio, para todos ligados aqui na número 1 da música gaúcha. Um abraço. Muito bem. O nosso amigo Vilmar também acompanhando nossa programação em Sangadaria, Santa Rosa do Sul. Buenas, tia guri. Forte abraço a você também ligado por aqui na número 1 da música gaúcha e mandando aqui o seu áudio, né?
8: Bom dia. Pode acordar. Me acordei com esse barulhão aí. Meu Deus do céu. Mas não podia passar um pouquinho mais tarde.
7: Mais tarde?
8: Podia passar aí 5:30.
7: Aham.
8: Já passou 5:10. Então parece Zé Bétio já. Ainda bem que essa toca no programa do Sidney Canhoto.
7: É, senão só no Caio Santos.
8: Porque se eu tivesse que esperar pra tocar no Caio Santos.
7: Beleza, guri, um abraço, um bom dia. Uma lenha tu não quer rachar cedo assim, né? Hã? Que barbaridade. Que coisa de louco, tia gurizada. Na verdade, Chacal, acordar assim, né? Animado. Achando um lado de pinho. Sacramento. Muito bem, um abraço, bom dia aos amigos que estão aí no trechão, na rodagem, acelerando e curtindo por aqui no Minuto da Música Gaúcha também. Vamos embora com ele, João Luiz Correa.
9: Obrigado.

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0: Erechim, história e canto com os monarcas por aqui, na número 1 da música gaúcha. Agora são 5:48, 5:48.
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0: Simbora por aqui com mais música pra você ligado aqui na nossa programação. É claro que o WhatsApp também liberadito, que é o 4835332000, pra você curtindo a nossa FM Nativa nesta manhã, manhã de quarto, né, gurizada? Ali que eu dizia. 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Por aqui também acompanhando nossa programação está o nosso amigo Márcio, grande tio Márcio, na cidade de Ermo, pediu Lírios e Abelhas, eu rodo já, Lírios e Abelhas pra você, tá bom, hein? Cheguri. 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Ali que eu dizia, mas que tal? 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Já por aqui também a previsão do tempo. E nós vamos seguir com a música por aqui no Manhã Nativa. Na 99 tem grupo Repórter.

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0: Nene Sartori do Tempo, na programação da número 1 da música gaúcha nesta manhã de quarta-feira.
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0: Muito bem, vamos embora por aqui. Um bom dia para Silvia, ligada na nossa FM nativa, mandando música. Já tem Walter Moraes, lá para Dona Nelly, na capital dos Quênios, em Praia Grande, também curtindo por aqui a nossa programação. E nós seguimos com a previsão do tempo, hein? Quarta-feira, ainda com tempo estável, com chuva em Santa Catarina, risco de temporais isolados, especialmente na madrugada. E, é claro, nas áreas próximas de divisa com o Paraná. Temperatura com as máximas de 18 a 24 graus, mas diminuindo no decorrer da tarde e noite. Para amanhã, quinta-feira, na madrugada de manhã, com mais nuvens e chuva isolada em Santa Catarina, mas melhorando no decorrer do dia com aberturas de sol devido ao avanço de uma massa de ar mais frio e seco. Temperatura com

as máximas para amanhã, 22 graus, hein? Madrugada repontando o dia que o sol. Na sexta-feira com tempo firme com sol e variação de nuvens em Santa Catarina. Temperatura mais baixa amanhecer, com as mínimas de 4 a 12 graus e as máximas de 16 a 24 graus pelo estado. No sabadão, com nebulosidade variável, com chuva isolada no norte do estado devido à circulação.

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Opa, um abraço, bom dia, seu amigo Paulo, grande Paulão, lá na Canjica, também curtindo por aqui na CFM Nativa, né, Tcheguri? Um abraço, bom dia, pra você ligado na nossa programação, hein? Quem mais por aqui? Olá, bom dia, Sidney, quero mandar uma música, é, para minha amiga Silvia Pereira, é a Kátia Carvalho, curtindo a nossa programação, bom dia pra você, também um abraço para a Silvia e para todos que são ligados na número 1 da música gaúcha. Bom dia, bom trabalho pra vocês aí, tá? O João Matos também está ligado na programação, bom dia, João, grande Tcheguri. Opa, por aqui também nosso amigo Pelicano, ligadito na 99. Já tem os tiranos para nosso amigo Gessé, também curtindo a nossa programação. E pra você ligado na número 1 da música gaúcha, vamos embora por aqui até às 7 horas, né? Vamos de Walter Moraes aqui na programação da número 1 da música gaúcha, lá para dona Nelly, né? Ela que é fã do cantor Walter Moraes. Maravilha. Vamos embora com Alma de Chamamé.

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1: Vamos embora, vamos embora por aqui com o nosso WhatsApp liberado pra você. O nosso amigo Fabiano está ligado na programação, né, Fabiano? Buenas, Tiaguri. Opa, mandando música. Roda aí a música do Pica-Pau. Pica-Pau do Papo Amarelo. Pro amigo Gilson. Gilson Chance. As que tal, guri? É o guri de gole, né? E também a galera dos Meia Roda curtindo a nossa programação. Valeu, Fabiano. Um abraço, bom dia pra você e pra todos curtindo o melhor da música gaúcha. Já já por aqui os Tiranos, pro amigo Gessé. O Sérgio Senem também está ligado na programação. Bom dia, Sérgio. Uma ótima quarta-feira pra você também curtindo a nossa FM Nativa. O amigo Giotti no Trechão, né, Giotti? Buenas, Tiaguri. O Jusemir de Maracajá, quero ouvir a música dos Monarcas, o Gaúcho e o Cavalo. Já já tem os Monarcas para o amigo também curtindo por aqui a nossa programação. Bom dia pra Wanda, também ligada na 99.5. Já já tem os Galdérios do Vale, o meu ranchito para a Wanda lá em Balneário Rincão, curtindo também o melhor da música gaúcha sempre.
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1: Por aqui também nosso amigo Camelo ligado na programação, né, Camelo?
3: Bom dia, como é que é a música de Ricardo? Tutti, sai aqui, é o Camelo do Bonhão. Está no momento, porca, né? Na minha terra. Assim, para escutar esse jogo passando de maravilhosa, que Deus abençoe tudo na matina e essa música vai para tudo aquele caqueiro, pro Pipe, pro Chumbo, pro Murim, pro Brito, pro Fernando e para tudo o vídeo que escuta essa música maravilhosa. E tenhamos um dia abençoado, que o patrão celestial nos abençoe e proteja. E vamos lá, que hoje é quarta-feira, dia, dia dos Pelegos. 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
1: Muito bem, esse amigo Camelo de Balneário São Jorge ligado aqui na nossa programação, né? Que coisa de louco, tia guri. É, só piora os negócios por aqui, né, Samir? Meu Deus do céu. Pelego não, né? É corote aqui, diz o nosso amigo Chacal. De qual sabor será o Chacal? Coisa de louco. Opa, amigo Serrano, mateando e curtindo a nossa programação, né, Serrano? Abraço a você também. Amigo Neguinho Lindomar, está ligado na programação, né, Lindomar? Buenas, tia guri. Uma boa quarta-feira para você também ligado aqui na número 1 da música gaúcha. 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
1: Corote, esse sonho com tantas coisas, né? O Chacal.
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1: A Lica dizia: vamos embora com música no Manhã Nativa. Os Monarcas, o Gaúcho e o Cavalo.

0: Aí está os Monarcas, o Gaúcho e o Cavalo.
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0: Vamos embora por aqui, o nosso amigo estiloso Lengar, igual, um abração estiloso e a esposa, né? Mateando e curtindo por aqui na CFM Nativa também. Um abração pra vocês aí. Valeu, Fernando. Pessoal lá na Tratofer, curtindo a nossa programação. Um ótimo dia de trabalho pra vocês. Curtindo sempre por aqui a número 1 da música gaúcha. Abração também nosso amigo Luquinha. Também Lucemar, Suelen, sempre ligados na nossa FM Nativa. O meu amigo Chacal, e o cara que ele pegou no arranque, né? Mas que verdade. Mas olhando a foto aqui, comparando vocês dois, mas são parecidinhos, hein? Vocês não são irmãos, não? Eu acho que são irmãos. É, ainda o Vino também, não. O Vino é um pouquinho mais diferente, mas olha, deve ser um primo de vocês aí também, né? É uma barbaridade. Coisa de louco, tia gurizada. Por aqui o nosso amigo Fernandão também está ligado na nossa FM Nativa. Fernandão que acordou cedo hoje numa disposição assim com a loucura.
2: Bom dia, candidato.
0: Bom dia. Certo? Tudo bem.
2: Roda aí pro senhor Urquiza, roda lá pro Fabinho Luciano, alemão da Cachoeira. Roda pro Enel, o Machudo, o Pani. Roda lá pro Frederico. Roda aí pra todos que estão na escuta aí, meu amigo. Lá pro Pingo, o Murilo, pro Fábio, o Ezequiel, o Fernando, lá pro Deno, lá pro Neri, roda pra eles aí, shot de regalo, um abraço.
0: Certo, mais ninguém não, tem certeza que não esqueceu de ninguém. Aí está o amigo Fernandão ligado aqui na nossa FM Nativa também, um abraço, um bom dia. Só falta o Gigi Banana. O Gigi eu acho que até, por nada até tem o filho, né? É bem magrinho. Popular Han de Tanga. É uns apelidos também, né? Que barbaridade. Imagina um encontro, uma festa com essa turma aí, né? Imagina um encontro também dos nossos amigos da construção aí, né? O Fabiano, o Edinho Generoso, o Camelo, Dirceu Nazário, meu Deus do céu. Botar eles no serviço, né? Isso deve render assim durante o dia, o cara que paga assim, né? Paga diária. Ah, eu vou te contar, né? Uma alegria. Ah, já? Nem inventa, diz aqui o nosso amigo. Fazer um encontro de vocês aí pra um dia de serviço, ô Fabiano. Ah, já apareceu o Edinho aqui, né? Olha a língua. Valeu, gurizada. Ligados aqui na nossa FM Nativa. Simbora. Como

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1: Simbora por aqui com o melhor da música gaúcha pra você e também em nome de Sono Bem-Estar, o colchão da família, nosso amigo Serjão. Grande Serjão, te acorda, vivente. Que tal, tia guri? 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Quero te colocar no serviço aqui, né? Mas o Edinho Generoso, né? De servente pedreiro, o Brito e o nosso amigo Serjão do colchão. Já pensou? E mais o Chacal? Meu Deus do céu. Lembrando que o mestre de obra é o Dirceu Nazário, né? O rei das fofocas. É coisa de louco, tia gurizada. Aí sim, aí entende, né? Amigo Ricardo, na cidade de Criciúma, ligado na programação de Ricardo. Buenas, tia guri. Uma boa quarta-feira pra você também, curtindo por aqui na CFM Nativa, hein? Simbora. Acompanhando a nossa programação, né? O tio Vino, não, o tio Vino daí é diferenciado, né? Da parte elétrica, a parte hidráulica, ele entende tudo, né? Já tem até uma bike de feita de PVC, né? Praticando em PVC, tu quer o quê, né? Coisa de louco. E mais pra aqui, Sidney, bom dia. É. Aqui em casa tem outro pedreiro, o Nestor Zarquezini. Ah, grande tio Nestor de Torres, né? Opa, preciso fazer, né, um mutirão. O que tu acha? Boa ideia. Maria Alice Silva, abração você, nosso amigo Nestor. É Vila São João Torres, curtindo a nossa programação também, maravilha, hein? Um ótimo dia pra vocês, ligados na melhor. Opa, bom dia, Sidney, manda música aí. Nilson Mota, para o Nilson Mota, a volta do andarilho. Quem pede por aqui é o amigo Felipe. Grande Felipe, um abração a você e o Nilson, curtindo 99.5 também. Um abraço. Mais recados, tem mais recados por aqui, acompanhando nossa programação, o pessoal no trechão, né? Acelerando e ouvindo a número 1 da música gaúcha. Bom dia.
2: Bom dia, tio Candioto.
1: Opa.
2: Tudo certo?
1: Tudo
2: tranquilo. Mando carona pro amigo aqui subindo a serra de Veranópolis, sentido ao Passo Fundo. Curtindo a programação aí. Roda uma do. Qualquer uma aí do Grupo Rodei. Um abraço aí, tudo de bem!
1: Valeu, gurizada, amigo Márcio. Tudo de bom, Márcio. Ah, Nestor, Nestor e a Maria Lenice em Areias Claras. Bom dia de gaivota, né? Aí sim. Maravilha. Quem mais por aqui curtindo a nossa programação nesta manhã?
3: O Vinus ficar na parada do ônibus ali, o São Marco passa batido. Não para.
1: Não para,
3: é. Depois daquela vez ali que ele ficou 3 viagens dormindo no ônibus, ele ficou brabo, cobrador ainda. Agora ele fica na parada. Só de Uber vai pra Torres.
1: Que Uber?
3: E o Uber não vai até aí também. Então não sei.
1: Tá ferrado agora, como disse o Tino Simão, né? 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

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Vamos embora por aqui com mais música no Manhã Nativa.

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0: Muito bem, 6:53.
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0: César Oliveira, Rogério Melo na nossa programação e por aqui seguimos com ele, da Sono Bem-Estar, nosso amigo Sergião. Buenas, Tiguri.
2: 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Tudo 10? 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
1: Valeu, Sergião, um abração pra ti, Marvado, coisa de louco, tia guri. São 6:55, 6:55. Mãe Nativa vai ficando por aqui, já já. Horário eleitoral, na sequência da programação tem o informativo da Fecoagro, Mantuba Notícias e, é claro, né, às 9 horas, retornaremos por aqui, né? Com o programa Expresso Campeiro, para você ligado na número 1 da música gaúcha, né? Uma abençoada quarta-feira a todos, um forte abraço e até lá, até às 9 horas.
2: Ô, Silva!

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0: Governo recomenda prioridade a navios com fertilizantes nos portos para garantir abastecimento da safra 26/27. Coopera 1 promove treinamento para granjas com foco na liderança. Essas e outras notícias logo após a nossa mensagem cooperativista.
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2: Alô, amigos do sul do Brasil, eu sou o Renê Roberto e hoje é quarta-feira, edição de 30 de setembro de 2026. E essas são as notícias. Com o objetivo de tornar a comunicação com os cooperados ainda mais ágil e eficiente, a Cooper Juriti, cooperativa agropecuária de Massaranduba, disponibilizou uma nova funcionalidade no aplicativo Juriti Cooperado. A partir de agora, os associados podem encaminhar dúvidas sobre a reforma tributária diretamente ao setor tributário da cooperativa de forma simples e segura. Desenvolvido internamente pela equipe de tecnologia da informação da Cooper Juriti, o aplicativo já reúne diversos serviços que facilitam a rotina dos cooperados, como acesso aos extratos das contas, consultas de notas fiscais e classificação das cargas de arroz. Com a nova ferramenta, a Cooper Juriti amplia o suporte aos produtores em um momento de mudanças na legislação tributária. Para o presidente da Cooper Juriti, cooperativista Orlando Giovanella, o objetivo é ofertar soluções que aproximem os associados da informação e contribuam para uma adaptação mais segura às mudanças no cenário tributário. A reforma tributária, disse ele, traz mudanças importantes para o setor. O nosso compromisso é garantir que o cooperado tenha acesso rápido à informação e ao suporte necessário. Desenvolvemos essa ferramenta pensando em facilitar a comunicação, esclarecer dúvidas e oferecer mais segurança aos nossos associados. Para utilizar a funcionalidade, basta acessar o aplicativo Juriti Cooperado, realizar o login e, no painel principal, selecionar a opção Dúvidas Reforma Tributária. O sistema preenche automaticamente os dados cadastrais do cooperado, como nome e matrícula. Em seguida, o usuário escolhe o tema relacionado à sua dúvida, entre opções como alíquotas, créditos tributários, cadastro e nota fiscal, entre outras, descreve o questionamento e envia a solicitação diretamente à equipe responsável. Recentemente, a Cooper 1 de Palmitos realizou a formação de 37 suinicultores no curso de liderança em granjas, com cooperados de Santa Catarina, Rio Grande do Sul e Paraná. Acompanharam o evento a direção da Cooper 1 e a equipe técnica de suínos. O foco do curso foi no desenvolvimento dos cooperados na parte de gestão dos funcionários e propriedade. Ao longo do curso, foram abordados os seguintes temas: autoconhecimento e desenvolvimento para líderes, quem você é, onde quer chegar, gestão de pessoas, relacionamento interpessoal, empatia nas relações humanas, liderança, legislação trabalhista e previdenciária nas propriedades rurais e seus impactos, como criar rotinas de trabalho com a equipe e líderes, análise da equipe através da roda de competências, identificando potenciais e a construção do plano de ação de desenvolvimento da equipe e propriedade a longo prazo. Orientados ao longo do curso pela professora Caroline Berlanda, com o auxílio dos técnicos, os suinocultores entenderam na teoria e na prática os erros e acertos. Cada aluno se desenvolveu de sua forma. Um trabalho que agora em diante deve ser trilhado por eles com a realidade de cada propriedade. O trabalho em equipe foi destacado por todos que apresentaram as ações da própria granja, ao qual vem melhorando cada vez mais, saber delegar as funções e acompanhar. Os suinocultores que estão se formando são o futuro da cooperativa. Ao ouvirmos as suas falas, confiamos que eles têm consciência das suas ações e a forma como ela impacta na vida da granja e da cooperativa, reforçou o presidente da Cooper 1 de Palmitos, cooperativista Lauri Slonsky. Sicredi foi destaque na edição 2026 do Valor Mil, anuário organizado pelo jornal Valor Econômico, que reúne as maiores empresas do país. Na categoria 100 maiores bancos, a instituição financeira cooperativa conquistou a 7ª posição, mantendo o destaque alcançado nas edições mais recentes do ranking. O reconhecimento acompanha uma trajetória consistente de crescimento do Sicredi. Em julho deste ano, a instituição superou a marca de R$500 bilhões em ativos totais. Hoje, está presente em mais de 2.100 municípios brasileiros, com mais de 3.100 agências e uma base de 10 milhões e meio de associados. Figurar entre as maiores instituições financeiras do país demonstra a força do modelo cooperativo e a sua capacidade de crescer de forma consistente sem perder a proximidade com os associados. Esse resultado reflete uma construção conjunta com as cooperativas do Sicredi, que impulsionam o desenvolvimento de pessoas, empresas e comunidades em diferentes regiões do Brasil, destacou Alexandre Barbosa, diretor executivo de administração e finanças do Sicredi. O Prêmio Valor Mil, tradicional iniciativa do Valor Econômico, reconhece anualmente empresas de destaque em diferentes setores da economia brasileira.

0: Brasileira. A premiação integra o anuário valor 1.000 e considera diversos indicadores para avaliar o desempenho e a posição das companhias em seus respectivos segmentos. Ao longo dos anos, consolidou-se como uma das principais referências do cenário empresarial brasileiro. E a seguir, depois da nossa mensagem cooperativista, vem aí a nossa última notícia. Governo recomenda prioridade a navios com fertilizantes nos portos para garantir abastecimento da safra 26-27. Aguardem.
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0: Muito bem, estamos voltando aqui dos estúdios de rádio da Fecoagro em Florianópolis, capital do estado de Santa Catarina. E agora atenção para a última notícia. A Comissão Nacional das Autoridades nos Portos, Conaportos, publicou a resolução número 3, de 12 de agosto de 2026, recomendando que portos públicos organizados deem preferência ao desembarque de fertilizantes minerais e demais insumos nutricionais destinados à agricultura. A orientação abrange principalmente fertilizantes nitrogenados, fosfatados e potássicos, além de outros macros e micronutrientes. A decisão ocorre em meio à preocupação do governo com os impactos da crise geopolítica sobre o fluxo internacional de fertilizantes. Na própria resolução, a Conaportos cita a disrupção logística associada ao bloqueio do Estreito de Hormuz e seus efeitos sobre importantes rotas marítimas utilizadas no comércio de ureia, amônia, enxofre e fosfatos. O cenário foi apontado como um fator capaz de comprometer o abastecimento regular de fertilizantes minerais no Brasil. Além da atracação, o governo pretende ganhar velocidade nas diferentes etapas de desembarque. Os órgãos integrantes da Conaportos foram orientados a adotar, dentro de suas competências, medidas destinadas a dar maior celeridade aos procedimentos relacionados às cargas de fertilizantes. A medida, entretanto, não flexibiliza os controles sanitários, fitossanitários, aduaneiros ou de qualidade, que continuam sendo obrigatórios. O governo também estabeleceu um mecanismo para acompanhar os resultados da iniciativa. A resolução solicita o monitoramento conjunto dos fluxos e do tempo de permanência das cargas de fertilizantes nos portos, com reporte mensal à Secretaria Nacional de Portos. 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
1: Sete horas e 41 minutos, 19 faltando para as 8 horas da manhã dessa quarta-feira em sua versão 30 de setembro de 2026. É o último capítulo do nono mês da graça de 2026. Bom dia para você, meu amigo. Bom dia também para você, minha amiga. Iniciando mais uma manhã aqui na companhia da 99.5 FM. A partir desse momento, fica o convite, vamos juntos, hein? Que tal? Até às 9 horas, sempre com o oferecimento do nosso timaço, da nossa seleção de anunciantes. 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Céu parcialmente encoberto, né, Sidney? Nem aquele tempo fechado e nem o sol aparecendo absoluto aqui no céu do extremo sul catarinense, né? No centro de Sombrio, 19 graus, pelo menos agora não chove aqui na nossa região. Os nossos canais de contato, você sabe, 3533-2000, esse é o nosso

0: Telefone fixo também é o nosso WhatsApp. Vai lá, participa, manda tua mensagem, interage aqui conosco. Também ainda tem um espaço para você encaminhar sua participação nas nossas lives do facebook.com/radiomampituba ou no nosso canal no YouTube, o Rádio Mampituba FM. Também estamos ao vivo por intermédio do nosso aplicativo disponível para os sistemas iOS e Android no seu celular. O áudio aqui da nossa programação e todo o conteúdo da Rádio Mampituba também está disponível para você no nosso portal. Dito isso, 7h43, bom dia para você, meu amigo, bom dia para você, minha amiga. Começa o Mampituba Notícias e de imediato vamos com a previsão do tempo para Sicoob Credija com ele, Leandro Puchalski.
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0: Chove, não chove, fica esse friozinho, esquenta um pouco mais. Como será, afinal de contas, essa quarta-feira, Leandro Puchalski? Bom dia.
2: Bom dia para todos os ouvintes aqui da Mampituba. Seguimos, pessoal, seguimos numa quarta-feira com tempo instável pelos lados aqui do sul do estado. Outro dia onde as nuvens acabam predominando, alguns momentos só nebulosidade, mas em outros a condição de chuva permanece. Então a gente vai, à medida que a quarta-feira ocorre, com esse cenário. Bom, diminui bastante a possibilidade de alguns temporais, não vamos descartar 100%, porque tem pontos aqui de Santa Catarina onde essa condição ainda existe, mas para vocês terem ideia, quanto mais a gente estiver entre nós aqui e o Paraná, ou seja, as cidades mais próximas do estado paranense, maior é a condição de temporais, que não é o nosso caso. Mas claro, né? Sempre é importante ficar atento à medida que você tem aí o decorrer do dia. Temperaturas em torno de 20, 21 graus. Bom, boas notícias para a sequência da semana, mas calma, ainda teremos muitas nuvens, tá? Ao longo da quinta e longo da sexta, especialmente a amanhã continua muito encoberto, mas aí já começa a ser muito mais nuvens do que chuva, tá certo? E aí a gente tem uma temperatura um pouco baixa na quinta-feira e na sexta, olha, máxima da tarde 17, 19 graus e não passa disso, mas começa a ser muito mais nublado do que propriamente com alguma chuva, apesar de que na sexta, pessoal, começa a ter algumas aberturas de sol um pouquinho mais, o tempo gradativamente vai mudando. Abraço a todos, informações do tempo da Puchalski Meteorologia.
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0: Safra de verão de Santa Catarina deve gerar 2.900.000 toneladas de soja, 2.500 toneladas de milho e 1.200 toneladas de arroz. Estimativas iniciais foram divulgadas pela Epagri durante encontro com o IBGE na reunião censitária estadual para o 12º Censo Agropecuário, Florestal e Aquícola, que está em fase de preparação.
4: A Empresa de Pesquisa Agropecuária e Extensão Rural do Estado, Epagri, apresentou as estimativas iniciais para a próxima safra de verão em Santa Catarina. Entre as culturas com as maiores áreas de plantio, a soja deve ocupar 756 mil hectares de terra, para uma produção de 2.900.000 toneladas. A estimativa indica que 272 mil hectares serão dedicados à cultura do milho-grão, com resultado esperado de quase 2.600.000 mil toneladas, enquanto o arroz vai ocupar 143 mil hectares de área, com expectativa de produção de 1.200.000 toneladas no estado. O analista do Centro de Socioeconomia e Planejamento Agrícola da Ipagre, Rogério Goulart Júnior, destaca:
5: milho grão, estimativa de aumento de área, com aumento na produção. A soja, primeira safra, a área tem uma redução, mas com ganho de produtividade. Para as frutas, a estimativa é também

0: de aumento de produção. O que a gente vai acompanhar mais de perto, né, é as previsões com excesso de umidade, a partir dos impactos que pode ocorrer o El Niño, o fenômeno que está sendo aguardado.
1: As estimativas da EPAGRE foram divulgadas durante a reunião estadual do 12º Censo Agropecuário, Florestal e Aquícola, realizada em conjunto com o Instituto Brasileiro de Geografia e Estatística, IBGE, em Florianópolis. O presidente da EPAGRE, Dirceu Leite, ressalta.
2: É uma safra diferente, porque nós temos associado aí um fenômeno meteorológico muito forte, que é o El Niño. Associado a isso, estamos aqui hoje com o IBGE, lançando essa questão do Censo Agropecuário 2027. O Censo Agropecuário traz informações importantes no sentido de poder planejar e preparar a EPAGRE para trazer novas políticas públicas junto com o governo do estado, com a Secretaria de Estado da Agricultura.
1: A reunião censitária teve o objetivo de preparar a realização do Censo Agropecuário em Santa Catarina, como explica o superintendente estadual do IBGE, Roberto Kern Gomes.
3: É o pontapé inicial. As reuniões censitárias, elas servem para justamente chamar todos os atores envolvidos no setor agropecuário de Santa Catarina, que por sinal é muito importante para o país. Essa aqui é a 50ª reunião, mas ela tem essa importância porque é uma reunião estadual, justamente para falar como vai ser o censo agropecuário, florestal e agrícola, esse que é o 12º censo. O último foi feito em 2017.
1: O Censo Agropecuário, Florestal e Aquícola é a principal investigação estatística e territorial sobre a produção agropecuária brasileira. O coordenador de reuniões censitárias do IBGE em Santa Catarina, Vinícius de Lima Wagner, detalha.
4: O Censo Agropecuário, ele vai em todo estabelecimento agropecuário do país, levantar a estrutura dos estabelecimentos, produção, o que produz, questões sociais relativas à família dos produtores rurais.
1: As coletas presenciais de informações para o Censo Agropecuário começam em junho de 2027. De Florianópolis, da Rede de Notícias Acaerte, Cadu Reis.
5: Repórter Cadu Reis, trazendo a informação aqui do agronegócio dentro do Mampituba Notícias. Agora 10, faltando para as 8. O nosso destino será o intervalo comercial. Na volta tem as manchetes dos jornais, as primeiras participações dos nossos ouvintes e ainda o comentário de Alex Bristotti.
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4: Sete horas e 55 minutos no Mampituba Notícias, as manchetes dos jornais.
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4: Boa parte dos periódicos fazendo menção aos debates entre os candidatos, né, que tivemos na noite de ontem. Na Folha de São Paulo, fim das bets afeta a arrecadação e pode elevar novo tributo sobre consumo. No estado de São Paulo, Fachin hesita, TSE pauta caso da padroeira para a sessão de hoje. O Globo, campanhas acirram guerra moral e Cássio marca no TSE decisão sobre Santa nas redes. Também temos aqui a capa dessa quarta-feira, do Zero Hora. TSE realiza hoje sessão sobre posts de Nossa Senhora. Supremo recua. No estado de Minas, troca de ataques marca último debate em Minas. No Diário Gaúcho, novas denúncias do Ministério Público sobre compras na SMED. No Correio do Povo, Lajeado enfrenta a segunda enchente em uma semana. No jornal Correio Brasiliense, também capa dessa quarta-feira, Celina amplia vantagem na corrida ao GDF, ao governo do Distrito Federal, Graz sobe nas manchetes dos principais jornais. 7:57 no Mampituba Notícias, o comentário de Alex Bristotti.
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4: Debate ontem à noite na NSC não teve nenhuma novidade vinda dos candidatos, ô meu caro Alex Bristotti. Bom dia.
5: Bom dia, Laor, Candioto, ouvintes da nossa FM Nativa. Me disseram que tu fizesse pipoca, Laor, para ver o debate?
4: Ontem não. Ontem não. Estava no compromisso, nem pude ver o debate.
5: É, porque. Então o pessoal passou uma fake news aí.
4: Ah, provavelmente.
5: Ah, então tá. A gente tem que tomar cuidado, tem que verificar mesmo, né?
4: Claro.
5: Laor, o debate ontem, tá, assim, a expectativa já não era muita, né?

0: né? De proposta, de compromisso, né? Ah, se eu for eleito, eu vou fazer isso, se eu for eleito, eu vou fazer aquilo, eu assumo tal compromisso com o catarinense, não, né? Olha, não teve nem daquelas propostas genéricas. Se eu for eleito, vamos melhorar a saúde, vamos melhorar a educação, melhorar
1: não
0: isso.
1: Não teve proposta de trem-bala da Próspera até o Pinheirinho?
0: Não teve, rapaz. Não teve nem, cara, segurança pública, por exemplo. Nem entrou quase em pauta, assim, entendesse? Né, e outros assuntos, assim, tudo muito supérfluo, tudo uma comparação, uma análise, uma acusação. E olha, cara, horrível, horrível. Na minha análise, né, pode ser que o nosso ouvinte tenha outra análise, e eu respeito totalmente, né, mas na minha análise, horrível. Dentro daquilo que a gente já vem acompanhando nos próprios programas eleitorais, é, no sentido de proposta, tá? É, de não ter compromissos mesmo, né? De ficar algo assim mais solto, né? E deixando pro eleitor tomar a decisão muito mais com base na paixão do que com base na razão. Então, foi assim algo que pra, a expectativa minha já era muito baixa e ficou dentro da minha expectativa, né? Alguns momentos ali até de acusação, o João, né, acusando o Jorginho de ter trazido novamente aquela situação lá de 2018 que levou ele à prisão. Depois o João acusando o Jorginho de o filho dele ter comprado apartamento de 10 milhões. Depois o Ralph Zimmer perguntando para o João Rodrigues se ele fosse governador ele colocaria dinheiro público na Rádio das Filhas. Ficou muito mais nesse campo aí da acusação e de requentar aquilo que já é o que está rodando nos programas eleitorais, né? Do que algum fato novo, alguma situação nova. E aí então, de debate para o governo do estado, esse foi o último, né? Agora a gente acompanha os últimos programas de televisão, né, Laor? E rádio, que é até amanhã, né?
1: Até amanhã.
0: Até amanhã, então, vamos ver o que que vem, que deve vir agora muito mais a fase do agradecimento, né? Os programas de rádio e TV, pela caminhada, agradecemos por chegar até aqui.
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0: Mais nesse sentido do que de compromisso com o catarinense, né? Então, assim, vamos ver o que vem nos últimos programas e, de repente, alguma novidade que acabe surgindo, mas creio eu que muito pouco. Agora vai mesmo para o eleitor ir até a urna, né? Aqui em Santa Catarina, que poderá a eleição para o governo do estado findar-se já no primeiro turno, né? Pelo que a gente vem acompanhando nas pesquisas. Mas, assim, conversando com outras pessoas, né, tem opinião diferente. Conheço outras pessoas que analisam que a eleição aqui ela é uma eleição de segundo turno, né? Que João Rodrigues está melhor do que aparece nas pesquisas, né? De que Gelson Merizio está melhor do que aparece nas pesquisas e que Jorginho, segundo alguns analistas políticos, né, fez uma pressão recente aí nos prefeitos para botar bloco na rua, justamente para garantir a vitória no primeiro turno. Porque ganhar no primeiro turno é a melhor vitória que existe, né? Porque você ganha com poucos compromissos, né? Já uma eleição de segundo turno, você já tem que partir já numa disputa entre dois candidatos, com vários debates que estes vão participar. Aí numa disputa de segundo turno, não, né? Aí você tem que ter uma carta na manga maior, né? E aí sim, e aí, como são vários debates e é muito tempo para cada um também no rádio, TV, aí vai ter que começar a assumir compromisso, né? E aí, compromissos para assumir com Santa Catarina, para melhorar o nosso estado, temos muitos, né, Laur? Como, por exemplo, aumentar o fluxo de recurso para hospitais, né? Quem sabe aí diminuir essa ambulancioterapia. Mais investimento.

0: isso na segurança diretamente no efetivo, né, de polícia militar, polícia civil, polícia penal, construção de unidades prisionais, ampliação de unidades prisionais, né, trabalhar aqui em Santa Catarina, né, investimentos fortes no saneamento, né, Laur? O nosso estado tem um péssimo desempenho em saneamento. Nós somos, olha, nós que somos um estado de ponta em várias situações, no saneamento básico, né, nós estamos lá atrás. É, e muitas cidades aqui em Santa Catarina, elas têm a Casan, que é um órgão do estado que faz a gestão da água e do esgoto, né, que faz a gestão do saneamento, né? Então, tem que assumir compromisso. Quem sabe, né, num segundo turno a gente tenha, né, esse debate, né, e esses compromissos vindo à tona. Agora, uma eleição de primeiro turno daí já encerraria a disputa, né? E ficaria, neste caso, o Jorginho ganhando com quase que uma carta branca para tocar o mandato, né? Porque não lembro de um forte compromisso assumido pelo Jorginho, que, se comparado à eleição anterior, eu lembro quando ele assumiu o compromisso da universidade gratuita, né? E assumiu um grande compromisso. Como assumiu e venceu a eleição, né, teve que colocar no papel e saiu, né? E tá aí um grande ganho para a sociedade catarinense com o programa Universidade Gratuita, né? O governo do estado que tem um bom volume de recursos em caixa. Então, tem condições de assumir um grande compromisso, independente de quem vença, né? Tá ficando muito claro, né, por parte dos candidatos, que Santa Catarina tem recurso sobrando, tem dinheiro no caixa. Alguns falam em até 10 bi, Laur, em caixa do governo do estado, né? Que é muito dinheiro para se investir, né? E a gente espera que o próximo governador, independente de quem seja, né, utilize esse recurso da forma mais adequada para melhorar a vida dos catarinenses.
1: É, assim esperamos, meu amigo, assim esperamos. Mais alguma observação? Por hoje era isso?
0: Não, isso só para destacar, está sendo feito revitalização ali na SC-290, que liga BR-101 à Praia Grande, no trecho de São João do Sul. É importante o pessoal ficar atento, porque tem movimento Sigpare, né, com a chuva, às vezes tem que parar a obra, depois retoma. Então, só destacar a importância, né, dos veículos, os motoristas, né, aí com seus veículos ficarem atentos ao Sigpare aqui na rodovia SC 290, que estava precisando já de um trabalho melhor de reparo, né, e está sendo feito nesse momento.
1: É isso que eu ia perguntar. Aquela ação mais paliativa, aquele tapa-buraco simples, ou tem o recorte de asfalto ali com
0: Não, o
1: aquele
0: recorte,
1: pavimento
0: não,
1: quente?
0: recorte. Isso, não. O recorte de asfalto, né, Laura? Hoje aqui o tapa-buraco, ele é uma operação assim no pós-chuva para resolver ali o buraco, né? Mas ele não é uma medida hoje que se aceita mais como uma medida de fato, né, para recuperar ou para reparar, né? O tapa-buraco, que, né, há pouco tempo ainda era uma operação, né, que se buscava realizar, agora já é algo assim meio que automático, né? Ninguém mais cobra tapa-buraco, né? Já tem que abrir, já tem que vir tapar o buraco nessas rodovias. Agora, o recapeamento, sim, né? Que aí como é que é o nome? Não é reparo, mas é alguma coisa descontínuo. Não sei se é reparo descontínuo ou alguma coisa assim, mas é esse nome, né? Que então faz lá o recorte, retira todo o material e coloca um material novo num pequeno trecho, né? E
1: Exato.
0: faz esse reparo, né? Então, tá acontecendo aqui na SC 290. A gente teve também esse feito em outras rodovias aqui no sul do estado, né? E de rodovia mesmo, né, acho que uma das piores que a gente tem de estado é a SC-108, né? Essa aqui, que é a estrada de chão ainda, que estamos aguardando a ordem de serviço. Depois tem outra ali estadual também, né, Laor? Do Ermo Araranguá por dentro ali, né?
1: Se encosteando o nosso rio Itopava ali, também estadual.
0: Aquela ali, qual é aquele número ali?
1: Ninguém
0: É a
1: sabe, aquilo ali é
0: 108?
1: um mistério. O pessoal de Araranguá diz que é SC-108, não é SC-108 de forma alguma.
0: Não é, né?
1: Não, SC-108, o traçado dela é em paralelo à BR-101, né? E não em direção à BR-101, né?
0: É porque ali do Turvameleiro é a 108.
1: Exato, exato,
0: É.
1: exato, exato.
0: Daí ela vai para Araranguá, né?
1: É, não, esse vai para de Meleiro a Araranguá é 447.
0: Não, não, eu digo.

0: aquela de Ermo ali, né? Ela vai para Araranguá, né? Acho meio difícil, é a 108 ali, né?
1: Pois é, de Ermo para Araranguá é 285.
0: Essa de chão ali.
1: Ah, sim, é essa que você está mencionando ali. Isso. Na costa, pela encosta do rio ali, ninguém sabe o número, qual é o número dela. Nem o próprio DEINFRA.
0: É, né?
1: É. E se trata só da rodovia mais antiga da nossa região.

0: então, né?
1: No nome, o número e o asfalto, né? O que tá faltando.
0: É o principal, o asfalto, né?
1: É. Um abraço, até amanhã.
0: Abraço, até lá.
1: Alex Bristotti, diariamente aqui na nossa programação com o seu comentário, 8:09. Vamos a um intervalo comercial e já estaremos de volta.
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5: Daqui a pouquinho no programa, converso com o Cleiton do Mercadão dos Óculos, já dentro de instantes. Agora, o governo bloqueia, então, mais de 5 mil sites, nem sabia que tinha tanto assim, mais de 5 mil sites de apostas após proibição das bets. Ministério da Justiça apresentou o balanço das primeiras ações realizadas após a entrada em vigor da medida provisória que proíbe apostas de cota fixa no país.
6: O governo federal apresentou no Ministério da Justiça e Segurança Pública um balanço das ações realizadas nos primeiros dias de vigência da medida provisória que proibiu a exploração, a oferta, a intermediação e a publicidade de apostas de cota fixa no Brasil. Durante a coletiva, que reuniu autoridades como o secretário nacional de Segurança Pública, Chico Lucas, o governo informou que mais de 5 mil sites de apostas foram bloqueados ou identificados para retirada do ar. A força-tarefa reúne órgãos do Ministério da Justiça e da Fazenda e atua no monitoramento de sites, redes sociais e plataformas digitais. Entre as ações recentes, o governo informou ter derrubado 506 sites com indícios de oferta irregular de apostas. Também foram identificadas mais de 1000 páginas e perfis usados para divulgar bets irregulares. Chico Lucas disse que a fiscalização agora ficou mais fácil.
7: Como a oferta do jogo é feita no ambiente virtual, a gente tem uma série de mecanismos que identificam esses sites e a gente vai fazendo um mapeamento. E tão logo nós tenhamos conhecimento, ou a SPA é encaminhado para a Anatel, para que a Anatel providencie o bloqueio desses sites. Concomitantemente, nós vamos atrás de saber quais são as empresas que seriam beneficiadas com esses jogos, quais são as empresas, os CNPJs, as contas bancárias, e aí a gente procede tanto a nível de Bacen com o bloqueio, como também a responsabilização criminal através de autos de constatação e de operações policiais. Então, na verdade, ficou mais simples, porque todos agora são irregulares, né? Então, isso trouxe mais facilidade na fiscalização.
6: A medida provisória foi publicada em 25 de setembro e proibiu as apostas de cota fixa em todo o território nacional, incluindo as apostas esportivas e os jogos online. O texto também estabelece regras para interromper a publicidade e a oferta desse tipo de serviço. Segundo o governo, a fiscalização continua para impedir que plataformas irregulares mudem de endereço e voltem a oferecer apostas aos brasileiros. O monitoramento também alcança anúncios e grupos em redes sociais e aplicativos de mensagens. O apostador, que ainda tem saldo nas plataformas, tem até o dia 5 de outubro para sacar o dinheiro. E a partir de 6 de outubro, todos os aplicativos e sites de apostas de cota fixa e jogos online devem estar totalmente bloqueados e fora do ar. De Brasília, da Rede de Notícias Acaerte, repórter Rita Sardi.
5: Agora são 8:18. Atenção, eleitores, está chegando o primeiro turno das eleições 2026, que acontece no dia 4 de outubro. Este ano vão ser 6 cargos em disputa. Então, aí vão algumas dicas para se preparar com tranquilidade.

0: tranquilidade. Para começar, saiba quem são os seus candidatos e o número de cada um deles. Você pode consultar no site do TRE de Santa Catarina, o tre-sc.jus.br, na aba Conheça Seus Candidatos. Preencha um lembrete na ordem em que os cargos aparecem na urna eletrônica: deputado federal, deputado estadual, primeiro senador, segundo senador, governador e presidente da República. Você pode retirar o seu lembrete com antecedência em qualquer cartório eleitoral do estado ou imprimir no site do TRE. Vale lembrar que é proibido levar o celular para a cabina de votação. E baixe logo o seu e-título. Se já tiver a biometria coletada com sua foto ali no aplicativo, você pode usá-lo como identificação para votar. Ou então, apresentar um documento oficial com foto no dia da eleição. No e-título, é possível conferir a situação eleitoral, justificar a ausência e consultar o local de votação e a sessão. O local de votação e a sessão também estão disponíveis no site do TRE ou por meio do WhatsApp, o 0800-647-3888. 8:20, Cleiton Cardoso do Mercadão dos Óculos, o homem do sapato branco, bom dia.
1: Bom dia, bom dia. Bom dia, Laor, bom dia, Sidney, bom dia aos ouvintes da rádio Mampituba. Mais uma manhã trazendo aí algumas ofertas, né? Algumas promoções, novidades, Mercadão dos Óculos.
0: Vamos lá com ofertas?
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1: aquele sucesso.
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0: 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Queremos já pedir desculpa a vocês aí, mas. 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Teve dia 21. 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
0: E dia 24, acho que foi o dia da rádio, né?
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1: 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Né, Sidney? Agradecemos. 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
1: 8h34, intervalo comercial. Já estaremos de volta.
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1: No centro de Sombrio, 19 graus.
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1: Muito bem, agora faltam 21 minutos para as 9 horas da manhã. O Sérgio já acordou, Sidney? Já? Ou a gente tem que dar um chute no colchão lá para ver se ele acorda? Daqui a pouquinho tem o Sérgio. Direto da Sono e Bem-Estar, o colchão da família. Mas antes, deixa eu ver aqui quem está interagindo conosco, curtindo lá a nossa live. A Ju Pacheco, a Ivone Provedan Vieira, o José Borges de Freitas, o Rafael Silva Lisboa, também o José Escalcon comentando a Ivone Provedan Vieira. Bom dia, amigo Laura Alexandre. Bom dia, Ivone. Bom trabalho, que Deus abençoe você e sua família também, a todos nós dessa grande emissora. Aquele abraço, Ivone. O José Padilha, bom dia, José Padilha, que Deus abençoe todos nós, amém. A Ana Rosalpi, bom dia, Laur, bom dia, Ana, e todos os ouvintes, um bom trabalho aí pra vocês, né? Pra ti também, Ana, pra ti também, uma ótima quarta-feira. E o Paulo Roberto, bom dia, Laur e Sidney, bom dia, Sidney.
2: Bom dia.
1: Bom dia, Paulo Roberto, interagindo aqui com a gente. 8:40, deixa eu ver aqui. Bom dia, Laura, bom dia. Esse aqui é no WhatsApp, né, Sidney? Anderson, do bairro Sanga da Toca. Alô, Anderson, meu querido. A respeito da proibição das bets, sou completamente a favor. A favor da proibição ou a favor das bets, o Anderson? Aí ele se explica aqui, ó. Mas uma pergunta: se ficou proibido jogos de azar, porque as apostas da Caixa Econômica não foram proibidas. Afinal, não deixa de ser um jogo de azar. Time Mania, Mega Sena, entre outras, né? Diz ele aqui: abraço, escuto o seu programa todos os dias. Abraço aí o Anderson, do bairro Sanga da Toca, em Araranguá, se manifestando aí sobre a história da proibição das bets. 19, faltando para as 9. Agora tem o Sérgio, direto da Sono e Bem-Estar, o colchão da família. Diga aí, meu amigo Sérgio, bom dia.
3: Bom dia, rapaziada do bem. 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Pô, passa rápido, hein? Rapaz do céu. 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

0: 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Lá vem o Chaves, Chaves, Chaves.
1: Obrigado, obrigado, Sérgio, da Sono e Bem-Estar, o colchão da família. Agora, 17. Ele tem sempre uma piadinha, sempre uma despedida diferenciada, né? O Sérgio, da Sono e Bem-Estar, o colchão da família. Agora vamos, antes do intervalo comercial, tá pronto aí? Marcelo Fernandes.

0: direto do Tribunal de Justiça de Santa Catarina.
1: A primeira vara civil da comarca de Araranguá reconheceu que não é exigível a cobrança individual da taxa de coleta e destinação final de resíduos sólidos domiciliares urbanos sobre 130 vagas de garagem comerciais de um edifício residencial e comercial no município sede da comarca. As unidades são destinadas à guarda de veículos e possuem autonomia imobiliária dentro do empreendimento. Durante o processo, o município de Araranguá defendeu a legalidade da cobrança ao sustentar que as vagas têm utilização comercial com acesso ao estacionamento mediante pagamento pelo período de permanência e administração própria. A sentença, porém, concluiu que a natureza comercial das vagas e sua integração a um estacionamento organizado não demonstram por si sós que cada uma das 130 unidades gera resíduos ou utiliza individualmente o serviço público de coleta. O fato de cada vaga possuir cadastro imobiliário próprio não significa automaticamente que o serviço de coleta de resíduos também seja prestado de forma individual a cada unidade. A decisão destacou que a cobrança de uma taxa depende da existência de relação entre a unidade tributada e o serviço público que fundamenta o tributo. Com este entendimento, a justiça declarou que não existe relação jurídico-tributária que permita a cobrança individual da taxa sobre as 130 vagas enquanto forem mantidas as condições analisadas no processo. A decisão também determinou que o município de Araranguá restitua os valores efetivamente pagos a título de taxa sobre os imóveis abrangidos pelo processo. A decisão ainda cabe recurso. É isso então, Alaor, do Tribunal de Justiça de Santa Catarina, em Florianópolis. Marcelo Fernandes para Mampituba FM de Sombrio.
0: Está aí, Marcelo Fernandes, do Tribunal de Justiça de Santa Catarina. Temos aqui informação, o Tribunal Superior do Trabalho fixou um reajuste salarial de 100% do INPC, mais de 0,6% para a categoria. Do que eu estou falando? Fim da greve, agências da Caixa, atenção você cliente da Caixa Econômica Federal, as agências voltam a funcionar hoje quarta-feira, após 20 dias de paralisação. Decisão do TST, o Tribunal Superior do Trabalho, encerrou o movimento. Após 20 dias de paralisação, a greve dos servidores da Caixa Econômica Federal chegou ao fim ontem. Portanto, agências voltando a atender o público, os clientes, a partir de hoje, ao menos é o que se espera, né? Depois desse entendimento. O movimento teve início no dia 10 de setembro, após a instituição bancária e representantes das entidades sindicais não chegarem a um acordo coletivo sobre a renovação da convenção coletiva de trabalho. O principal ponto de discordância era o plano de saúde oferecido aos colaboradores. No dia 23, a empresa apresentou um dissídio contra a Contec, a Confederação Nacional dos Trabalhadores nas Empresas de Crédito, e a Contraf, a Confederação Nacional dos Trabalhadores do Ramo Financeiro, pedindo que o TST declarasse a ilegalidade do movimento por se tratar de atividade essencial. Na sexta, dia 25, sexta-feira passada, portanto, o relator ministro Maurício Godinho Delgado, do Tribunal Superior do Trabalho, determinou a manutenção de pelo menos 60% dos empregados em atividade de forma presencial ou remota. Já ontem, terça-feira, a corte considerou a greve não abusiva e determinou o seu fim. A sessão especializada em dissídios coletivos do TST fixou reajuste salarial correspondente a 100% do INPC, mais 0,6% para a categoria. O mesmo índice deverá ser aplicado aos benefícios de auxílio refeição, alimentação, auxílio cesta, alimentação, auxílio creche, auxílio babá e indenização por assalto ou sinistro. A decisão terá validade de 2 anos, com efeitos a partir do dia 1º de setembro deste ano, ou seja, retroativo, e vigência até 31 de agosto de 2028. O colegiado também determinou o retorno imediato dos trabalhos ao serviço. Os dias de paralisação não serão descontados, mas compensados em até 180 dias. 8:49, intervalo comercial.

0: Ao na volta, as ocorrências policiais e os destaques do esporte.
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2: Oito e 54 no Mampituba Notícias, as ocorrências policiais.
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2: Um homem de 39 anos, identificado como Josias Reus Rezena, foi preso na madrugada de ontem após uma tentativa de furto a um restaurante localizado na Avenida Getúlio Vargas, no bairro Jardim das Avenidas, em Araranguá. Ele já é conhecido no meio policial por ocorrências relacionadas a crimes contra o patrimônio e é investigado por suspeita de envolvimento em uma série de furtos registrados no município. A ocorrência foi registrada por volta das 2:30 da manhã. Segundo informações, a Polícia Militar foi acionada para averiguar um possível furto e, ao chegar ao endereço, constatou que o estabelecimento havia sido arrombado. Responsáveis pelo monitoramento do restaurante estavam nas proximidades e relataram aos policiais que Josias, vestindo camiseta cinza e calça preta, havia sido flagrado dentro do estabelecimento. Ele estaria na posse de diversos pertences que pretendia furtar e fugiu após ser descoberto. Com as características repassadas, os policiais iniciaram buscas nas proximidades. A varredura incluiu quarteirões próximos, pátios de residências e terrenos baldios. Durante as buscas, os militares localizaram Josias deitado em uma espécie de canteiro, parcialmente coberto por uma telha. Conforme o relato policial, ele estava com uma faca em uma das mãos. Os policiais deram ordem de abordagem, mas ainda segundo a ocorrência, o homem se levantou e correu em direção a um dos militares portando a faca. Josias mudou a direção da fuga e correu para outra área. Os policiais realizaram acompanhamento e montaram o cerco, conseguindo posteriormente localizar e abordar o suspeito. Ele foi detido e encaminhado à central de plantão policial de Araranguá. Olha, tem ocorrência de trânsito também em Santa Rosa do Sul por volta das 17:30 de ontem. No bairro Vila Nova, em Santa Rosa do Sul, a Polícia Militar atendeu uma ocorrência de acidente de trânsito com lesão corporal envolvendo um automóvel e um ônibus escolar. Conforme apurado no local, o automóvel não teria respeitado a via preferencial no cruzamento e colidiu contra a lateral do coletivo. Em decorrência do impacto, o condutor do veículo de 18 anos e o passageiro de 19 sofreram ferimentos e foram socorridos. Nenhum passageiro do ônibus ficou ferido. Durante o atendimento da ocorrência, a guarnição constatou que o motorista do automóvel apresentava sinais de embriaguez. Terça-feira de tarde. Após receber atendimento hospitalar, o condutor foi conduzido à Central de Polícia Civil em Araranguá, onde foi autuado. O automóvel foi recolhido ao pátio credenciado. 8:57, tem tempo para mais uma informação aqui da polícia? Não, vamos direto com os destaques do esporte.
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2: Ontem, pelo Campeonato Brasileiro da Série B, o Botafogo de Ribeirão Preto, no duelo aí de desesperados, venceu, né, no duelo de equipes do interior paulista. Campinas contra Ribeirão Preto, o Botafogo venceu a Ponte Preta pelo placar de 2-0 ontem pelo Campeonato Brasileiro da Série B. Na UEFA Nations League, Liga A, Tchequia, Sydney 0, Inglaterra 2, Espanha 4, Croácia 1. Na Liga B, Escócia 0, Suíça 3, Eslovênia 2, Macedônia do Norte 0. Na Liga C, Moldávia 1, Ilhas Faroe também 1, Finlândia 0, Bielorrússia 0, Bulgária 0, Estônia 0, Luxemburgo 0, Islândia 3, San Marino 0, Albânia 3, Eslováquia 2, Cazaquistão 1. Amistosos internacionais, a Austrália fez 2, mas o Brasil fez

4 ontem, gols de Wanderson, Rafinha, Bruno Guimarães e Vinícius Júnior. Austrália 2, Brasil 4. E os Estados Unidos, pelo mesmo placar, derrotaram o Chile. Estados Unidos 4, Chile 2. E ainda tivemos o México empatando com o Peru em 1-1. Nessa quarta-feira, deixa eu me ver aqui, tem Campeonato Brasileiro. Não, não tem Campeonato Brasileiro hoje. É, tem a Liga da UEFA hoje também? Não. Não tem nada hoje, Sidney, para ver aí. Ah, tem amistoso internacional. Hoje tem clássico, tem Argentina e Bolívia a partir das 9 horas da noite. Agora, 8h59. O Mampituba Notícias fica por aqui agradecendo sempre e muito a sua audiência. Na sequência, fique com ele, Sidney Candioto e o Expresso Campeiro. Amanhã retornaremos nesse mesmo horário. Um abraço, bom dia e até lá.

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3: Simbora por aqui com o melhor da música gaúcha em mais um Expresso Campeiro nesta manhã de quartou, 30 de setembro de 2026. Parcialmente nublado aqui no Sul Catarinense. Temperatura em 19 graus no momento na cidade de Sombrio. Alô, você ligado aqui na número 1 da música gaúcha. Vamos nós. Até o meio-dia, o nosso WhatsApp já liberado para você é o 4835332000 para você ligado na melhor do sul do Brasil. 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Quartou então por aqui, os quatro Galdérios na 90.

Muito bem, aí está na programação Os Quatro Galdérios, a dupla de um amor perfeito na número 1 da música gaúcha para você ligado por aqui na melhor, hein? E o WhatsApp é 4835332000 para você curtindo a programação da Mampituba, número 1 da música gaúcha. Vamos juntos por aqui até o meio-dia, em nome, até o meio-dia com apoio de Mac Martins, com manutenção, reparação de máquinas pesadas, equipamentos agrícolas, sistema hidráulico, motor, pinos, buchas 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Por aqui, seguimos com música na nossa FM Nativa. Pessoal já participando, mandando seus recados por aqui, já vamos atender aí a todos que estão ligados na número 1 da música gaúcha. Grupo Solto, bom dia para você ligado na melhor.

0: Aí está o Tia Barbaridade da Fronteira ao Paraná, na programação da número 1 da Música Gaúcha, para você ligado nesta manhã de quarta-feira. É claro, o Tia Zap já liberado para você aqui, o 4835332000, né? Para você curtindo por aqui o melhor da Música Gaúcha, 4835332000. Vamos juntos até o meio-dia. Recados na programação. Bom dia, amigo Gabriel, de Galáxia Guri.
1: Bom dia, tio Cid. Toca uma pra nós aí. Paulinho Mocerinho.
0: Sim.
1: Caminhonete branca.
0: Roda.
1: Tio Cid, mais os amizinhos do filhinho do nego da patroa, tava ruim final de semana na trilha dos amigos.
0: É mesmo, né?
1: O Bruno eu encontrei vomitando no meio da trilha. Não sei o que aconteceu com o homem no domingo. Uhum. E o Betinho eu também não vi. Mas o mais bagual aí era o neguinho da patroa. Ficou até as 2 horas da manhã bebendo sábado e domingo de manhã tava lá cedo e bom. Tomando outra. Rapaz, então perdendo pro veterano, tio Cid. Estão perdendo. Neguinho da patroa tá botando os homens no bolso.
0: Ah, barbaridade. É. Viu só? O problema foi o café, eu acho, que deu esse bretezinho com o nosso amigo Bruno. E o neguinho já vem vindo uma outra, né? Então, tu vê, né? Grande neguinho. Tem sol, neguinho. Tá? E é quarta-feira ainda. Jace, bom dia.
2: Bom dia, tio Cid, Jace, para gravar, tudo bom?
0: Tudo bem.
2: No embalo aí dessa quarta-feira aí, vamos tocar aí, Barquinha de Ouro. Vai para toda a galera que tá ouvindo essa rádio, e para vocês aí, uma ótima quarta-feira. Um abraço.
0: Barquinha de Ouro, que barbaridade.
3: Essa só o Caio Santos toca, tá?
0: Muito bem. Tio Silas, tá bem ligado aqui na programação da Tio Silas. Bom dia para você curtindo por aqui o melhor da música gaúcha, hein? Simbora, simbora. Cristiano.
4: Bom dia, Cid.
0: Bom
4: Cristiano
0: dia.
4: Aqui da Marinha. Ô, Cid, toca pra nós aí sábado, o dia.
0: Sim.
4: A do Renan, Nanã, menino lindo, Costãozinho, negro do ônibus, meus pais, minha esposa. E vai pra todos que estão na escuta, hein? Valeu! Vamos que vamos!
0: Valeu, guri, um abraço, vamos que vamos! Bom dia pra você também curtindo por aqui a nossa FM Nativa, hein? Amigo Oliveira, em Torres, Rio Grande do Sul, curtindo a nossa programação, né? Bom dia, Oliveira! Bora, viu? É isso aí, bora, viu? Também vou te contar. Forte abraço pra você curtindo a nossa programação também, né? É pra moer, né, Jace? Meu Deus do céu! Na quarta-feira, né? Sim.
5: Bom dia, meu amigo Cid, aqui é o Pedro Pastor. Toca aí, Rancho de Gaúcho pra nós ainda, que bom dia, muito obrigado.
0: Valeu, abraço, bom dia pra você também curtindo a nossa programação.
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2: 9:20.
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1: Garotos de Ouro, Rancho de Gaúcho, na nossa FM Nativa, agora são 9:36, 9:36, vamos juntos por aqui com o melhor da música gaúcha. Um abraço, bom dia, nosso amigo Zé do Sindicato, lá em Jacinto Machado, curtindo a nossa programação. Ô Zé, você ficou sabendo que confiscaram aí o celular do nosso amigo Marciano? Desde ontem, rapaz, sumiu do mapa aqui, acho que vai perder até o número, tá? Não, é só o celular, né? Tiraram com força, que coisa de louco, né? Então assim, os guri. Valeu, Zé, um abraço, bom dia pra você curtindo a nossa programação, hein? Amigo Fabrício, lá do Armazém do Peixe, também está ligado aqui na nossa FM Nativa, bom dia, Fabrício. Abração a você e a todos que acompanham a nossa FM Nativa. O amigo Bruno Périco também está ligado por aqui, né, Brunão? Buenas, guri, que coisa de louco. Eu vou mandar pro tio Daltro, tá? Ô Bruno. Só pela intriga. Um bom dia, nosso amigo Fernandão, também ligado aqui na nossa FM Nativa, hein? Grande Fernandão, curtindo a número 1 da música gaúcha, já teu recado, nossa amiga Daíra de Treviso também, curtindo por aqui, forte abraço, nosso amigo Lori, Lojas Clipe Novo Estilo, curtindo a nossa FM Nativa, claro que eu vou mandar. Chegou, são 9:37, 9:37. 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Vamos embora por aqui com o melhor da música gaúcha, pra você ligadito no Expresso Campeiro.
2: Forma, temperatura.
1: Temperatura em 19 graus.
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5: Simbora por aqui com o melhor da música gaúcha pra você, curtindo o Expresso Campeiro. Quem mais por aqui mandando seu alô, seu recado na nossa programação? O nosso amigo Brunão, grande Bruno, diga lá, guri.
6: O candidato, o Fernandão tá de licença prêmio, né? Porque faz um mês e meio que tá de férias, vai mais um mês e meio, três meses de licença prêmio.
5: Só pode, né? Porque eu vou te contar, né?

0: Diz ele que está trabalhando. Muito bem, quem mais por aqui curtindo a nossa FM Nativa nesta manhã? Bom dia para os amigos que estão na lida.
1: Bom dia, Cantor. Opa. Vai aí de novo.
0: Maravilha.
1: O de quem é do Cristiano aí, merengue? Natan, menino lindo, Paulo César, Diego Boone, pra ele, meu pai. E a música aí pra nós, o relógio da matriz aí, que estamos na lida. Um abraço a todos.
0: Valeu, Brito. O relógio da matriz, eu rodo pra você aí, curtindo a nossa FM Nativa na lida, curtindo sempre. Opa, quem mais por aqui mandando seu alô, seu recado? Candioto, bom dia. Aqui é o menino lindo de Costãozinho. Manda ele um alô pro Natan, Cristiano, Renan, pro Vermelho e também o Britão. Roda aquela, tudo vem do campo. Estamos na lida. Ô, tia gurizada, um abração aí. O agro não para, é isso aí. Bom dia aí pra vocês curtindo a nossa FM Nativa também, né? Maravilha, maravilha. Quem mais por aqui? A Ivone também está ligada, né, Ivone? Bom dia.
2: Bom dia, Sidney. Sidney, eu gostaria que você rodasse a música Gaita da Moçoroca para oferecer para o meu esposo Márcio, para Dona Lourdes, para Nilce, para Leia e Osni, para Neuzio Lindomar e pro Alemão da Cachaça. E para vocês aí da rádio. Tenhamos uma bela terça-feira.
0: Opa. Um abraço. Um abração para você, Ivone, curtindo a nossa FM Nativa também. O Altanira Leste está ligado na nossa FM Nativa. Pediu do fundo da grota para o amigo Felipe. O Vulgo Estrelo, é isso, que está ligadito na programação também. Um abração a vocês curtindo a número 1 da música gaúcha, Matheus Bondiolo. Bom dia, guri.
3: Oi, nós te ouvimos também na escuta. Toca para nós, Bugre do Mato. Feliz aí para todos que estão na escuta. Nós aqui da obra, Neném Amboni, Gustavo Amboni, tudo de bom, um grande abraço.
0: Valeu, guri, um abração, tudo de bom pra você também, curtindo, pra quem é nossa FM Nativa, hein? Falou, mas que tal? O amigo Pedrão quer ouvir a música Vergonha da Paixão. Bom dia, Pedrão. Criciúma, curtindo o número 1 da música gaúcha. Roda sim, forte abraço a você também. Um abraço lá para o Ginete Furla.

0: Gustavo, bom dia, Gustavo.
1: Bom dia, Candioto. E vai mais um dia aí pra conta.
0: Isso.
1: Vamos lá então, né? Candioto, é casamento da Doralice. Valeu, abração aí.
0: Valeu, valeu, um abração pra você também, curtindo a 99.5. Por aqui tem música.

Muito bem, está na nossa FM Nativa de Garotos e o Relógio da Matriz para você curtindo por aqui a número 1 da música gaúcha, hein? WhatsApp, claro que é o 4835-33-2000 para você curtindo a nossa FM Nativa. 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Um abraço pessoal de Praia Grande, também um bom dia aqui aos amigos que estão ligados na número 1 da música gaúcha, em São João do Sul, pessoal de Santa Rosa do Sul, Passe Torre.

0: também, os amigos sombrienses, um abraço, o pessoal de Jacinto Machado, Turvo, Ermo, Maranguá, Criciúma, todo mundo curtindo por aqui o melhor da música gaúcha e nós em nome da Fruteira Monteiro, lá com a equipe da Dani, com promoções para esta quarta, quinta e também para sexta-feira. 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O nosso amigo Rui Rabelo também está ligado aqui na programação, né, Rui? Bom dia para você, curtindo a programação da 99, hein, galera? Estão lá, né? Um cafezão da manhã aí, que vou te contar um negócio, né? Meu Jesus amado. O Fernandão tá por aí também. Lá está o Fernandão, né? É onde tem boia, tem Fernandão por perto. Coisa de louco. Grande Rui. Mailer do Rua, né, Rui? Depois fala de ti que é só penca de banana, né? Por favor. Vamos embora nesta manhã. 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Recados aqui na nossa programação, né? O amigo Valério Teixeira, bom dia, Valério.
1: Bom dia, Candio. Tens visto o Neguinho?
0: Neguinho da Patrola? Não tenho visto mais, não tenho visto o Neguinho. Sumiu do mapa, rapaz. Não sei pra onde anda.
2: Bom dia, Sidney Candio. Toca o Fuscão 62.
0: Fuscão 62.
2: Especialmente pro Chacal, tá? Com o Fuquinha dele, tá? Pra todo mundo que tá na escuta, a Nação Colorada também, vocês da rádio, pra minha esposa Guerra, pra galera da Praia Paraíso.
0: Muito bem, um abração ao seu amigo Vino. Essa aqui eu acho que eu tenho, só tenho aqui o Fuscão do Tchê, né? Com o Tchê Barbaridade. O Fusquinha 62 não tem aqui no sistema, beleza, tio Vino? Rodo pra você já já, tá? Na sequência por aqui também tem do fundo da grota na nossa programação. O tio Neri está ligado em Maracajá. Bom dia, tio Neri, curtindo a nossa FM Nativa. É.
3: Essa só o Lacarreta toca.
0: Grande, grande Jaice. Também ligado aqui na 99.5. Tio Neri, Lindomar. Bom dia, Lindomar. Opa. Bom dia. O amigo Ezequiel de São João do Sul. Quero ouvir a música do Paulinho Mocelin. Muito bem, já rodamos, né? Já rodamos aqui o Paulinho Mocelin. Dá um abração pra você curtindo a 99.5, né? E mais, João. Diga lá, João.
4: Bom dia, amigo Cidinha Canhoto. Aqui é o João da Senhora Insara. Estamos no tapetão, como sempre, cumprindo mais uma missão, mas estamos ligaditos aí no nosso Expresso Campeiro. Canhoto, se tiveres a programação, puderes mandar pra nós, desde já agradeço. A música Bombacha Linda e Vaneira, com os mateadores, desde já agradeço. Desejo a você e todos os uma excelente quarta-feira. Valeu, amigo.
0: Valeu, guri. Um abraço, um bom dia. Bombacha Linda e Vaneira, eu rodo pra você também ligado aqui na nossa FM Nativa. Falou, João. Um abraço, bom dia.
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0: 9:59.
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6: Ó, se parar, eu não vou empurrar esse balaio virado.
7: Olha a fumaceira que tá esse carro. Como é que vamos no shopping desse jeito, rapaz?
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8: Será que cabe todo mundo?
9: Vamos parar de encher o saco, rapaz. Eu vou defucando o tchê. 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

0: Aí está o Tia Barbaridade.
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0: Seguindo por aqui com o melhor da música gaúcha para você curtir na nossa programação. 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

0: 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Agora são 10:11, 10:11. Vamos lá, 4835-33-2000. Temos recados aqui na nossa programação para você ligadito. Opa, por aqui, deixa eu ver. Acompanhando a nossa programação também, né? Já já temos que aqui com o pessoal de Costãozinho. Ligados na número 1 da Música Gaúcha. Amigo Gessé, acompanhando nossa programação também na cidade de Timbé do Sul. Bom dia, Gessé. Um abração lá para a Wanda também, ouvindo 99.5. Opa, por aqui também acompanhando está o amigo Funcho. Diga lá, tio Funcho.
1: Bom dia, Sidney. Funcho da Praia Paraíso. Ô, Sidney, o Fuca do Chacal tá virado num balaio de gato mesmo.
0: É mesmo, né? Coisa de louco, Tegri. O Chacal não apareceu por aqui ainda. O Chacal está em Torres. Não está em Torres, né? Está em Caxias do Sul. De férias, em Caxias do Sul, né? Tu vê. Loucura, jovem. 10:12. Os quatro galderes no Expresso Campeiro.

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1: 10:20.
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1: Isso mesmo, seguindo por aqui com o melhor da música gaúcha, para você ligado nesta manhã, e o WhatsApp é 4835332000, em nome também de CRK Carretinhas e Rebox Claim, onde você encontra rebox novos, personalizados, sob medida, oferece locação, reformas e serviços de solda em geral, em Sombrio, BR-101, quilômetro 436, no Parque das Avenidas, em Passo de Torres, na SC 450, e

0: 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Bora por aqui com o melhor da música gaúcha, amigo Zé do sindicato. O Marciano, na verdade, não está dando confiança pra nós, né? No celular ele está. Ah, que barbaridade. Esse é o detalhe. Coisa de louco. Vamos lá, quem mais por aqui mandando seu alô, seu recado na nossa FM Nativa? Lindomar, bom dia, Lindomar. Um abração pra você também. Marilda, bom dia.
1: Bom dia, Sidney. Aqui é a Marilda. Estou pedindo a música Tordilho Negro. Oferecer pro meu cunhado Jorge, meu marido Antônio. E para todos que estão na escuta, especialmente aí para vocês aí da rádio, tá bom? Um abraço.
0: Valeu, um abração para você também curtindo, para quem é nossa FM Nativa, hein? Muito bem. Muito bem, por aqui também a Nilce, está ligada na nossa FM Nativa, quer ouvir a música Calendário da Saudade com Sidney Lima, é isso? Vai um abraço para Ivone, o Márcio e também a Fabrícia, curtindo a nossa programação. Vamos ver seu encontro aqui no sistema, eu rodo sim, tá? Amigo Vilmar acompanhando nossa programação lá em Santa Rosa do Sul, bom dia para você também, ouvindo a 99. O amigo Everaldo também ligado por aqui, bom dia.
2: É Candioto, tudo certo?
0: Tudo bem. Everaldo
2: da Glorinha. O Candioto. Tá com uma música pra nós aí, pode ser a próxima música aí, oferecer pra turma da Glória e Sociedade, pro Cristiano, pro Renan, irmão dele, pra Zeca do ônibus, era do ônibus, agora não é mais, pro Caiá, pro César, pro Seu Vade, enfim, pra minha esposa, pra toda a galerinha que tá escutando. Abraço, fica com Deus.
0: Valeu, Tigurinho, um abração pra você também curtindo por aqui a nossa FM Nativa. Uma...

com música por aqui na nossa FM Nativa, né? Tem Chiquito e Bordoneiro na nossa programação. Vou rodar aqui a música Tudo Vem do Campo, né? Entendendo que os ouvintes da número 1 da música gaúcha.

Sexta, Gaita da Moçoroca com Rodrigo Silva na programação do número 1 da Música Gaúcha, para você ligado no Express Campeiro, com o apoio de Mac Martins, representante autorizado do Loval, com vendas 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

0: Avelino também está ligado por aqui, Tio Avelino. Diga lá, Tio Guri, bom dia.
1: Voltei, Sidney. Bom Opa. Dia de novo.
0: Bom dia.
1: Tudo de bom pra você. Toca aí pro Zeca, o Boi do Arroz do Silva.
0: É.
1: Caçador de tatu.
0: Caçador de tatu.
1: Certo, amigo. Obrigado.
0: Valeu, valeu. Um abraço, um abração pra você também curtindo a nossa FM Nativa, hein? Muito bem, quem mais por aqui curtindo a nossa programação? Já já tem o Galgo Penharol aqui na nossa FM Nativa também, né? Pra você curtindo a número 1 da música gaúcha. Opa! 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

0: 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Vamos embora por aqui, já já tem música para amigo Jessé, ligadito em Timbé do Sul.
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0: Temperatura em 19 graus.
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0: Gaúcha, pra você, ligadito. Um abraço, bom dia, nosso amigo Valmor Vieira, curtindo a nossa FM Nativa também, beleza, Tiguri? Um forte abraço, amigo, e a todos que acompanham a nossa programação nesta manhã de quarta-feira. Quem mais por aqui? Bom dia.
1: Manda uma música pra mim, o Armando Zanella, de Arroio do Sal.
0: Grande Armando.
1: O mês que vem, dia 25, eu tô dando aniversário.
0: Ô, tio Armando Zanella, um abração a você, o povo de Arroio do Sal, Rio Grande do Sul, curtindo o melhor da música gaúcha, e nós, em nome da Agromix, que é representante do Trepão para a região sul catarinense, com a linha de rações e minerais e ainda a linha completa de farmácia veterinária. 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Vamos embora por aqui com mais música para você ligado na melhor.

0: Muito bem, está os mateadores, depois da Lídia, dona do rancho, o Luquinha está ligado por aqui, né, Luquinha? Bom dia.
1: Quisoto.
0: Opa.
1: Tudo certo?
0: Tudo bem, Luquinha.
1: Mãe, pai, chumei, manda tá certo. Tá da gaúcha, tá de dinheiro.
0: Costela gaúcha.
1: Que custa dia, mas não que custa dia. A Daíse, tá? A avó Maria Oessuda, tá? Tá bom?
0: Beleza, guri. Um abraço, bom dia pra você curtindo a nossa programação, Luquinha, Sueli, também Lucemar de Araranguá, curtindo a nossa programação e eu rodo sim, Costela Gaúcha, pra vocês aí curtindo o número 1, tá bom? Muito bem. Quem mais por aqui mandando seu alô, seu recado nesta manhã? Amigo, meu Jesus amado, diga lá, Chacal. Opa, vamos de novo que nós estamos fazendo um estágio aqui, né?
2: Fazer fofoca, mas Gigi Banana acho que não acordou ainda, hein? Tá dormindo.
0: Muito bem, um abração, você está dormindo. Coisa de louco. Por aqui também acompanhando a nossa programação é o João, grande João, um abração você também, ouvindo a 99.5, hein? Maravilha. Tio Santo, bom dia, tio Santo.
3: Bom dia, Sidney. Eu gostaria de ouvir uma música dos Mirins, recordar o tempo de Tijuca, quando eles chegavam ali. Quero oferecer para todos os ouvintes e para todo o povo de Novo Horizonte. Abraço.
0: Valeu, Tiguri. Um abraço, um bom dia para você curtindo a 99.5, hein? Muito bem. Os Mirins, já para o Tio Santo. Encontrei a tua música agora aqui, ô Pedrão. Ali que eu dizia, né? Chiro Missioneiro.

0: bem, um abraço para os amigos ligados aqui no número 1 da Música Gaúcha, hein? 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Agora são 11:02, 11:02.
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0: Temperatura em 19 graus.
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3: Muito bem, vamos seguindo por aqui. Com o melhor da música gaúcha, bom dia, Candioto, Clevison, Uruçanga, ligadito na 99. Abração você, Clevison, pessoal de Uruçanga, os amigos de Cocal do Sul também sempre ligados aqui na nossa FM Nativa. Amigo Gilson, beleza, Gilson? Eu rodo sim, Tordilho Negro pra você curtindo a programação, tá? Um abraço a você também, ligadito aqui na número 1, na lida, né? Na lida, na colheita da banana, acompanhando nossa programação, Gilson, popular Gigi. Fala, tio Vino.
4: Tem, aqueles galos cantando lá, uma galinha com arroz num fogão a lenha, hein?
3: Ô, tio Vino, hein? Tu também, vou te contar, né? Fica ligado aí, tio Santo. Fica ligado aí com o galinheiro aí, tá? Horas 7 minutos, 11:07. Vamos seguindo com a música na programação. Chiro Missioneiro.

0: Cristal e Serranos. Bate coxa no Totonho, na programação da número 1 da Música Gaúcha, pra você ligar direto na 99. O nosso amigo Edinho Generoso diz o seguinte: incerto era fazer igual teu azulejista, né? É verdade. Vou te contar um negócio. Buenas, seguria. Aí sim, né? Bom dia pra você ligado aqui na nossa FM Nativa, na obra, hein? Ah, Tiguri. Quem mais por aqui? Neuci. Bom dia, Neuci. Um abraço a você também curtindo a nossa FM Nativa. O Edson está acompanhando a nossa programação. Diga lá, tio Edson.
1: Bom dia, meu amigo.
0: Bom dia.
1: Tudo bem contigo?
0: Tudo bem.
1: Por aqui, tudo certo. Hoje ficamos por Cocal do Sul.
0: Opa.
1: Só fazendo as voltas por aqui. Manda uma música boa aí. Pode ser a do Galdério Atrapalhado.
0: Tá.
1: Ou com o Porca Velha. Certo? Ofereço aí pra todos na escuta. E pro Thiago, o homem que cuida da limpeza das ambulâncias de Cocal, dos carros da saúde.
0: Opa!
1: E também para o meu amigo, nosso amigo Décio Fabro, que é o ouvinte assíduo do programa. Valeu, meu querido. Por aqui tudo tranquilo. Hoje sem chuva.
0: Maravilha. Um abraço você ligado no nosso FM Nativa, Edson Zanetti de Cocal do Sul, curtindo por aqui a nossa programação também. 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

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Simbora com música na nossa FM Nativa.

0: Já está o Galgo Penharol no Expresso Campeiro.
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0: 11 horas 22 minutos.
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0: Muito bem, 11h30, está o Reponte.
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0: Amigo João, ligado aqui na nossa FM nativa, né? Beleza, Tiguri, o pessoal de Bom Jardim da Serra acompanhando nossa programação, forte abraço. Amigo Alceu Luiz também, estão numa carneação por aqui, ligados na 99, aumenta o som aí. Opa, o churrasco já está quase pronto aí, é. Faça a localização, mas que tal dia puxado por aí hoje, hein? Grande Alceu Luiz, o amigo Pretinho Matos também está ligado em Siderópolis. Buenas Tiguri, quero ouvir a música do Walter Moraes, Dia de Chuva. Pretinho Matos, para o famoso Grilo e também a Edna, curtindo a nossa programação, hein? Valeu, gurizada. Bom dia para vocês aí, ligados.

0: na nossa programação Alô Siderópolis. Muito bem, vamos lá, seguindo por aqui com o melhor da música gaúcha, com o recado dele, do nosso amigo Serjão, da Sono Bem-Estar, o colchão da família. Diga lá, Serjão.
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0: Veio Chaves, Chaves, Chaves.
1: Muito bem, aí está o nosso amigo Sergião, ligado aqui na nossa FM Nativa, hein? Pro teu áudio rodar, Sérgio, tive que bloquear o Brito, né? Agora vamos desbloquear o Brito, dá tudo certo, né? 400 ligações aqui, né? É uma barbaridade, só pra atrapalhar, né? É, esquietado. Sai da sanga, Silvanei. O amigo Alexandre Padilha também está ligado por aqui. Buenas, che. Mas que tal em Nova Veneza? Curtindo a programação em Nalida. Opa, estão na lida, hein? Fazendo uma cerca por lá, curtindo a nossa programação. É, gurizada, fazendo uma cerca no capricho aqui, hein? Maravilha, hein? Bom trabalho pra vocês, ligados na número 1 da música gaúcha.
2: Ô, meu amigo, mas tanto quer vir aqui, é facinho, aqui no São Bento Baixo, Nova Veneza, na casa de Ivanir Bortolotto.
1: Pertinho, um abraço, bom dia pra vocês curtindo a nossa programação aí também, né? Bom trabalho, bom trabalho. O amigo Batista também está ligado na programação, né? Batista, DRS Cintores, curtindo. Opa! É, meu amigo Batista, desse jeito. Quem mais por aqui acompanha a nossa programação? Nosso amigo Tio Daltro, grande Tio Daltro, lá de Praia Grande, né? Ligado na 99.5. O nosso amigo Odilon também acompanha a programação. Diga lá, Odilon.
3: Bom dia, tio Cid.
1: Bom dia.
3: Toca pra nós aí, Gritos de Liberdade.
1: Opa, eu rodo sim, tá? Valeu, Odilon, um abração a você, um bom dia, nosso amigo Cássio, vai lá para o Cássio também, né? Em Praia Grande, curtindo 99.5. Tem recado aqui do amigo Fernandão também, né? Diga lá, Fernandão. Cadê aqui o recado vivente? Meu Deus do céu. E agora? Sumiu aqui o recado do Fernandão? Pequeno também o áudio, né?
4: Ô, Candioto, roda aí pro Rui Rabelo, pro Betinho.
1: Sim.
4: Pro Toninho, pro Sandrinho, pro Edivaldo, lá pro Enel Bombacha, pro Odir, pro Zé Arante, pra todos que estão na escuta aí, meu amigo velho. Roda pra eles aí, Bagual Picasso, um abraço.
1: Bagual Picasso do João Luiz Correia, roda sim.

bom dia pra você também curtindo a número 1 da música gaúcha, hein? Muito bem, que mais, hein? Já te atendo, Tati Daltro. Beleza, Tcheguri? Simbora com música. Tem Tcheguri?

0: Aí está o Tchegurina 99. Um abração para nosso amigo tio Antônio Moreira. Também por aqui a Vani acompanhando a nossa FM Nativa. Um abraço.
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0: Temperatura segue em 19 graus.
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1: Muito bem, são 11:45, 11:45. Vamos lá, seguindo por aqui com o melhor da música gaúcha para você curtindo a nossa programação, com o apoio de Automarcas Veículos Certeza de um ótimo negócio, restaurante Panela de Ferro em Santa Rosa Sul, lá com a equipe do amigo Maninho, e também do Mercado Açougue Campeão, o campeão das ofertas da Vila São João em Torres. Abraço a toda a gauchada curtindo a nossa FM Nativa também, Gisele Supermercado, restaurante do Cardinhos, Agrorreconsultoria, Lojas Clipe Novo Estilo, amigo Lori ligado aqui na programação, Mercadão 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E

E Mark Martins, na cidade de Sombrio, com a equipe do amigo Tonico, os colaboradores, apoiadores da programação da número 1 da música gaúcha, hein? Vem aí o horário eleitoral. Na sequência da programação tem Felipe da Boite, Rochinha e agorizada aqui do Mantube Esportes. E eu volto amanhã, às 5 horas, no programa Manhã Nativa. Um forte abraço a todos e até lá.

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0: desta quarta-feira, dia 30 de setembro de 2026, hein? É, se foi o mês 9, se foi o mês de setembro, né? Passou rápido, passou voando, não é mesmo? Por aqui estamos dando sequência na programação da Rádio Mampituba 99,5, a sua FM Nativa, grande rádio do esporte regional. Chegando por aqui com mais um Mampituba Esportes, eu, Felipe da Boite, também o Rochinha e convidados para falarmos aí sobre esporte regional, esporte amador, né? 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São os parceiros aqui do Mampituba Esportes desta quarta-feira. Desejando a você uma ótima sequência, né, de dia. Obrigado aí pela sua companhia, pela sua audiência. Estamos por aqui, ao vivo na 99.5 FM, ao vivo para você que está ligado no rádio em todo o sul catarinense, norte gaúcho, para você também que está ligado conosco aí na internet, no site mampitubafm.com, nosso aplicativo Rádio Mampituba FM. E além de ouvir, você pode nos assistir em imagens. Estamos com a nossa com as transmissões no Facebook da Rádio Mampituba FM e também através aí do Facebook. Você pode comentar, pode curtir, pode compartilhar nossa live e da mesma forma também nosso canal do YouTube, onde você vai lá, se inscreve no canal, ativa o sininho, deixa o seu like, né? E também deixa aí a sua participação aí nos comentários, nosso chat ao vivo do YouTube. E o WhatsApp é o 48-3533-2000, WhatsApp aqui da Mampituba. Tarde de, comecinho de tarde, quarta-feira, com um tempo fechado, uma chuvinha fina aqui no centro de Sombrio nesse momento, né? Quando parecia que não ia chover, olha, tá aí de novo, né? Tempo quando quer chover, vou te contar um negócio, né? Temperatura, por sua vez, agradável, né? 19 graus nesse momento aqui no centro da cidade. Rochinha, comigo aqui para mais um Mampituba Esporte, tudo certo, Rocha? Bem-vindo, boa tarde.
1: Boa tarde, Felipe. Boa tarde a todos os ouvintes da Rádio Mampituba. Satisfação, né, estar aí presente em mais um grande programa para falar tudo sobre esporte profissional, esporte amador. E claro, né, tudo que acontece aqui na nossa região. E tu, né, quando gosta de uma fofoquinha, também fala só, não só de futebol, né?
0: Eu não sou de fazer fofoca aqui.
1: Ah, é o Sidney.
0: Sidney, é verdade. De outro aqui, que é o pai da fofoca aqui.
1: É verdade. Sombrio. Desculpa, eu retiro a minha.
0: Não gosto dessas coisas, Rogério. Me inclua fora dessa, né?
1: Tá
0: legal? Desculpa. Tá desculpado, mas não se repita.
1: Estamos aí.
0: Destaque inicial do Rochinha aí pro Mampituba Esporte de hoje, nosso comentarista.
1: Então, Felipe, nós já falamos sobre essa competição que é tão bacana, né? Tão importante aqui da nossa região, que é a competição do Alarme. Né? Tivemos a abertura dela no último final de semana e hoje, né, com um convidado mais do que especial para falar tudo sobre essa primeira rodada aí, né? Tanto do AEC, mas um aparo em geral aí, né, de tudo que aconteceu na Alarme no último final de semana.
0: Muito bem, e o convidado especial é o professor Geraldo Aurélio Esprícigo, né? Técnico do Araranguá Esporte Clube e também, como todos sabem, secretário de esportes do Balneário Rui do Silva. Vamos falar nesse primeiro bloco aí sobre o AEC e depois no final também vamos falar um pouquinho também sobre o esporte lá no Balneário Rui do Silva, porque o verão já tá batendo a porta e a gente sabe aí que os balneários aqui da nossa região já começam aí a se movimentar, a se preparar pro verão, né?
1: Ah, com certeza, né? E o professor só trabalha no verão, né? Não, mentira. mentira.
0: Mas já recebe cornetinho?
1: É brincadeira.
0: Aqui,
1: é brincadeira, né, professor? Inclusive, na semana passada a gente falou que começou lá. Começou o suíço, né? Fechado. E o futsal também que começou, né? A gente fala brincando, óbvio, né? Professor, bem-vindo ao programa.
2: Obrigado, Felipe. Obrigado, Rocha. Sempre é bom, uma alegria imensa, né? Estar aqui com vocês na Mampituba 99.5, né? Esporte em geral, né? E a gente fica feliz, né? Ao mesmo tempo a gente aproveita para vir aqui a trabalho, porque depois também logo em seguida vamos ali, quando o Felipe me ligou ontem, já aproveitamos que depois a gente tem que ali no Igor já
1: pegar a premiação.
2: Ali já fazer o negócio de premiações e já aproveitamos aqui para bater um papo com vocês e rever os amigos, né?
1: Sim,
2: sempre é bom, né? Isso é muito bom.
0: O professor que não para, né?

0: Mesmo quando tava no jogo sábado, a gente te viu lá da cabine lá em cima, tava lá na arena, lá vendo a Mesc, né?
1: É verdade.
0: Torcendo pelo filho também?
1: Também.
0: Eu vi dizer que tinha uma orientação ali pro filho ali no jogo e eu acho que não foi obedecida, né? Como é que foi isso aí depois?
1: Não, pois então, também queremos aqui, já que estamos falando de esporte, parabenizar a seleção de Araranguá, né? Pelo título que teve no sábado, né? E a gente sabia que e era jogos difíceis, né? São João do Sul, né, Rocha, que foram a sua quarta final, né? Isso é histórico.
2: A gente fala que eles são tarados, né, professor? Por Copa América.
1: São quatro finais, dois campeão e dois vice. Então, um bom trabalho que tem feito lá São João do Sul. Mas Araranguá, esse ano, o Mandelli fez uma equipe bem sólida, com bastante jogadores experientes e com juventude. E tanto é que teve a felicidade de ser campeão. E a gente estava lá falando, né? Por quê? Porque nós tínhamos, se não me engano, acho que são cinco atletas na seleção de Araranguá. E nós tínhamos um jogo no domingo, muito difícil.
2: Alarme.
1: Um calorão daquele. Mas graças a Deus deu tudo certo e o Araranguá, a seleção foi campeã.
0: Já que na arrancada aqui, quem está mandando um abraço aqui já. Abraço, Rochinha, abraço, Geraldo, meus grandes amigos, João Marcelo Bonotto, né? E logo mais aí para apitar aí o Praiano, seu Geraldo, grande secretário aí, João Bonotto.
1: Não, Bonotto, imagina, ser humano de melhor qualidade, tem praticamente apitado os nossos campeonatos lá, tem feito grandes jogos. Bom, e a gente,
0: uma nota 7 para ele, professor?
1: Uma nota 7. E a gente está sempre torcendo 7? Lá. Para arbitragem, né? A gente é, né, Rocha, né? O Rocha que foi diretor e ele está sempre lá apitando nossos jogos. Ele e a sua equipe da Lavime, né? Então tem nos ajudado bastante na.
2: Ah, ele é uma das referências hoje aqui no nosso, na nossa arbitragem amadora.
1: É, uma referência.
0: Vamos ver se tiram 10 agora esse verão, né?
1: Vamos ver. Mas tá bem.
0: Professor, vamos lá, como a gente antecipou aqui então, vamos falar um pouquinho aí sobre o AEC, sobre a estreia na Larme, né? Antes de falarmos aí sobre a estreia em si, falar um pouquinho como foi essa montagem aí do Araranguá, visando aí mais uma participação no AEC, depois a gente fala sobre essa estreia aí também.
1: Então, a montagem, o Felipe Rocha, ela já começou em fevereiro, né? O presidente Gervas, nos bastidores, começou com a montagem da equipe, sondagem, viajou bastante na região, Sombrio, Rio Grande do Sul, na nossa região. E começou já a fazer as contratações, tudo em off, sem divulgar, né? Porque tu sabe que até no amador, tu tem que trabalhar nos bastidores, né, Rocha e Felipe? E montamos uma excelente equipe, no meu modo de ver, uma equipe que tem condições de brigar esse ano entre, no mínimo, entre os quatro. Depois, claro, que a gente sabe da dificuldade que é o campeonato da Larme, mas a montagem ela foi feita para que a gente possa ter êxito no campeonato. Então, desde comecinho de março, quando terminou o campeonato praiano, o presidente Gervas e toda a sua diretoria começaram a montar. E nesse meio termo, ele ia acertando com os jogadores, ia nos passando, a gente ia dando um aval também junto. E eu tenho certeza que foi montada uma boa equipe. Uma equipe experiente, com ex-jogadores profissionais e com alguns jovens, né? Que também já passaram por categorias de base de times e também hoje estão na nossa região disputando com o campeonato. Então, isso foi a montagem, Felipe, né? E Rocha, do elenco, junto com a comissão técnica, que também tivemos novas peças esse ano para nos ajudar e quem sabe aí buscar o título da Larme de 2026.
0: Rochinha, tu chegasse a ver a estreia da Larme aí, o que que tu analisou aí?
2: Então, Felipe, é uma competição, como o professor falou, né? É uma competição de um nível muito alto, né? E então a gente sabe das dificuldades que é, por exemplo, enfrentar um Içara, que é uma baita seleção também. Está fazendo uma reformulação, uma gurizada muito nova, mas uma gurizada já com bastante bagagem, né? Grande maioria já ex-atletas de clubes profissionais aí, que tentaram e não deu certo, mas o nível, né? O cara já está num profissional além do início. Eles têm talento para isso, né? Então a gente sabe da dificuldade que foi enfrentar o Içara. A gente sabe também, né, professor, que a questão da estreia, né? A estreia da equipe, até sair aquela tensão, isso. O entrosamento do time. A gente sabe que a questão do treinamento, não sei se o AEC fez ou se vai fazer, mas mesmo assim, se treina uma vez na semana, é algo que também tu não consegue ter uma sequência de treinamento, né? De encaixe. Mas o que foi mais difícil, sim, para essa partida aí da...

0: da abertura, professor.
1: Então, a maior dificuldade, você falou, foi no entrosamento da equipe, porque o amador, tu sabe que tu tem que muitas vezes acertar o coletivo dentro de um vestiário, na conversa, no dia a dia da semana. A Aranguá esse ano, como muitos atletas são de fora, né, Rocha e Felipe, a gente não consegue trazer eles para treinamentos. E enfrentamos uma equipe que vem há quase, posso dizer, quase 3 meses treinando, né, no mínimo 3 vezes por semana, que é a equipe do Isara. Jovens de 20, 21, 23 anos, com alguns experientes também no próprio elenco. Foi um jogo muito difícil, Rocha. Encontramos no começo uma dificuldade muito grande até os 10 minutos, onde fomos surpreendidos por 2 gols. E então isso nos tirou um pouco a tranquilidade. A gente sabe que o campeonato da Alarme, nesse formato, é um campeonato curto, não permite muitos erros. Tanto é que são 4 jogos e, no bom sentido, nós já perdemos uma vida, que foi esse jogo contra o Isara. Então temos 3 jogos que nós temos que tentar buscar nossa recuperação. Eu posso dizer que sofremos no começo do jogo, aos 10 minutos, o time custou encaixar, né? Custou encaixar a sua forma de jogar. Depois que sofremos o gol, o time sentou um pouco, né, no bom sentido, buscamos reações, e o primeiro tempo foi um pouco abaixo. Segundo tempo, Rocha, tivemos posso dizer que, no meu modo de ver, um excelente segundo tempo. Claro que o resultado não veio, mas melhoramos bastante na segunda etapa. Então eu posso dizer que foi uma partida assim que estamos assim meio
0: mastigando a derrota,
1: mastigando, atordoado, porque era um resultado que nós não esperávamos, com todo respeito à Isara, mas agora temos que levantar a cabeça, buscar força, porque temos um clássico regional diante do Turvo. Mas de todos os resultados, de todo o problema que nós tivemos, não é choro de perdedor, porque eu não gosto de expressar isso, porque a gente sabe que pode ter erros, acertos, tanto para um lado como o outro, mas infelizmente nesse jogo nós tivemos uma infelicidade muito grande da arbitragem, né? Que não foi um lance, nós estávamos conversando em off aqui, mas nós tivemos 3 lances capitais que definiram o resultado da partida contra o Isara aí, diante do Araranguá, no domingo que passou.
0: Show de bola. Como falou, né, professor, a questão da arbitragem, né, não coloca a culpa na arbitragem, é difícil a gente falar, mas quando acontece, né, às vezes simultaneamente 1, 2, 3 lances, daí tu, porque o erro faz parte, né?
1: Faz parte.
0: Mas daí tu começa a passar, a gente acredita que não, né? Mas daí tu começa a remoer isso, né?
1: Remoer.
0: Passar coisa na tua cabeça, né?
2: Quais os erros mais pontuais aí, professor?
1: Felipe, ele é um moço, e o Rochinha foi diretor de esporte, coordenou muito tempo campeonatos, e eu também coordeno campeonatos lá no Balneário Rui do Silva. E eu sei que a arbitragem, ela é complicada. Uhum. E o Leonardo foi um guri bom, eu conheço ele assim de longe. E a gente está torcendo por uma renovação dessa arbitragem, porque a gente sabe que precisa, tem que aparecer novos árbitros. Mas eu vejo que, no meu modo de ver, teve o pênalti do Isara, que realmente aconteceu, né? Lance difícil, mas a gente sabe que até no profissional com o VAR eles erram, né, Rocha, né, Felipe? É difícil. O amador, tu tem que estar muito atento, tu tem que estar muito atento, porque tu tem que decidir em fração de segundos. E nós tivemos 3 erros, no meu modo de ver. O primeiro gol, eu até isento ele, porque foi um lance muito rápido, não dá de ver que realmente bateu no braço do menino. O guri deu o carrinho, e logo em seguida, se tu puxasse um VAR, câmera lenta, tu dá de ver que realmente ele empurrou a bola para dentro do gol com a mão. Mas é difícil, é um lance dificílimo pro futebol amador, não tem como. O pênalti deles existiu, só que depois, logo em seguida, quando tava 3-1, nós tivemos um pênalti, né? O Crispim cabeceou e bateu na mão, né? Bateu. É um lance que é pênalti, porque tu tirou a trajetória do lance do gol, né? E tanto no Crispim e no rapaz que também tava junto. Então a bola realmente pegou no braço,

0: lance que pegou primeiro no corpo e depois no braço. Foi direto no braço do defensor do Içara. E no segundo tempo, quando nós estivemos bem, nós buscamos 3-2. Nós tivemos um pênalti legítimo, que esse aí foi o ponto que daria a totais condições, talvez até nós ter virado a partida. Poderíamos não ter convertido o pênalti, mas a situação do pênalti, ela existiu, né?
1: E foi o time estava numa crescente também.
0: Estava,
1: né,
0: numa crescente. O Antônio tomou um carrinho fortíssimo do defensor do zagueiro do Içara, e logo em seguida, no mesmo lance, o próprio zagueiro tirou a bola com a mão no chute, entendeu? Do Anthony.
1: Foi dois pênaltis no mesmo lance,
0: entendeu? Isso foi, né? E o juiz em cima, então não tinha como não dar esse pênalti. E depois tivemos um pênalti também legítimo em cima do Isaac, que no meu modo de ver são praticamente lances que definiriam talvez o rumo da partida, uhum, né? Mas agora, como diz outro, são coisas que passaram, aconteceram. Agora nós temos que nos estruturar totalmente, levantar a cabeça depois desse tropeço na estreia, né? E buscar força aí junto com o plantel, com o grupo, estamos conversando ali no grupo, nossa diretoria, para que a gente possa aí, diante do Turvo, né, que vai ser um jogo muito difícil, que também fez uma bela equipe, quem sabe buscar uma recuperação diante do Turvo aí pra gente estar vivo no Campeonato da Lágrima.
2: Sim. Agora, professor, tirando esses lances tão polêmicos aí de arbitragem, né, falando do time, né? O que de fato ali deu certo na convicção do professor, aquilo que foi pedido, aquilo que você esperava, o que funcionou, e de fato aquilo que ainda não funcionou, que vai precisar aprimorar, ajustar agora para esse jogo dia 10 aí contra o Turvo?
0: Então, eu acho que nós batemos um pouco, posso dizer assim que o setor defensivo nosso, o primeiro tempo ficou um pouco a desejar, conversamos, né? São jogadores experientes, jogadores de ex-clube, tanto Felipe, goleiro, zagueiros, laterais, enfim, né? Eu acho que o começo não foi bem, foi um fator que me deixou muito preocupado.
2: A defesa. Assim,
0: a defesa em termos de ajuste, principalmente no primeiro tempo. Então isso nos deixa um pouco preocupado, porque no futebol, Rocha, a gente vem dos meus antigos treinadores e coisas, que o mais difícil é tu fazer gol. Então nós fizemos 2 gols, mas tomamos 4. Sim. Isso é preocupante para uma comissão técnica, para uma diretoria, para uma montagem de uma equipe. Então quer dizer que nós, em termos de defensivo, a gente está preocupado, Felipe, né? Vamos conversar, vamos tentar ajustar para o próximo jogo. Eu acredito que do meio campo para frente nós rendemos bem, principalmente no segundo tempo. Nós colocamos 3 meninos no segundo tempo, abaixo de 20 anos, que deram uma resposta positiva muito boa, que foi o Sabino, o Anthony e o Gui, entendeu? O lateral esquerdo. Então isso já nos dá uma confiança. Claro que nós tivemos alguns jogadores também que são experientes, que também, alguns que não entraram, mas isso já é um fator positivo que nós tivemos no segundo tempo, com posse de bola. O Michel entrou no intervalo, porque a gente sabe.
1: Pois que... nós ia falar sobre isso, a questão do Michel também.
0: Vou,
1: né,
0: deixar para vocês então depois perguntar. Então, eu vejo que o maior problema nosso nesse jogo nós encontramos foi no fator, no setor defensivo da equipe, que nós temos que, de repente, dar uma conversa boa, dar uma ajustada boa para o próximo jogo.
1: Felipe, eu acho que talvez agora a gente poderia ir pro intervalo e depois a gente falar sobre o Michel, né? Que é ex-profissional, ex-atleta do Grêmio aí, que tá fazendo parte do elenco, entrou nessa partida, que ele tá voltando agora a jogar, né? No amador, principalmente. Então é algo que é bacana da gente estar comentando também sobre o AEC. O que tem pro próximo jogo também, se vem alguém diferente também, se tem mais alguém para estar nesse time. Acho que agora seria interessante o intervalo. Sim. Felipe vai ler os comentários também.
2: Né, vamos pro intervalo em seguida. Antes aqui, deixa eu passar aqui o Jonathan Burgo, também narrador da AVM, né? Boa tarde, amigos Felipe, Rochinha, também um grande abraço, é o amigo professor geral também, tá ligado com a gente aí.
0: Acompanhando. Imagina, tá lá com a gente, tá sempre as transmissões, né? A AVM que tava lá, fez as suas imagens, e tanto é que essas imagens.
2: E vamos falar depois sobre essa polêmica aí também, a opinião do professor aí. Agora, o Jonathan tá aqui, o senhor já convidou o Jonathan para almoçar algum dia?

0: Eu não.
1: Ainda não.
0: É, então,
2: então,
0: olha,
2: então não convido. Então,
1: não, não, não vou convidar. Não, não, não, não,
0: nossa, não, olha, é loucura.
1: É?
0: É? É. É. Intervalo!
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0: Muito bem, Mamp Tube Esporte está de volta quando faltam 4 minutos para 1 hora da tarde e a gente segue falando aí sobre o AEC ainda na alarme. O Rochinha queria indagá-lo aí sobre a questão do Michel aí no Araranguá, Rocha.
1: Exatamente, professor. A gente sabe, né, da questão do Michel, dessa parceria aí de um ex-profissional, né? É importante pro clube também, né? Até pela questão da movimentação também.
2: Isso.
1: Como é que, pra ti, professor, no teu ponto de vista, foi essa contratação, né? A vinda do Michel e como é que foi o desempenho dele aí voltando, né, pro Amador aí jogando no AEC?
2: Então, a contratação do Michel, o Jeves, que também é apaixonado pelo Grêmio, né?
3: Gremista, né?
2: É, gremista.

0: A boa parte da torcida, boa, Araranguá é gremista, né?
1: Boa parte. E aí o que acontece? Ele foi conversando, o próprio Christian também, que jogou com ele, né? O Christian jogou com o Michel.
2: Sim.
1: E aí fizeram aquele feedback, aquelas conversas. Uhum. Aí o Michel largou o profissional ano passado, passou por alguns problemas, né, de saúde, teve lesões e tal. Aí esse ano ele voltou, até jogou aqui no Rio Grande do Sul, o campeonato amador ali, né? E conversado com ele, já estava certo há um bom tempo atrás, só foi divulgado agora no final mesmo, né, que ele viria. É um jogador de muita qualidade, a gente sabia que ainda ele não estaria 100%. Ele estava na época um pouquinho acima do peso e conseguiu, começou a já a entrar em forma, e graças a Deus é um cara, um ser humano fora de sério e um jogador de muita qualidade, né? A gente sabe que é um jogador altíssima qualidade e veio nos ajudar aí no Araranguá Esporte Clube. Uhum. Não conseguimos sair com ele no domingo, porque ainda ele não está nas suas melhores formas, mas já pela pressão do jogo, já de intervalo, tivemos que colocar ele, e já deu uma dinâmica totalmente diferente na equipe pela sua experiência e comportamento dentro de campo, que ele é um líder nato também nesse sentido.
0: Sim. Expectativa para esse segundo jogo contra a Turva aí, que possa jogar já um pouco mais de tempo, professor?
1: Então, aí é que nós estamos com um problema. A gente não sabe se vai contar com ele 100%. Porque ele tem um casamento no Rio de Janeiro, né? E estamos vendo se vai ter voo ou não, que vai disponibilizar dele estar a tempo, entendeu? Então, o presidente Jeff está vendo isso. Com ele também, porque ele já tinha marcado, né? A verdade não é ele, né? Ele é testemunha do casamento, né? Da família, né? Então é uma coisa que não teria como a gente...
0: Não é todo dia, não tem como remanejar um casamento.
1: Não tem como remanejar, né? E os nossos jogos em casa são nas quartas, nos sábados, por quê? Por causa dos campeonatos municipal de Araranguá. Então, quando a gente joga em casa, tem que jogar no sábado, né? Então, provavelmente... A gente não sabe ainda se vamos tê-los 100%. Nesse jogo também nós não tivemos a presença do Felipe Monteiro, né? Que teve jogo e teve jogo da base. Sim. Do Criciúma, que foi à tarde.
2: Copa Santa Catarina, né?
1: É isso. Então ele não pôde estar presente. Não tivemos o atacante, se eu não me engano, o Colombo, que foi campeão aqui, né?
2: Ah, Colombo jogou com o das antigas aqui.
1: Isso. Bom, não esteve presente. E o Victor, né? E também não esteve o Ramon Reis.
2: Ramon Reis, boa.
1: Fizeram falta.
2: Não desmerecendo, e claro, o elenco é bom, né? Mas são jogadores que também de ponta aí, né?
1: Então são jogadores para te ver o nível do plantel que nós tivemos, bom, que nós fizemos, né? Então, nesse próximo jogo, provavelmente alguns desses jogadores vão estar à disposição, né? Só temos essa baixa. Temos provavelmente uma baixa que vai ser o Denis, o lateral direito, né? Que é o Natan e o Denis. O Denis entrou no segundo tempo, né? E sentiu a posterior. Então, o restante eu acredito que vai estar todo mundo 100%, plantel todo aí para esse jogo do dia do Turvo, que venceu na estreia.
2: Uma ilusia, né?
1: Ali está com o Ricardo Moura ali, né? O Fute. É um jogo dificílimo, porque a gente sabe que é um clássico regional. Então, eu tenho certeza que vai ser um grande jogo, mas nós temos que ter a consciência e personalidade para jogar esse jogo, porque nós precisamos de uma vitória.
2: Além desses jogadores que o professor falou que, né, não conseguiram estrear, né, estão inscritos, mas não estrearam, tem mais alguma peça que vocês estão buscando ainda para repor?
1: Então, Rocha e Felipe, nós temos com um plantel já bem elevado, temos ainda, se eu não me engano, duas fichas em aberto. Estamos aguardando, porque a gente ainda tem uma... Temos que esperar. A gente sabe que o mercado...
2: Saiu um boato também, professor, que tinha um tal de Aloysio que ia jogar. Isso é verdade?
1: O Aloysio,
2: a gente sempre fica na expectativa.
1: O Aloysio, ele está ali. Ele está ali junto com a gente. Entendeu? Ele está. Entendeu? Só que o Aloysio é o seguinte, né? Tu não sabe, né? Tanto é que ele também está inscrito no futebol amador ali de Araranguá. Uhum. Só que ele anda viajando muito. Tá,
2: a agenda dele é
1: corrida. Entendeu? Então, vai estar ali, como ele esteve ano passado. Ele já deu uma... parece que ele está mais em forma. Tá,
2: deu uma afinada.
1: Bem, deu bem, entendeu? Então, está ali nas escondidas, como os outros. Se precisar, se ele estiver por aí, de repente, a gente possa usar. Entendeu? Então, é um cara que também está nos ajudando ali, né? Com o Gervis, né? Então, mas o plantel... A gente

0: gente montou um plantel forte e claro, com essas peças também que não puderam vir no jogo passado, que eu acredito que nesse outro jogo vão estar. Eu tenho certeza aí que nós vamos fazer um grande jogo de estreia dentro da nossa casa, na arena, dia 10.
1: Sim, perfeito. Bom, professor, agora, claro, a primeira alarme está só começando, tivemos aí, entre aspas, eu cumpri a primeira rodada, que ainda tem um jogo nesse sábado a ser realizado, né? Para fechar essa primeira rodada alarme, esse sábado aí teremos aí o jogo entre Vila Nova e Sersan.
0: Isso.
1: Lá no estádio Pedro Guglielmi, mas já está dando o que falar aí envolvendo as questões das transmissões de canais, né? Transmissões visuais aí dos jogos aí da alarme, né? Tendo em vista aí que a alarme meio que vetou, né? Afinal, ninguém poderá transmitir. Tens acompanhado aí essa situação toda, esse imbróglio, professor? E qual a sua opinião sobre isso?
0: Então, a gente ficou sabendo depois do jogo de domingo, que teve essas rodadas agora. Não sei se foi porque algumas polêmicas, algumas coisas, né? Mas na minha avaliação, eu vou dar a minha opinião. Eu sou totalmente contra. Porque eu sei que o futebol, eu sei que a alarme é ela que tem o direito da competição, mas os clubes também têm que ter voz ativa. Uhum. Porque os clubes também precisam das imagens, precisam das transmissões para patrocínios. Uhum. Porque tu sabe que hoje um clube, mesmo amador, o Rocha faz parte disso aí, ele sabe quanto é que tu gasta, né? O presidente vai fazer algumas visitas em algumas lojas, vai fazer nas empresas, e ele vai levar lá o patrocínio e vai dizer, ó, os teus jogos vão ser transmitidos, a tua imagem vai estar sendo transmitida via live, via Facebook, via televisão. Então isso atrapalha bastante. Eu acho que os 10 clubes não concordaram com essa, tanto é que, se eu não me engano, acho que foi o canal do Fabrício e a AVM, fizeram uma representação.
1: A primeira nota saiu em conjunto entre eles, né?
0: E entre eles, que não foi nada decidido isso no Congresso Técnico da Alarme.
1: A Alarme até tentou passar os cachorros na turma aí, disseram que
0: não foi. Falei com o presidente Harris.
2: Até foi colocada uma nota, né? Que diz que em Congresso Técnico, os dirigentes aceitaram isso, né? Mas os dirigentes já se manifestaram em uma nota também.
1: Conversa boa e dormir,
2: em uma nota oficial, não teve. Eles nem alegam que não teve, não lembro e não teve. Então,
0: não,
2: né? Se pelo menos um ia lembrar, né? Não seria unânime.
0: Os 10
2: não lembrarem, né? E a Alarme tentou falar isso, que estava em regulamento e que foi concordado na reunião, né? Porém, eles dizem aqui muito explícito que não foi feito nada disso e estão tentando entrar em um acordo aí para que as transmissões, né, sejam feitas do início ao final, né? Porque claro, também é injusto, né? O canal do Fabrício, o AVM aqui que nós estamos falando.
1: E outros,
2: estão transmitindo, e daí transmite toda a competição. Chega na final que é a cereja do bolo, né?
1: A porta da saída é aqui.
2: Daí tu vem, e outra, né? Pra tu transmitir, tu tem que vender também, né? Pro comércio, tanto quem transmite e também, como o professor falou, o time também vende, né? O patrocínio do clube, visando que vai ter a transmissão da live. Agora no fim, agora não vai ter mais transmissão, daí fica chato também pra quem pediu patrocínio, né?
0: Por isso que eu tô dizendo, é como nós estamos conversando em off aqui sobre as bets. O que que acontece? Tu não pode simplesmente tomar uma decisão no meio da caminhada e trancar.
1: O carteiraço, como diz.
0: Carteiraço. Eu vejo assim, a Alarme, o que que ela tem que fazer? Ela tem que, no próximo ano, se ela quiser fazer isso, ela tem que chamar as empresas, por exemplo, vamos, os dois hoje, canal do Fabrício e a AVM,
2: sim,
0: né? São parceiros. Então, tem que estar credenciado Alarme para poder fazer essas missões, porque como vocês falaram, como nós somos, vocês são uma imprensa, vocês estão lá o campeonato todo, é igual vocês estão aqui no Sombrio. Vocês tocam o campeonato todo. Aí chega no final, na competição, que é a cereja do bolo, que afinal vocês não vão poder transmitir, porque é cortado. Né? Eu sou totalmente contra isso, entendeu? Eu acho que o futebol amador, ele ficou muito lindo depois que as transmissões...
2: Engrandece a competição.
0: Engrandece.
2: Né?
0: Eu tenho, porque eu sou diretor de esporte lá no Balneário Rodrigo Silva. É uma transmissão, ela leva imagem pro Brasil todo.
2: Sim, a gente consegue acompanhar o campeonato lá de vocês,
0: isso,
2: né?
0: Isso, nós acompanhamos de vocês aqui.
2: Às vezes não consegue ir lá, então a gente acompanha.
0: Isso.
2: É isso, né?
0: E a mesma coisa.
2: Porque a gente gosta do amador aí.
0: Isso. E quantas gentes que estão no outro lado do oceano,

0: que moram em Sombrio, que moram em Araranguá, que moram em Criciúma, acompanham essas imagens através dos jogos. Sim, né? Sim. Através do Facebook, do canais. Então, eu, na minha opinião, eu acho que tem que ser que alarme. O presidente Guilherme tem que rever isso aí, porque e também vai engrandecer o campeonato da Alarme.
1: Claro, claro.
0: Hã? Né?
1: Se a gente pegar aí 10 anos atrás, aí, o que tinha de transmissão de Alarme em
0: vídeo? Tinha.
1: Não tinha nada.
0: Não tinha, só tinha agora final tem, quando a televisão era paga pra ir lá fazer.
1: Agora que tem que arrevetar, não dá pra entender, cara.
0: Antigamente, porque a gente sabe que a rádio.
2: Eu consigo entender, né? Mas às vezes
0: eu sou apaixonado. Ó, vocês aqui trabalham com rádio e também trabalham com, às vezes, com vezes. Eu sou apaixonado por escutar jogo em rádio. Você sabia disso?
2: Sim. É mesmo?
0: Porque eu vim do interior e na minha época não tinha televisão. Eu assistia, escutava os jogos e depois vim jogar com jogadores que eu escutei na rádio. E até hoje, quando a minha esposa me pega no pé, porque eu tô lá na frente da televisão e tô aqui na rádio. coisas que.
2: Tem bastante verdade. Gente que faz
0: e
2: isso.
0: E vocês sabiam disso, que até vocês. Sim, eu, às vezes, eu tô lá no Sombrio, lá no Arroio, nos meus campeonatos, eu tô lá. Ali cuidando e escutando muitas vezes vocês, onde tem campeonato.
1: Sim, sim.
0: Entendeu? Então, e às vezes eu boto ali no canal do Fabrício e vou acompanhando os nossos municípios, campeonatos. Então, olha só, não tem aqui agora o CR Mar.
1: Tá sim, vendo, sim.
0: Eu joguei CR Mar. Joguei, se não me engano, foram 4 CR Mar. Uhum. Não tinha transmissão. Hoje nós estamos assistindo.
2: Eu particularmente,
1: isso aí pra mim é um retrocesso.
2: Tu, como ex-profissional, percorreu todo o país, né? Enfim. Mas eu não conhecia muito a Serra Mar. Nunca ouvi falar. Daí aconteceu, o Fabrício começou a transmitir também, e daí começou a vir pra nossa região também a Serra Mar pra gente conhecer.
0: Claro.
2: E foi através do canal do Fabrício que a gente conheceu o Serra Mar.
0: Olha só. Então, Mampituba, região, tudo aonde. Aquela região eu joguei por tudo ali. Entendeu? Quando, né, fui jogador e tal. Então, hoje estão mostrando os municípios, tá divulgando e agora, né, infelizmente eu com essa canetaço, mas eu acredito que acho que vai ser revertido, porque quem for pra final da Alarme, espero que a Aranaguá esteja nesse dia lá, né? Que já vai ser lá no Caravaggio, né?
2: Sim.
0: E esteja todo mundo transmitindo e acompanhando para que seja uma belíssima final.
1: Sim, sim, perfeito, muito bem. O Fabrício está acompanhando também, mandando um abraço para todos aqui também do canal do Fabrício. Professor, vou fazer mais um intervalinho, pode ser?
0: Pode
1: ser. Vou ter que liberar o Rochinho aqui, porque a mulher já tá cortando ele. Ela só libera até 1h10 ele aqui.
2: Ela ligou.
1: Tô bom de comentarista aqui?
0: Tá bom, né?
1: E depois a gente volta a falar um pouquinho sobre a Rui do Silva também, aqui no Mampituba Esportes, 1h10, voltamos em instantes. Atenção, dona Kemi, o Rochinho já está indo, tá? Fiquem tranquilos aí.
2: Beijo, tchau.
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0: Muito bem, estamos de volta agora 1:15 PM e a sequência aqui do Mampituba Esportes desta quarta-feira. Lembrando que amanhã é o último dia, né, do programa, começando 12:30. Sexta-feira a gente já volta ao horário normal aqui do meio-dia em ponto. Sexta já não teremos aí o glorioso horário eleitoral e nem as propagandas, né? Eu acho que as propagandas tem ainda sexta, ou Elisa? Não tem, né? Sexta-feira também não tem propaganda aqui nem horário eleitoral. Então amanhã é o último dia. Eu continuo aqui com o professor Geraldo Aurélio Esprícigo, né? Que estava até agora falando conosco aí sobre o Araranguá, sobre a alarme, né? Agora vamos falar um pouquinho, professor, aproveitando a sua vinda aqui à Rádio Mampituba FM, vamos falar sobre Balneária Rui do Silva, né? Como a gente falou na abertura aqui, o verão já está aí, né? Já estamos adentrando o mês de outubro amanhã e certamente aí muitas atrações esportivas já estão sendo programadas, mas tem andamento também, competição por lá, né?
1: Então, Felipe, nós começamos dia 21 sintético fechado, uhum, né? O sintético fechado funciona todas as segunda-feira e quartas-feiras na Praça Fábio Borges, no sintético, uhum, porque que é o campeonato fechado só para quem é eleitor do Balneário Rui do Silva.
0: Sim.
1: Entendeu? Então, 14 equipes, né? Montamos duas equipes de 5 e uma de 4, né? Então, todas as segunda-feiras, uhum, e todas as quarta-feiras tem o jogo. Se por uma infelicidade às vezes não tiver jogo, que às vezes pode acontecer com mau tempo, a gente leva lá para quinta-feira aquela rodada que não teve. E também, dia 25, começamos o campeonato também fechado futsal.
0: Uhum.
1: O feminino livre, o veterano mais 40 e o livre. Que acontece todas as terças-feiras e sexta-feiras.
0: Uhum.
1: Os jogos estão ocorrendo lá na Praça Central.
0: Sim.
1: Né? A abertura lotou a quadra, foi lindo, estava bonito, né? Então, jogos a partir das 19:15 com o feminino, logo em seguida o veterano e depois o livre. O livre contamos com 9 equipes,
0: uhum,
1: o veterano com 5 equipes e o feminino deu 3 equipes. No feminino nós fizemos turno e retorno, né? Para dar um pouquinho mais de jogo para as meninas, né?
0: Sim.
1: E ficou bem legal. Então, isso já é uma programação dentro do município, dos campeonatos regional dentro do município. E agora, semana que vem, nós vamos já organizar a canastra municipal de canastra, de duplas.
0: E deve ter uma bastante procura também,
1: vai,
0: né?
1: Vai ter muita procura, nós já vamos divulgar isso nas redes sociais a partir da semana que vem.
0: Uhum.
1: A canastra, a bocha e a sinuca e o futevôlei e o vôlei misto.
0: Uhum.
1: Então vão ser mais 5 atividades que vão ser feitas ainda antes de dezembro.
0: Sim.
1: Para terminar tudo. E claro, né, Felipe? E depois, a partir do dia 15 de outubro, nós já começamos a programar o verão 2026. 2027 no Balneário Rui do Silva.
0: Sim, com então, certeza, aí com grande programação, né, professor?
1: Grande
0: como
1: programação.
0: Todos os anos aí, todos os verões.
1: Todo ano, Felipe, tu sabe disso. Já tem muita gente me procurando,
0: uhum,
1: pedindo vaga.

0: tanto na areia, no futsal, no sintético, como é que funciona, né? As vagas. Então, primeiro a gente explicando aqui pro pessoal, né, que está nos acompanhando, a gente primeiro faz a chama, aquele chama que eu digo, para os clubes que já participaram. Aí, claro, se tiver alguma desistência, a gente já coloca aqueles que já estão na espera. Se esse que estiver na espera não quiser, aí a gente vai ajeitando as coisas, tanto no futsal, como no sintético livre, como no sintético o master veterano, e também no futsal, que é uma das cerejas do bolo da competição no Balneário do Silva, né? Uhum. Também como futebol de areia.
1: Sim, perfeito. Muito bem, então tá aí, né? E diferente do que o Rochinho falou, né? É uma secretária que trabalha o ano inteiro, não é só o verão.
0: O ano todo, então estamos lá.
1: E eu sempre digo,
0: apoio,
1: professor, secretaria de esporte aí nos municípios, não só no Arrui, mas em outros municípios também, que não são balneários, é uma das que mais trabalha, porque se tu analisar, tem agenda, tem compromisso à noite, tem compromisso sábado, fim de semana, então não tem domingo, não tem sábado, e ainda mais você lá também, o verão, então é uma loucura, né?
0: É puxado, fora as competições de categorias de base que a gente toca o ano todo, enfim, né? Então, mas o importante é que estamos desenvolvendo, né, o esporte lá. Agradecer o nosso prefeito Jorge, né? Uhum. O prefeito Jorge, a secretária Daiane e toda a administração que tem nos dado o apoio para desenvolver o trabalho no Balneário Rodrigo Silva.
1: Perfeito. Secretário de Esportes e também técnico do AEC, o Araranguá Esporte Clube, né? Conversando conosco aqui, professor Geraldo Aurélio Espírito. Sucesso aí na caminhada, professor, como secretário. Obrigado. E principalmente também como técnico do AEC aí, que tem bom desempenho aí na sequência da Alarme.
0: Obrigado, Felipe, obrigado à Rádio Mampituba por abrir o espaço para nós vir aqui falar do esporte em geral. Mandar um abraço também ao Rochinho, que já deu uma escapada mais cedo.
1: Isso.
0: E mandar um abraço aqui, né, para nossa turma do Araranguá Esporte Clube, a nossa comissão técnica, que são o professor Geraldo não faz nada sozinho se não tiver suporte. E também o presidente Jarvis e toda a sua diretoria, que tem que se empenhar o bastante para dar essa estrutura aos nossos atletas e aos nossos torcedores, né? Fazer o convite para que dia 10 estejamos lá na Arena Nilson Matos para ajudar o Araranguá Esporte Clube, quem sabe, buscar a sua primeira vitória aí diante do Turvo, com todo o respeito, na Alarme 2026. Muito obrigado.
1: Abraço, professor. Então tá aí, né? Vamos ficando por aqui com o nosso Mampituba Esporte de hoje, agradecendo a sua parceria, a sua audiência. Amanhã a gente está de volta ainda no horário das 12h30, né? E sempre um prazer estar com você aqui no meio-dia, né? Falando aí sobre futebol amador. Lembrando que hoje à noite tem congresso técnico do Campeonato Regional de Futebol da LAVME, aqui no Departamento Municipal de Esportes, às 19h. A gente vai estar acompanhando e amanhã a gente passa limpo aí o que foi definido aí nesse congresso técnico. Então, hoje às 19h. Um abraço, vem aí daqui a pouco Fernando Lagarreta, o Galpão Nativo, até às 18h, quando por lá chega Caio Santos também, até a meia-noite, aqui na programação da Mampituba. Forte abraço a todos, uma ótima sequência de quarta-feira e até mais.

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1: 19 graus.
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1: E daí, tchê, buenas, buenas, buenas, amigos e amigas, salve, salve, gente boa, 2:06, alô, gurizada, quarta-feira, 30 de setembro, dia 273 do ano. Faltam 92 dias para o fim de 2026. Hoje é o dia em que se comemora o dia da secretária, dia do jornaleiro, dia internacional da tradução ou do tradutor, o intérprete, dia da navegação e também dia da Bíblia Católica. Esse é o nosso 30 de setembro, dando tchau pro mês 9. Tarde enferruscada aí, tempo nublado, alguma garoa, 19 no termômetro, máxima prevista para hoje, já vamos buscar aqui, já vou te dizer, 22, será que vai? Bueno, se já não estivemos, né? Deixa eu ver aqui, não, para trás não vem esse 22, nem para frente aqui, acho que já foi, né? Se teve máxima em 22, já era, estamos com 19 agora. Bom, a não ser que nos surpreenda, que nem ontem, né? Que abriu, saiu um solzinho e tal. E nos deixou segurado no pincel aí, né? Pra hoje, quem saiu logo cedo, deixou as roupas no varal, ó. Não deu liga. Que barbaridade. É esse tempo louco aí, né? É a dita primavera, é assim que vamos. Chegando pro Galpão Nativo, eu sou o Fernando Lagarreta, tô batendo ponto por aqui, vou ficar junto com vocês aí até as 18 horas. Prazeraço aí da companhia de todos. Pessoal do Tapetão que nos leva de carona. Tem a turma do comércio aí nas obras, pessoal de casa, enfim, turma do agro também ligada aqui. 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

0: 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Entre as atrações aí, a turma que liga e participa no WhatsApp 48 3533 2000. Vamos ter os números das loterias. Ontem tivemos Mega Sena, tivemos Quina. Daqui a pouquinho os números também das loterias do Rio. E é claro, né? Vamos juntos nessa tarde, mais uma de bolo frito, já que não vem o bolo frito, né? Então tá. Vamos ficar só na expectativa. Ontem pelo menos um cheirinho veio pra nós. Acho que alguém aqui no prédio ontem nos ouviu aí e fritou uns bolinhos aí, né? Mas aí ficou só no cheirinho, né? É. Aí já tá bom, já tá bom, já atiçou as lombrigas tudo. 2:09, bora começar o fandango.
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0: 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Esse é o João Luiz Correia. Aqui na tarde, só as fandangueiras pra ti, direto das 2 às 6, o espaço exclusivo do baile. Grupo Solto, a Bruta, a vida que o velho mandou foi Tchê Garotos, quem abriu esse bloco aqui no embalo fandangueiro com Oral Sim Implantes em Torres, a número 1 em implantes do Brasil. 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
0: Termômetro agora marcando 18 graus.
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7: Mampituba, sua FM nativa, é a tarde do Galpão. Já vamos trazer aqui as primeiras participações, já abrindo os trabalhos do WhatsApp por aqui. Deixa eu ver aqui a turma da Nova Veneza, o Alexandre Padilha.

0: também. Ah, o Cristiano tá na, tá no escritório aí, né, Cristiano?
1: Boa tarde, Fernando. Cristiano pra Guarinha. Ô, Fernando, toca Amor de Baile pra nós aí. Tem o Nali, né? Renan, Nanã, Felipe, Nego do Ônibus, menino lindo do Costãozinho. Pra toda a turma aí, valeu!
0: Vamos que vamos! Alô, Gerlis, também ligado aí com os amigos, o Ronaldo, o Gerson, o pessoal tá aí fardando fumo, vai o gaiteiro.

0: fim de tarde, já. Será que cola? É? Ah, é mate doce, né? É. Bolo frito com canela. Isso. Deixa eu ver aqui o Márcio, o que que manda aqui, Márcio? Fala aí, tchê.
1: Boa tarde, Fernando. Fernando, queria que tu rodasse uma música aí, o Cuquelinho. Oferecer pra minha esposa Ivone, pra dona Lourdes, pra Nelson da Praia, pro Lindomar e a Neuza, pra Malvina, minha irmã, pro Alemão da Cachaça, que não pode faltar, pro Nani Braba.
0: É.
1: E pra Voninho e o esposo dela.
0: Certo,
1: e beleza. Pra vocês da rádio, e um bom final de semana pra vocês.
0: Aí tá, beleza? Vamos adiantar as coisas por aqui. São 2h26.
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0: linda hoje, né? Vamos lá, deixa eu ver aqui, daqui a pouquinho já tem destaque da hora também pra turma. Deixa eu ver quem mais tá aqui comigo, quem mais? Ah, é o Felipe Matos, vou trazer o recado do Felipe aqui na volta depois do intervalo. 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
5: Vamos lá, destaque da hora. É hora dos números da Loteria do Rio, horário das 14:20. Vamos aos números. Tá aqui saindo o quinto prêmio, 2.816. Quarto prêmio, 4.304. 4304. Terceiro prêmio, 3.813, 3813. No segundo prêmio, 9.240, 9240. E o primeiro prêmio, 2.420. 2.420 no segundo prêmio. Fechando aí os números da Loteria do Rio. Horário aí. Eita, cachorro. Horário aí das 14:20, tá maniado, amigo Vilmar, baita abraço. Vamos lá e já vamos abrir com o cheiro de galpão aqui, ou melhor, criado em galpão, né? Segura aí.
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Pirituba, sua FM Nativa, fechou bonito aí, Grupo Buchincho, eu vou pagar pra ver, Entreveiro das Bailantas, Grupo Minuano, teve os loucos lá da fronteira, César Oliveira e Rogério Melo, lá pro Tio Vino, Turma da Praia Paraíso,

0: notícia triste, né? Que chega agora há pouco aí de um trabalhador que morreu após ficar soterrado dentro de um silo de grãos no dia de hoje, em Turvo. Segundo informações repassadas pelo primeiro tenente Eros ao portal duaslinhas.com, as equipes foram acionadas ali próximo ao meio-dia para atender a ocorrência. Ao chegarem no local, os bombeiros constataram que o funcionário estava soterrado no interior do silo. Diante da situação, foram realizadas aberturas na estrutura para permitir que as equipes chegassem até a vítima o mais rápido possível. O trabalho de resgate durou cerca de 50 minutos. E após conseguirem acessar o local onde estava o trabalhador, os bombeiros constataram que ele já se encontrava sem os sinais vitais. A ocorrência foi na região da linha Ponte Alta, em Turvo. Após conclusão do trabalho, o Corpo de Bombeiros Militar, o local ficou aos cuidados da PM e da Polícia Científica para os procedimentos necessários. Aqui vamos de intervalo, é rapidinho, já estamos de volta, vem sequência aqui no nosso Galpão Nativo, segura por aí, WhatsApp liberado 48 35 33 2000.
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0: 99, as bandeirinhas do nosso galpão nativo, vamos seguindo, vamos seguindo. Ah, eu tô devendo aqui um gavião aqui do Tia Chaleira, deixa eu ver aqui, cadê? A turma aqui que tá ligada aqui, cadê o homem do gavião aqui, deixa eu ver. Eu vou achar já aqui. Ah, tá aqui. É o Felipe Matos que mandou aqui. Manda lá, Felipe.
1: Na carreta. Tudo certo, doutor?
0: Tudo certo, tudo belezura. Vamos ver qual é a música aqui que vai sair.
1: Queria dedicar essa música aí pros meus parentes aí, pro Urso, pro Pestana, pro Nanã, pro Vermelho.
0: Certo.
1: Esses quatro carneiros aí que estão na vida do arroz aí.
0: Carneiragem.
1: E pra todos os ouvintes que estão trabalhando, estão na vida também. Pra todo mundo aí que tá na escuta aí, certo?
0: Certo, tudo mais.
1: Valeu, doutor, abraço.
0: Valeu, Felipe, abraço também aqui. É, o Oliveira tá ligado em Torres. Pediu aí pra todos os ouvintes, o beijo sem batom, isso aqui eu acho que é os quatro galderes, não, é o candeeiro, né? Com talagaço junto, vai sair nesse bloco aí, Oliveira, abraço aí pra ti, obrigado pela companhia, e o Renanzinho também tá na área aí, fala Renan!
2: Eita! Ué!
0: Tratonhando!
2: O diquinho aí pro Cristiano aí, Paulo César, menino lindo, Nego do ônibus, e pra todos que estão na escuta, o Felipe Matos, e a Modenquê pra nós, bica que bica, e o agro não para, vamos quebrar.
0: Não, pode parar, segue o baile, 13 e 8.
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0: Sorta Cavalo, fechou o Grupo Rodeio, bica que bica, tchê barbaridade, o beijo sem batom do Talagaço com Candeeiro. E ainda teve o Gavião saindo aqui também, junto com o Tchê Chaleira, pra turma ligada aqui na número 1 da música gaúcha. 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Aqui vamos de intervalo rapidinho, já já trazemos mais música pra ti, é Galpão Nativo que você fala.
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0: Estamos com 18 graus.
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0: trazer os números das loterias Caixa. Ontem tivemos Quina, tivemos também Mega Sena. Vamos saber os números, saber os resultados já já aqui na sequência da programação. O amigo Anthony tá aí ligado, pediu Chiquito e Bordoneio, Sorriso Lindo. Quem mais aqui? O Jerdes também tá ligado aqui, pediu o Gaúcho da Fronteira. O João tá no tapetão e vamos de carona. Aí, ó.
1: Oi, meu amigo Fernando Bagarreta, que é o João da cidade de Içara, estamos no tapetão, abaixo de chuva, mas estamos cumprindo mais uma missão.
0: Vamos lá.
1: Meu amigo Bagarreta, se possível roda pra nós aí a música Andejo.

0: Desde já eu agradeço, desejo a você uma excelente quarta-feira, a toda a sua audiência e seus ouvintes, também a todo o pessoal do Tapetão aí. Valeu, meu amigo, um grande abraço, tamo junto.
1: Valeu, vamos junto na carona por aí, são 13:29.
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0: Fechou aí, sim, ó. É, tava devendo um quintelinho ali do amigo Márcio, saiu pra fechar mais um bloco. Ouvimos também Quatro Galdérios, Andejo, Sorriso Lindo, a versão ao vivo do Chiquito e Bordoneiro, nossa trilha de fundo aqui, né? Abrindo legal aí esse bloco pra turma na sintonia do Galpão Nativo. Parceria por aqui, junto conosco do Lanternas Clube. 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Vamos lá que tá na hora do intervalo, voltamos em seguida.
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0: chegando aí o dia de eleições, não é verdade? Pois então, amanhã é o último dia de propaganda eleitoral gratuita e chegando aí o primeiro turno das eleições, dia 4 de outubro. Esse ano vão ser 6 cargos em disputa. Então, vão aí algumas dicas para se preparar com tranquilidade. Atenção, hein? Para começar, saiba quem são seus candidatos e o número de cada um deles. E tu pode consultar o site lá do TRE do Estado de Santa Catarina, tre-sc.jus.br, na barra Conheça Seus Candidatos. Preencha um lembrete, a famosa colinha, né? Na ordem que os cargos aparecem na urna eletrônica. A ordem é a seguinte: primeiro deputado federal, depois deputado estadual, primeiro senador, segundo senador, governador e presidente da República. Essa é a ordem. Pode retirar o seu lembrete com antecedência em qualquer cartório eleitoral do estado ou também imprimir no site do TRE. Vale lembrar que é proibido levar o celular para a cabine de votação, tá? E baixe logo aí o seu e-título. Se tiver a biometria coletada com sua foto ali no aplicativo, pode usá-lo como identificação para votar. Ou então, apresenta um documento oficial com foto no dia da eleição. No e-título, é possível conferir a situação eleitoral, justificar a ausência e consultar o local de votação e a sessão. O local de votação e a sessão também estão disponíveis no site do TRE ou por meio do WhatsApp 0800-647-3888.
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0: Essa é a número 1 da música gaúcha aqui nesse embalo fandangueiro. Vamos direto até às 18 horas. Valendo a parceria da turma ligada aqui na programação 99,5. Vamos ver o que a turma tá dizendo por aqui. Ah, o Vilmar mandou um podcast. Vou escutar fora aqui primeiro, Vilmar. Tá certo? Beleza. Enquanto isso, o Cristiano tá mandando música aí pro amigo Reni, pro Kelvin. Pediu os serranos aqui nos Varzedos da Fronteira. Já vamos lá na várzea lá buscar aqui. Pronto, belezura, já vamos empilhar aqui. Vem mais sequência também. Quem é que tá aqui na volta aqui? Deixa eu ver.
1: Oh, boa tarde, aqui é o Ronaldo.
0: Fala,
1: está
0: Ronaldo.
1: Com o Gerles. Gerles, aqui. Temos enfardando um fumo aqui. Bota aí pra nós do fundo da grota do Baitaca e tocar pra nós aí.
0: Beleza, vamos de fundo da grota.

0: Assim fosse, né, ô neguinho? Assim cesse, como dizia um amigo nosso aí. Ezequiel tá ligado aqui também, mandando música pra turma que tá na pintura em Torres. É o morto que não tombava. Ah, tava morto e não caiu. É, parece que era isso aí. É o Capitão Faustino aqui que vai chegar também nesse bloco aqui. São 4 horas 9 minutos.
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0: morto e não caiu. Pronto, Capitão Faustino aí pra fechar nas pedidas da turma, saiu no fundo da grota com Baitaca, nos Varzedos da Fronteira, os Serranos também passando por aqui, no embalo fandangueiro aí da programação 99,5. 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Aqui vamos ver intervalinho, mas é rápido, já já estamos de volta. Segura aí.
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0: Estamos com 17 graus.
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3: Muito bem, seguimos aqui no embalo fandangueiro, são 4:25, 4:25. Tava conversando com o Vilmar aqui, o Vilmar tava achando que não, que ele tem o direito de entrar com o celular na cabina de votação, né? Lei eleitoral. O que diz aqui o Tribunal Superior Eleitoral a respeito, né? Até para que as pessoas não incorram em erro aí na hora de votar, né? Tentar insistir. Antes de entrar na cabine de votação, diz aqui o Tribunal Superior Eleitoral, o eleitor deve desligar o aparelho e deixá-lo no local indicado pela mesa receptora. Se o eleitor se recusar a entregar o celular, ele não poderá votar naquele momento. O presidente da mesa registra o ocorrido em ata e pode chamar a polícia até se for necessário. Existem ainda algumas punições previstas. Se for tentado burlar a regra e violar o sigilo do voto, considerado crime eleitoral. Pena prevista no Código Eleitoral, artigo 312, é de detenção de até 2 anos e multa. Caso o uso do aparelho esteja ligado a esquemas de compra, de venda de votos ou coação, a investigação criminal específica para esses crimes. Então é isso que a Justiça Eleitoral tenta evitar, né? E a orientação do TRE é justamente que as pessoas levem a colinha. Se levar o celular, deixa ali com o mesário, vai lá, vota bonitinho e tudo mais. Quando sair para pegar seu documento, pega o celular e vai embora. É desse jeito que funciona, é a orientação que nos é passada aqui também pela Justiça Eleitoral. Não cabe a nós aqui decidir o que é certo e o que é errado, né? Vamos lá então. 4:27, vamos atender a turma que tá aqui ligada, meu amigo Rafael Silva Lisboa, tá aí na cidade das avenidas, pediu aqui vaneira pros bigode, tá certo, vamos tocar já na sequência. O Valério tá lá, o homem elétrico tá em Jacinto, na sintonia também, cabelão preto é a pedida. E o Avelino Vino tá aí também, fala mestre.
4: Opa, carreira, tô na escuta aqui, né, pessoal, tá ouvindo?
3: Vamos.
4: Toca pra nós aí do Gancho Forteiro, 5 pila aí pra nós. Vai pra você. Vai lá pro Cádio, lá no Pião Frio, lá pro Calé, pra turma do pescador lá. E vai pro seu Tigrão Santa Rosa. Vai pra todo mundo que tá escutando, tá, Fernando? Vai pra minha esposa aqui em casa, bem tempo te escutando aqui em casa, na Vila São Zé, tá bom? Valeu, um abraço aí, tudo de bom, tá? Temos só na escuta aqui na Vila São Zé, tá bom?
3: Valeu, meu querido, baita abraço, obrigado aí pela companhia sempre. Vamos que vamos, que tem mais. Tem o Jaice Luiz aqui também. Fala, Jaice!
5: Boa tarde, seu carreta. Vamos no embalo dessa tarde de chuva aí, vamos tocar aí. Vamos ver se o cachorro late aí com essa chuva aí, se não latir, bota ele latir aí. Toca aí pra toda a galera que está ouvindo essa rádio, pra vocês aí, uma ótima tarde pra vocês, um abraço.
3: Beleza, puro abraço aí, valeu Jaice. Vamos embora, 4:28.
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0: 4. Quarto prêmio, 3.478. 3478. Terceiro prêmio, 4.468. 4468. No segundo prêmio, 4.032. 4032. E no primeiro prêmio, 2074. 2074. Loteria Carioca, sorteio. E agora há pouquinho aí, às 4h20 da tarde, acertando comigo, 13 minutos faltando para 5.
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Sado Brick, João Luiz Correia, essa aí chama Gaiteiro Velho, fechando mais um baita bloco pra ti aqui na número 1 da música gaúcha. Ouvimos nesse bloco também os Serranos, Tchê, Eu Sou do Sul, Os Mirins de Gaitas e Gargantas, Quatro Galdérios foi a primeira, Zóio de Capão.

0: Sara, que tá aí, pessoal da Jardinagem Goulart, baita abraço. Leandro Puchowski, como é que fica o tempo, hein? Boa tarde.
1: Boa tarde, boa tarde aos ouvintes da Mampituba. Vamos para uma quinta-feira, pessoal, onde as nuvens seguem predominando. Isto é verdade. Mas, pessoal, a princípio, durante grande parte do dia, é isso, tá? Predomínio mesmo da nebulosidade. A gente acaba tendo uma quinta-feira ainda com esse cenário, mas agora a gente tem muito mais nuvens do que propriamente alguma chuva. Então, grande parte do dia vai dessa forma, temperaturas que ficam um pouco baixas, não subindo muito, 18, 19 graus, não passando muito disso. Bom, a sexta-feira ela começa a ter um pouquinho mais de aberturas de sol, não é o tempo inteiro, porque vai intercalar alguns momentos de céu mais encoberto ainda, mas um pouquinho mais de aberturas de sol começam a acontecer na sexta-feira. Só que as temperaturas permanecem baixas, né? Faz um pouquinho de frio ao amanhecer, em torno aí de 10, 12 graus, e durante a tarde 18, 19, não subindo muito mais do que isso. Abraço para todos vocês. 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
0: Muito bom, vamos lá na sequência aqui da programação. 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

0: O Matheus Bondiolo tá na área, ó, ó.
1: Buenas, tio homem, tamo aí na escuta. Toca pra nós de alma lavada. Valeu, obrigado.
0: Valeu, vamos de Walter Moraes. Ah, tu já anda por aí, é, tio? Então tá, vamos te esperar aqui, viste? Vamos ver se agora vai. Será que agora vai? Ei, ô, Rafael.
2: Ô, manda aí o chiquete botoneiro pra nós aí, pra esposa, o Nésia Massimiliano aqui, do Balneário Rincão Pedreiras.
0: Legal, vamos tocar um chiquito e bordoneiro, vamos tocar coca com fernet aí pra ti, beleza? Então vambora, deixa eu ver o Vitor Mariosa Santa Rosa do Sul também tá na sintonia, mandando pra todos os amigos aí ligado, pediu o cantador de campanha, toca candeeiro também, é assim que vamos abrindo mais um bloco.
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0: Bondiolo, Bondiolo é conversador. É, aí diz o tio Vino aqui pra nós aqui, ó.
1: Acha que ele vai te trazer a cerveja lá da Alemanha? Espera sentar.
0: Tô sentado aqui, tio Vino, 2 anos já na espera. Vai fazer 3 agora. E não tem jeito. Ele daqui a pouco se apaixona, dá uma olhada assim, diz assim, eu não vou levar nada. Daí dá uma saudade da Alemanha. Aí ele vai pro bico, né? Barbaridade. 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O que diz o Bondiolo aqui? Hã?
2: Ô, tio homem, quem é esse homem aí?
0: É, esse é o tio Vino, velho. Penso que é. O tio Vino é quem que sabe tudo, rapaz. Hã? Deixa eu ver aqui. 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
0: Tá bom, cabeça de terneiro, abraço, Sérgio. 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Deixa eu ver aqui, tô devendo o que? O recado do Jaison? Deixa eu ver aqui que ele manda aqui.
4: Boa tarde, Mambituba, estamos aqui em Pescaria Brava.
0: Oh, beleza.
4: Escutando a radinha. Manda um abraço pro meu compadre Leão, que ele tá na batalha aqui no... Uma porteira aqui no rancho.
0: Zaguri.
4: E para todos aqueles que estão ouvindo.
0: Tá certo.
4: O Jaison Golar de Jeremias.
0: Grande Jaison, abraço.
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2: Estamos com 17 graus.
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5: Galpão Nativo que vai fechando a porteira. 15 minutos agora faltando para 6. Daqui a pouquinho o peão do rádio chega aí. Chega Caio Santos para comandar o Chimarreando. É a hora sagrada do mate, horário diferenciado aqui na programação 99. E o nosso galpão volta amanhã, 2 da tarde. Já pegando carona na quinta-feira com um olhinho no gato, outro no peixe, né? 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

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Agradecendo a companhia, a sintonia dos amigos. Vamos com as saideiras aí pra turma ligada aqui junto com a gente, desejando pra todos aí um bom restinho de quarta-feira. Aproveitem bem aí. E amanhã, Papai do Céu deixando, 14h, estaremos juntos aqui na número 1 da música gaúcha, com Estação Fandangueira, que fechamos. 12 minutos agora faltando.

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0: coisa bem buena, tchê. Vamos lá, vamos chegando. 18h11. Com 16 graus de temperatura. Uma chuvinha caborteira. É, uma chuvinha caborteira lá fora. E o volume aqui em 23%. Então, né, vai ficar aí nessa. Vamos, pelo jeito, a noite vai por esse percentual aí de 23%. Umidade relativa do ar em 91% e ventos de 13 km/h. Então tá bom, né? O que temos aí pro momento? É, então chegamos de rancho em rancho, de galpão em galpão, de querência em querência. É, trazendo o programa oficial da tradição, este tributo aos que mateiam, aos que chimarreiam, aos que sorvem o amargo aí no final de tarde, início de noite. Então te aproxega, te abanca e vamos matear, né? Seja tu nos ouvindo pelas ondas do rádio ou pela internet, desejamos a todos aí uma ótima noite de quarta-feira, 30 de setembro de 2026. Lá se vai o mês de setembro. É, e por aqui Caio Santos, começando a nossa lida, a nossa empreitada. Com o chimarreando até as 20h30. Depois temos a Voz do Brasil e pós-Voz do Brasil com a nossa festa fandangueira, que hoje, como é quarta-feira, divide espaço aí com o romantismo do amor gaúcho de toda quarta-feira, né? O sentimento é o sentimento do clima amoroso do amor gaúcho, né? Logo mais. Então tá bom, e vamos juntos aí então até a meia-noite. Até lá será bueno. Uma barbaridade estar contigo aqui gineteando, galopando nas ondas do rádio, te trazendo entretenimento e o melhor da música gaúcha, e sempre com a intenção, com o objetivo e a vontade de te transmitir boas energias e, é claro, tocar o que tu gostas de ouvir, o melhor da música gaúcha. 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É, e amadrinhando o nosso, dando um sabor especial ao nosso chimarrão, erva mate mazute. É, trazendo aí o sabor da tradição desde 1994. Vamos lá, tchê, vamos aos amigos aqui. Parece que a fila aqui, os abancados aqui, já são muitos, né? Já são muitos abancados por aqui. Então vamos lá, vamos ouvi-los.
1: Opa, tio Caio, boa noite, como é que vai o amigo? Tudo na santa ordem? Tudo tranquilo e tinindo, diz aquela dos Guedes lá?

Ô, tio Caio, hoje eu vou pedir uma música do Pedro Hortaça, A Volta do Sorro Manso, aquela que agora os sorros estão voltando, né? Então vamos escutar a volta deles. Ô, tio Caio, eu vou oferecer lá pro Pedro, pro Gui, pra Leia, pra Júlia, pra Sofia, pro Joãozinho lá do Balneário Arroio do

0: por Caxias do Sul, né? Então tá bueno. E que há umas semanas atrás, tivemos o privilégio de conhecer aí o Silvânio, a esposa, a filha, o neto Pedro, a netinha também, né? Então tá bueno, um abraço aí pra toda a família. Vamos juntos aqui, Matiar. Vamos lá.
1: Ô, Ticai, estou só na escuta, Ticai. Tô na garagem, indo pra retirar a tetinha, trabalhando, escutando, Ticai. Ticai, toca a capa da rua do Baitaca, do fundo da grota aí pra nós, do Baitaca. Vai pra você, tamanho, Deus abençoe o tamanho, bastante saúde pra ela, tudo de bom pra ela, tá, Ticai? E vai lá pro seu Tigrão em Santa Rosa, vai pro Vermar na Rua Nova, vai pro Pedrão lá em Criciúma, vai pra minha andada lá no Turbo. Vai pra todos os dois tentar, Ticai. Valeu, Ticai. Boa noite aí. Tudo de bom, tá? Tô só na escuta aqui na garagem, tá bom, Ticai? Valeu. Tudo de bom.
0: Muito bem. Valeu, amigo Vino. Um abraço, bom trabalho aí. Tá conosco. Sempre conosco, né? Vamos lá.
2: Boa tarde, Caio Santos. Toca, por favor, Recuerdos da 28 com o Joca Martins. Faltando 24 horas para começar as férias, que benção. E Fuxo, balai de gata, aquela lasanha que tu anda aí, que quando tu tá chegando tem que dar uma segurada para quando tu vira a esquina não jogar massa em cima do carro. Um abraço, Chacal, no momento em Caxias, né? Mas já voltando para Praia Real.
0: Voltando para a realidade, tu quer dizer o Chacal? Então tá bom, valeu, Chacal.
3: Bonaceira, bonaceira, meu amigão tio Caio, tudo na Santa Paz que Deus sempre te ilumine, aqui é o Camilo do Bom Dia São Jorge, toda a verdade do César Mineiro e Rogério Melo, apaisanado para nós escutar esse de uma passada de uma hora que abençoa, tudo terá notinho, é ruim. Estou aqui na casa da prenda, com o mate pronto, escutando esse nível aí. Uhuia. E tenhamos uma noite abençoada, nível, que o patrão celestial nos abençoe e proteja. E vamos lá, de onde é aqui? Uhuia. Quarta-feira, dia dos pelegos. E a China quer dizer, tchau, de noite, sou telequente, mamada, sou. E ela diz, com a Rieder, uma farqueira. Ela sabe que espeta de noite.
0: Que barbaridade. Então tá bueno, o mate tá bueno aí, hein? Queria eu cevar o mate assim como esse aí, teu aí, o Charles Camelo, mas a mão não é tua aí, né? A mão que tá segurando o chimarrão, será que é a tua mão? Com unha pintada? Acho que não, né?
3: Não, essa é a mão da minha prenda. Tá aqui. Bota mais de tudo e tudo nisso. Foi ela que preparou.
0: Dona. Dona Loreni, né? Parabéns aí, dona Loreni. Parabéns. Queria eu cevar um mate como esse aí, que tá bonito aí, uma barbaridade. Então tá bom, vamos lá.
4: Boa noite, Caio Santos. Toca aí Canto dos Cardeais pra todos que estão na escuta, Nação Colorada. Também vocês da rádio, pra minha esposa Guerra, pra galera da Praia Paraíso, pro Ayrton das Piscinas.
0: Muito bem, seu Vino. Amigaço da. Seu Vino lá da Praia Paraíso, amigaço. Da Torres Caro.
5: Boa tarde, Caio. O Caio, eu gostaria de ouvir uma música, se for possível. Baile da Tia Marica. Vai pro Haroldo, vai pro Dalomba, fica boneco no pontão. A minha tia, a esposa dele, Deversi. Para todos os ouvintes, pro povo de Novo Horizonte. Abraço.
0: Muito bem, amigo Santo. Santa Rosa do Sul, Novo Horizonte. Um abraço aí, valeu, boa noite, Santo.
6: Boa noite, Caio Santos, aqui é a

0: Márcio de Sombrio, toca uma música aí pra nós, Amor de Baile. Essa ofereço pra todos que escutam a rádio. Uma boa noite pra todos.
1: Muito bem, valeu, dona Márcia Espido, aqui no bairro Januária, Januária aqui em Sombrio. Um abração aí, uma boa noite. Vamos lá, diz o seu Joaquim Topanotti. Boa tarde, de muita chuva, amigo Caio. Toca aí a música Despedida de Peão. É, ofereço para todos os ouvintes aí. Então tá bueno, seu Joaquim Topanotti. Um abraço, boa noite. E dele chuva aí pela serra, né? Vamos lá, já o amigo Silas também dando seu boa noite aqui. É, diz ele, buenas, tio Caio. É, uma boa noite aí, amigo Silas. Forquilinha.
2: Boa noite, meu amigo Caio Santos, chegando da Lida, guri. Então tu roda aí o uma daquelas buenas, não tem? O fundo da grota, aí, o baitaca aí. Ah, pra todos que estão na escuta aí. Ele que dê, vamos que vamos.
1: Muito bem, Zeca Batata. Então tu e o Vino estão no mesmo pensamento musical, né? É, tu e o Vino aqui de, o Avelino, né? Aqui de Sombrio. Valeu, Zeca Batata, um abraço.
3: Olá, boa tarde, buenas, Caio Santos, o Primo Novo, saudações, tricolores. Ô Caio, pra te pedir aí com Pedro Hortaça, Judiado da Idade, é mais ou menos isso? Acredito que sim. E ofereço aí pra minha amada, pro meu filho, e ofereço aí pro Primo Novo também. E aí nessa quarta-feira chuvosa, né? E mas vamos que vamos, dele que dele. Um abraço, tenha uma boa noite, Deus abençoe esse programa Velho Bagual. Valeu, grande abraço.
1: Muito bem, valeu, Primo Velho, grande abraço aí, seu Guerino, São João do Sul.
4: Ok, toca a música Dida de Gaiteiro do grupo Cordial na Porca Veia, oferecendo para todo mundo que está escutando a rádio nessa noite de quarta-feira chuvosa. Na escuta, Andrei Topanotti, de Bom Jardim da Serra.
1: Muito bem, valeu, Andrei. Filhote do seu Joaquim. É, já o Vitor Mariosa dando seu boa noite aqui. É, boa noite, amigo Caio, toca aí a música Choveu no Campo. É, ofereço a todos os amigos. Então tá bueno, valeu, Vitor.
5: Boa noite, Caio Santos. Aqui é Zé Corubu, o Avelino do Arroio Silva. Toca aí pra gente, pra esse povão todo que está ligado a melhor, os melhores locutores, Castração a Pialo. Valeu, amigo. Um abraço, tudo de bom. Saúde e paz. Fui.
1: Muito bem, valeu, seu Avelino, Arroio do Silva.
6: Eu fiz o meu comentário, né? É proibido.
1: O que é que houve, Paulo do Carvão? Não, eu recebi esse áudio teu aqui, não houve outro aqui. Não houve outro. Só não pode, né? Como é que tu falou aqui? Deixa eu ver aqui.
6: Eu fiz o meu comentário, né? É proibido.
1: É, o comentário só é proibido se falar em político ou política. Tá certo, ô Paulo? Aí é proibido. Aí leva um vermelho. Aí leva um vermelho que nem uns e outros levaram ontem.
7: Daí o Bagual Velho, Caio Santos, lá do Rio Grande. Manda um abração aí pra dona Leda, Maria Leda. Já tá quase que em Matusalém, né, Caio? Abração. Cheguei agora daí. Hoje, o Fernando não deu recado aí, aquele de conterrâneo lá de Livramento, mas eu sou cria lindeiro ali do Alegrete, né, Caio? Ô, saudade. Cheguei agora observando o mate aqui na minha cuia nova que eu trouxe lá do mercado. né? Então um abraço para Tcheco, mercado público lá de Porto Alegre.

0: Tava lá, lidando com a saúde, né? É. Escolher uma profissão certa, né? Correr atrás de trabalhador, né? Isso faz parte, canho, abraço. Toca pra nós aí. Gaúcho de fato, né? Grupo Rodeio, pra nós aí, pra todos. Hoje a tia Anitta se declarou pra ti, né? Só que a Vivi não ficou com ciúme, cara. Abraço, a gurizada de noite, toda a tua família. E o Roger anda onde, cara?
1: Ô, seu Medina. É, o Roger esteve me visitando aí no final de semana. Chegou na sexta-feira e se debandiou na segunda-feira. E bela cuia, né? Bela cuia, o amigo trouxe lá do mercado público lá da capital da Bombacha. Então tá bom, Medina, bela pedida aí, gaúchos de fato, né? Vamos lá, tia. Bom, devido ao estarmos no período eleitoral, né? Não se pode, né? Não se pode falar em candidato, nem coisas da política e aquela coisa toda, né, tchê? Isso dá um problema sério pra emissora. Então o nosso negócio aqui é outro, né? É tocar música, mas esse pode falar de política e até dele mesmo como candidato, que inclusive ele faz o próximo especial sexta-feira. Então já vamos apresentar aqui não é candidato a nada, mas na música aqui tem a ver com eleições, não com essa, evidentemente, né? Mas tem a ver com candidatura e com eleições. Ele pode. É, tô falando do nosso amigo lá de pescador de Tatuíra, que vai abrilhantar o 37º, se não me engano, 37º especial de 2026. Tô falando do Ernesto Nunes. E será que vai haver?

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2: Neste momento em Sombrio em 15 graus.
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3: 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A gente é feliz até em dia de chuva.

rodeio. É pro nosso amigo que é cria lá das bandas de Santiago. É Santiago ou Alegrete? Meu amigo Medina. Então tá bueno pra ele aí o grupo Rodeio. E uma satisfação em ter o nosso amigo Medina na audiência. Aqui no. Agora ele voltou. Embora seja cria lá do Rio Grande, nos conhecemos aqui no Balneário Gaivota. E agora há pouco retornando pro Balneário Gaivota, né? Ah, é cria do Alegrete. Então tá bom. Valeu, Medina. Um grande abraço aí, uma boa noite.

É, ainda o grupo Balanço do Tchê. Choveu no campo. É, molhou. Molhou, né, Tchê? É, e essa pro nosso amigo Vitor Mariosa, que nunca coloca de onde é aqui o... De onde é o Vitor Mariosa? Ô, barbaridade. Não que vá alterar. Não que vá alterar alguma coisa, mas é bom a gente saber. Ah, Santa Rosa do Sul, terra boa. É, realmente. Então tá bueno, valeu, Vitor Mariosa. Que barbaridade. Bom, também toquei o Baitaca aqui para dois que estavam com o mesmo pensamento musical. É, pro Vino, o Avelino, aqui de Sombrio, que tá na tetinha nesse momento, trabalhando, né? Pergunto eu ao Avelino, se é tetinha, é trabalho? É trabalho, sim. Bom, e ainda o Zeca Batata lá de 13 de maio, né? Pro seu Joaquim Topanotti lá de Bom Jardim da Serra, os Tauras, despedida de peão. É, eu não tenho essa versão aí que o amigo pediu com o saudoso Albino Manique, né? Aliás, talvez a composição seja dele, né? O Albino Manique. Ainda o Gaúcho da Fronteira e o Baile da Tia Marica pro Santo, outro vivente lá de Santa Rosa do Sul, conhecido lá do Vitor Mariosa. O Santo é lá do Novo Horizonte, lá da comunidade de Novo Horizonte, ô Mariosa. Pedro Hortaça, judiado da idade, pra quem foi? Pro Primo Velho? É, acho que foi pro Primo Velho, né? Nosso amigo Guerino lá de Guerino dos Santos, lá de, por isso que é o Primo Velho, é primo de quarto ou quinto grau, sei lá, né? Vai saber. Bom, e abrimos com ele que fez o seu último especial em 19 de setembro de 2025. É, tô falando do Ernesto Nunes, que abrilhanta aí o especial Feras da Música Gaúcha de sexta-feira. É, retornando aí depois de um ano e alguma coisa, né? E a música do candidato sem voto. Aí é pra acabar, né? Nem o voto da parceira esse candidato levou. Que barbaridade. Muito bem, vamos que vamos. Vamos nós aqui no nosso chimarrando. Pra nós aqui, a ordem dos fatores não altera o produto. Mas é claro que eu sei que tu, pra nós não altera muito. Mas pra ti que tá aí ouvindo, com certeza queres ouvir a tua, né? Então pra aqueles que já ouviram, já estão aí na, né? Receberam aí o seu mate quentinho, a primeira leva aí do mate, é mate com a água no ponto. Bom, agora os próximos, né? A próxima leva aqui, a próxima passagem do mate, já não vai estar lá grande coisa, mas vai estar no meio do chimarrão aí, né? Na metade do... Vai estar com a erva já bem... Quase surrada. Bom, mas vamos nós aqui na número 1 da música gaúcha. É nesta noite de quarta-feira, 30 de setembro. É, vamos fechando o mês de setembro. É com o dia da secretária. Tava brincando até com a Elisa aqui, que é a nossa secretária. É que o... Temos aí a IA, né? A inteligência artificial.

0: E a Elisa é a nossa, IH, a nossa inteligência humana. Então, um abraço aí para Elisa e para todas as secretárias. Bom, também dia da Bíblia Católica, dia nacional do jornaleiro, dia mundial do tradutor, dia internacional da tradução e também dia internacional do podcast. São as referências aí a este 30 de setembro, último dia aí do mês de setembro. Vamos nós aqui com o nosso chimarrando, que tem um oferecimento de loja Galpão Crioulo, a loja que veste o gaúcho. 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Vamos lá, vamos conferir quem mais está mateando conosco aí nesta noite. O Paulo do Carvão mandou algo aqui. E o primeiro áudio eu não recebi aqui, o Paulo. Querendo mandar aí, manda. Bom, diz a Eleonita. Mando aí, beliscando o coração para todos ligados aí. É, e para vocês aí, abraços e uma ótima noite de quarta-feira. Então tá bom, valeu, dona Eleonita. Vamos lá, vamos em frente.
1: Lembrança da Boca Velha, lembranças. Rafael aqui de Pedreira, manda pra minha esposa Onésia Massimiano.
0: Muito bem, o Rafael está romântico. Aí é lá no Amor Gaúcho, tá, o Rafael? Mandando chasque aí pra dona Onésia. Conferindo aqui o Éder, que diz o seguinte: manda aí pra nós uma do. Manda aí o buchincho, é isso, o Éder? Então tá bom, um abraço aí, boa noite. Diz o seu Pedro lá do Arroio do Silva. Buenas, amigo, hoje não vou ficar, só na, hoje vou, como é que é? Hoje vou ficar só na escuta. Tá muito bom. Então tá bom, seu Pedro.

0: É, lá no Arroio do Silva. Vamos lá, vamos em frente. Mas querendo mandar um alô aí, fique à vontade, seu Pedro. É sempre um prazer.
1: Boa noite, meu amigo. Boa noite. Tudo bem aí com você? Tem um ditado, né? Quem é vivo sempre aparece, né? Estamos aparecendo aí, né? Bota uma música aí pra nós. Socando canjica, pode ser? Um abraço aí pra ti, uma boa noite. Que Deus te abençoe. Dá um abraço na tua mãe aí.
0: Muito bem, seu Nelson. Tudo bem, seu Nelson?

0: Quem sabe ela possa retribuir aí o... O problema é que depois, pra mim desligar aqui o... pra mim desligar o alô aqui, vou te contar uma coisa. Quem sabe ela possa retribuir aí o seu abraço, seu Nelson. Vamos ver se... Vamos ver se ela atende. Que às vezes ela fica meio ansiosa. Às vezes ela fica meio ansiosa pra mandar... pra retribuir... né, os abraços que recebe aqui dos nossos amigos. Ó, parece que atendeu. Alô, mãe, boa noite. Alô?
1: Oi.
0: Oi, mãe, boa noite, como é que está?
1: Boa noite.
0: Já nos falamos hoje, mas como é que está novamente, tá bem?
1: Tá tudo bem?
0: Ah, muito bem. Tava ouvindo o programa aí ou não? É, até ali eu tenho um problema lá que a mãe, como tá com problema de visão, né? Não consegue aumentar de repente o volume do celular. Tá ouvindo, mãe?
1: Tô escutando.
0: Ah, então tá. Então aproveite aí pra mandar um alô aí pra quem lhe manda um alô, como agora há pouco aqui o seu Nelson mandou aqui, o seu Nelson lá de Torres, não é o
1: eu
0: tio...
1: Eu escutei.
0: Ah, não é o tio Nelson
1: escutei.
0: Da... Não é o tio Nelson.
1: Escutei, seu Nelson.
0: É, não é o Nelson
1: seu
0: da
1: Seu Nelson e todos os ouvintes daí dessa rádio maravilhosa.
0: Muito bem,
1: até. Essa gente querida aí.
0: Até o
1: Medina. Muito queridos que são.
0: Tá, até o Medina.
1: Mando um abraço para todos que lembram de mim.
0: É, até o seu.
1: Muito obrigado, agradeço muito.
0: Até o seu Medina falou aqui hoje.
1: É, o Medina. É, lembro do Medina, sim. Lembro dele. Muito legal. Um abraço para todos e que Deus acompanhe todo mundo aí.
0: Então tá bom, mãe. E tá chovendo aí ou não?
1: Não.
0: Não?
1: Não, que não tá chovendo, não.
0: Tem sol aí? Ah, não, sol não. Sol. Tem lua?
1: lua agora.
0: Então tá
1: lua bom. Pode ser que tem.
0: Então tá bom, aqui pro Sombrio tá meio chovendo aqui, tá meio chuvoso por aqui, nesta...
1: Ah, eu escutei falar que tá chovendo aí.
0: É, terra pra chover, hein?
1: Ah, é mesmo.
0: Então tá bom, mãe, um beijo
1: tá
0: aí.
1: Tá bom, um abraço, um beijo pro seu Medina, pro seu Nelson, pra todos os ouvintes que são muito queridos a gente aí.
0: Então,
1: eu amo de escutar o jeito que eles te querem bem.
0: Então tá bom, mãe. Então é isso. Um beijo aí, boa
1: tá
0: noite.
1: Bom.
0: Boa noite.
1: Um beijo, filho. Boa noite.
0: Boa noite pro gaiteiro.
1: Boa noite pros gaiteiros aí.
0: Então tá bom. Tchau, mãe. Valeu.
1: Tchau, filho. Beijo.
0: Beijo. Agora, e agora pra desligar aqui.
1: Ah, tá.
0: É loucura, né? Pra me desligar aqui é um problema aqui, um problema sério.
1: Ah, tá, pra desligar.
0: Ah, tá bom, mãe. É isso.
1: Tá. Vou tentar mexer aqui, quem sabe é aqui.
0: É, tenta desligar aí, então.

0: que acho que dá mais certo.
1: Tá.
0: Então tá bom, beijo, boa noite aí.
1: Beijo, boa noite.
0: Então tá bom, aí está a dona Maria Landa fazendo uma conferência diretamente lá de São José do Norte. Ah, agora peguei uma... Peguei um jeito aqui no... Peguei um jeito...

Mãe, se caso eu não reiniciar a máquina aqui. Estamos nesse processo aí, nesse momento. Reiniciando a máquina. Bom, enquanto reinicia a máquina, pronto, tudo certo, já tudo normalizado agora. 19:18. Agora esperar o WhatsApp entrar certinho aqui pra gente continuar aqui com os nossos participantes aqui do, os nossos mateadores desta noite de quarta-feira.

Enquanto isso, te digo, né, que já que temos eleições no final de semana, então vou te dar algumas dicas aqui, né? Enquanto reinicia aqui o WhatsApp. Atenção, eleitores, está chegando aí o primeiro turno das eleições 2026, que acontece no dia 4 de outubro. Dia 4 de outubro, que é o famoso domingo, né? Este ano vão ser seis cargos aí em disputa, né? Então aí vão algumas dicas aí para te preparar com tranquilidade, né? Para começar, saiba quem são os seus candidatos aí e o número de cada um deles, né? Tu podes consultar aí no site do TRE de Santa Catarina. Na aba aí TRE-SC-JUS.BR. Na aba aí do TRE de Santa Catarina, né? E aí lá tu vai conhecer aí os teus candidatos. Preencha aí um lembrete na ordem em que os cargos aparecem aí na urna eletrônica, né? Deputado federal, deputado estadual, primeiro senador, segundo senador, governador e presidente da república. E tu podes retirar aí o teu lembrete com antecedência, né? Em qualquer cartório, qualquer cartório eleitoral do estado, ou imprimir no site do TRE. Vale lembrar que é proibido levar o celular para a cabine de votação, né? E baixa aí, baixe logo aí o seu título, o título de eleitor, né? Se já tiver a biometria, coletada, né? Com a sua foto ali no aplicativo, você pode usá-lo como identificação para votar, né? Ou então apresentar aí um documento oficial com foto no dia da eleição. No e-título, né? No e-título, é possível aí conferir a situação eleitoral, justificar a ausência ou consultar o local de votação e a sessão. O local de votação e a sessão também estão disponíveis aí no site do TRE ou por meio do WhatsApp 0800-647-3888. Pra ti não te embananar, não te embaralhar aí na hora de ir votar, né? Então tá bom, vamos lá, aí seu Nelson, já dado o alô aí da dona Maria Leda pra mandando chasque aí pro amigo, né? Um abraço aí o Lindomar, o Neguinho, boa noite aí, sempre ligado conosco, né? Vamos lá, acredito que não seja pro horário aqui, mas o Adolfo Ritter, lá de Rivera, lá no Uruguai, diz ele, amigo, toca aí a música.

0: enfermeiro, com o Sandro Coelho. É, acredito que não seja pro horário aqui do Chimarrão, mas depois vamos ver se eu tenho aqui o Adolf. Vamos lá, vamos em frente aqui, quem mais mandou alô? Vamos conferindo.
1: Boa noite, Caio Santos, certo? Tô indo embora pro rancho agora, e eu quero pedir uma música, cara. Quero pedir a música do Jaime Caetano Brown, se chama Brasil Doente. Daqui uns domingo agora, né? Não vamos falar sobre política. Vai ter as eleições domingo. Quero ouvir essa música. Essa música é uma música que marca muito e diz muito sobre o Brasil que a gente está vivendo, né? Toca essa música pra mim, por favor. Um abraço, Eliseu aqui de Criciúma, tá? Tô indo embora pro rancho agora, tomar um chimarrãozinho e descansar um pouco.
0: Quem é mesmo? É o...
1: Essa música é uma música que marca muito e diz muito sobre o Brasil que a gente tá vivendo, né? Toca essa música pra mim, por favor. Um abraço, Eliseu aqui de Criciúma, tá?
0: Eliseu de Criciúma. É do Jaime Caetano Brown, Eliseu? Eu sinceramente não lembro de ter no repertório aqui, mas vamos dar uma campeada aqui, né? Então tá bom, e é verdade, né? É de apavorar com o que estamos vivenciando ultimamente no nosso país. Vamos lá, o Charles Camelo lá no Arroio do Sal está esperando a dele, então vamos lá.

Esta música com certeza tem a cara de Santiago. Recuerdos da 28, Leo Milonga, só vai crescer.

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0: Obrigado.
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2: Em 15 graus.
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9: Aí meu amigo Caio, velho, um abraço pra ti, todos da nativa, da Mamituba aí, um forte abraço do João Luiz Correia e Camperias, do tamanho do Rio Grande.
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Jairo Lambari Fernandes. No rastro da gadaria, na ausência da sugerida pelo amigo Eliseu lá de Criciúma. Então tá bueno, pena, né, o Eliseu? Não tem a paijada que o amigo sugeriu aí do mestre Jaime Caetano Brau. Bom, mas quebrado o galho aí do Eliseu. Bom, ainda os monarcas beliscando o coração pra Eleonita lá de Nova Veneza. Então tá bom, valeu, dona Eleonita. O que mais, senhor? O Grupo Cordiona, castração a pealo. Quem sugeriu aqui o castração a pealo?

foi sugestão de alguém aqui que no momento não me vem a mente aqui quem solicitou. Mas foi pra alguém aqui, acho, pro seu Avelino, né? Pro seu Avelino, o Zeca Urubu. Bom, e colocando aqui, já que ele também pediu, uma do Grupo Cordiona que eu não tenho aqui, que é Lida de Gaiteiro, né? O Andrei Topanotti. Então, já foi junto na carona aí, ô Andrei. Bom, mas querendo pedir uma outra aí lá pra festa fandangueira, aceitamos aí também. Tá bueno? Pedro Hortaça, saudoso Pedro Hortaça, a volta do Sorro Manso, pro seu Vânio, lá de Ilópolis. Ainda toquei aqui o João Luiz Correia, Recuerdos da 28, pro amigo Chacal, que anda lá, não tá na Praia Real. Chacal não está na Praia Real, está lá em Caxias do Sul. Então tá bom, valeu Chacal. E César Oliveira e Rogério Melo, a dupla, cantou aí pro Charles Camelo lá no Arroio do Sal, apaisanado. Muito bem, são 20 horas e 6 minutos. 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

0: 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Muito bem, 20h08, um intervalo rápido aqui para irmos para a finaleira do nosso chimarrendo desta quarta-feira.
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que vamos! Muito bem, faltando menos de 4 horas.

faltando menos de 4 horas pro Chacal entrar em férias, já que ele disse que vai entrar em férias no dia 1º de outubro. Então faltam menos de 4 horas aí o Chacal. Que barbaridade. Muito bem, esperando que tu aproveite muito bem a tua, as tuas férias, tio. Que coisa. Bom, vamos lá, vamos pra

0: Vamos ver quem ainda não foi aqui pro... Quem não foi, não passou pelo... Quem não passou ainda pelo som aqui da 99, vamos ver aqui o Gerson Azambuja, que digitou aqui: Buenas amigo, sou de Tramandaí, mas trabalhando por Capão da Canoa. Toca aí a ausência do Tchê Barbaridade. Obrigado e um forte abraço. É, essa é uma encomenda lá pro Amor Gaúcho, digamos assim, né, o Gerson, já que hoje é quarta-feira, né? Então, muito provável que o amigo ouça ela lá no Amor Gaúcho. Vamos lá.
1: Boa noite, meu amigo Caio. Consegue rodar pra nós aí, Buju das Macacas, com o João Luiz Correia, que é o Tia Cavalo, do Bar Três Garotos, oferecendo pra gurizada que estão jogando a sinuca aqui no bar. Obrigado, meu galo velho. Não posso esquecer do meu amigo Gambá, que está aqui tomando uma canha. Pelo nome do vivente, já deve imaginar se ele bebe pouco ou não, né? Um abraço. Fica com Deus aí, meu galo, né?
0: Muito bem, Tia Cavalo. Então o Gambá está no lugar certo, né? Um abraço aí, Tia Cavalo. No bar o quê? Bar o...
1: Consegue rodar pra nós aí, Buju das Macacas, com o João Luiz Correia, que é o Tia Cavalo, do Bar Três Garotos.
0: Bar Três Garotos. Gambá tá lá no Bar Três Garotos. Muito bem, vamos em frente. Fala aí, Medina.
2: Ei, Caio, agora a dona Leda, a gaita, aposentou a gaita do Belisário, né? Agora é só no ouvido, um abração. Pô, amo vocês, vocês são meus amores, todo tio Nelson, todo, né? Mas é assim, né? São ciclos, né?
0: É isso aí, meu amigo Medina. Diz que a mãe abandonou a gaita do Belisário. Vamos lá. Ó, até o primo velho comentando aqui.
3: Ô, primo novo, gostei de ouvir aí a voz da tia aí, né? a tua mãezinha querida aí, gostei de ouvir ela falando aí. Nossa, que Deus abençoe ela. Eu só não sei o nome dela, mas depois tu me diz. Um abraço aí pra senhora aí. A mãe do nosso amigo Caio, que Deus abençoe. Tenha uma boa noite abençoada. Valeu, grande abraço, beijo no coração. Tudo de bom.
0: Muito bem, primo velho Guerino, a tia Maria Leda já chegou aos 90. Tá nos 90, o primo velho. E com a cabeça melhor que a minha.
4: Ô, Caio, boa noite, tudo bom? Tens a música Pilchas? Ou não tá mais na programação, essa aí? Se tiver, toca aí pra mim aí. Valeu!
0: Muito bem, meu amigo Sérgio Senin. É, temos, mas se eu vou conseguir atender o amigo, aí é outro detalhe. Vamos lá!
5: Bom, meu amigo, fala menos aí, bota mais música, tá? É muito atendimento pro povo aí. E custa sair uma.
0: Então,
5: música.
0: Vou te cortar agora pra não encurtar o tempo aqui, a prosa.
6: Boa noite. Quero mandar uma música muito especial para minha mãe Nelly e para todos os amigos e amigas dela que estão na escuta.
0: Muito bem, dona Silvia.

0: de São José do Norte. Diz que lá tem uma lua bonita, tá? Uma lua bonita por lá.
1: Buenas noites, Caio, Ney Matos, Cabanha Rancho, do litoral Arroio do Sal. Tudo bueno, um pouco ausentado aí, né? De mandar alguma coisa pra rádio, mas a correria tá grande. Tchê, Caio, queria passar aqui para registrar um momento muito importante para nossa região. Domingo que passou, agora dia 27, inauguramos o Monumento dos Tropeiros no município de Itati, na comunidade de Bananeiras, bem às margens da Rota do Sol. É ali, cruzou muita tropa, muitos tropeiros, então inauguramos lá, né, o Monumento dos Tropeiros. Eu hoje sou o presidente da Associação dos Tropeiros e Carreteiros do Litoral Norte Gaúcho. E eu queria que tu rodasse de tempo, lógico, quando o verso vem para as casas, e oferecia para um amigo catarinense que nos visitou nesse dia especial, seu Donato, lá de Timbé do Sul, da Associação dos Carreteiros, dos Carros de Boi e Tropeiros lá daquela região do Timbé do Sul. Um abraço, meu amigo, que Deus abençoe sempre a tua programação.
0: Muito bem, valeu, amém, meu amigo Ney Matos. Mandando o seu alô aí, né?
2: Opa, meu amigo Caio Santos, se puder ali mandar um alô lá pro meu amigo, o seu Zezinho Borges, lá no Morro dos Borges, lá na Roça da Estância, Mampituba, tá? Manda um abraço pra ele lá, o homem é gente fina por demais, tá? Seu Zezinho Borges, lá no Morro dos Borges. Também o Petruque e todo o pessoal, tá? Manda um abraço pra eles lá, um alô pra eles. E desde quando eu tô vendendo lá por lá, né? Daí eu... Os guris são bons demais. Seu Zezinho é top. Seu Zezinho é gente finíssima por demais. Manda um alô pro homem lá, tá? Tá sempre ligadinho contigo.
0: Muito bem, valeu, amigo Zeca Batata, 13 de maio, mandando um alô aí, um chasque aí também. Para os seus amigos aí, né? Para os amigos aí que também nos ouvem, né? Nos dão o privilégio da audiência. Vamos lá.
3: Boa noite, Chiro Réia, que é Dom Poli, direto do sítio aqui de Sapiranga Meleiro, para a rádio mais energética do sul e norte de Santa Catarina. Um abração do seu amigo Bigode e eu vou na carona esta noite. E que Deus abençoe a todos.
0: Muito bem, amém, seu Adão Poli, o Bigodão de Meleiro, Sapiranga.
4: Ô tio Caio, esse chacal aí é um encostado, um discípulo do L. Só para de férias, isso aí não trabalha?
0: Eu não sei, né? Diz ele que vai entrar em férias, né, o Gigi Banana? Um abraço aí.
5: Boa noite, meu amigo Caio. Como é que tá? Tudo bem? Tô ligando pra te me mandar música Mãe Campeira, pra me escutar e oferecer pra minhas filhas, pra que estiverem escutando, e pra dona Maria Leda, que ela hoje falou no rádio, eu não escutei, ela tava longe do rádio, porque minha filha me avisou que ela tava falando. Dá um abraço e um beijo pra ela que eu mandei, tá? E me manda a música Mãe Campeira, eu quero escutar, e oferecer pra ela também. Um abraço, uma boa noite e tudo de bom.
0: Muito bem, dona Ana Maria, amigas virtual. Dona Ana Maria e a minha mãe são amigas, digamos que virtual. Um abração aí, dona Ana Maria.
6: Calma, Caio, calma, calma.
0: Ah, não.
6: Não tá muita hora nessa calma.
0: Não, às vezes eu perco a paciência com alguns aí. como diz o Chacal aqui, quem será esse retardado? Que não é, esse deve ser, deve não ser ouvinte, porque até eu olhei aqui pela foto aqui, não reconheci, não o vejo aqui seguido na programação. É com todo respeito, né? Se ele não conhece.

0: Conhece o andamento do programa aqui, então que não fale nada, que não participe, né? E ainda mandou um áudio, se fosse digitado até leria também a mensagem digitada dele, mas entenda como é que é o andamento do programa aqui antes de falar algo ou mandar um áudio, né? Nem sei quem é, porque não tem nem o nome aqui no... Então, pra ver que às vezes é pessoa que só liga pra perturbar. Aí eu perco a paciência, né, ô Vilmar? Aí não dá, aí fico meio sem paciência.
1: Muita calma nessa hora. A dona Maria Lida tá escutando lá, ela vai dizer, calma, filhinho, calma.
0: Calma, que guri que tá mal criado esse, vai dizer, né?
1: Calma.
0: Bom, é isso aí, Vilmar. Um abraço, meu amigo aí de Santa Rosa do Sul. Vamos lá, vamos fechar a lida. Bom, 20 horas e 24 minutos. Vamos deixar a última sequência aqui. Ficam alguns aqui. Mais algum aqui? Quem? Não, só o Chacal? Ah, não, a dona Maria Aparecida diz ela aqui. Boa noite, falou a verdade. Não gosta de brincar? Não brinque. Vai ouvir um DVD, diz a dona Maria Aparecida. Um abraço aí, dona Maria. Então tá bueno, vamos fechando o chimarrão de hoje pra pelo menos tocar uma. Pelo menos tocar uma aqui, né? E essa eu vou tocar pra dona Wanda lá no Balneário Rincão. Também nos dá o privilégio da audiência e pediu aqui com os guapos o fandango lá da terra do nosso amigo Medina, fandango do Alegrete. Muito bem, amanhã tem mais chimarreando, retornamos daqui a pouco mais depois da Voz do Brasil, hoje com a festa fandangueira, dividindo espaço com o Amor Gaúcho. Vamos lá, boa noite para todos.

0: Vale.
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0: boa noite.
1: Boa noite para você que nos acompanha em todo o país.
0: Quarta-feira, 30 de setembro de 2026.
1: Vamos aos destaques do dia.
0: Centro Nacional de Proteção à Criança e ao Adolescente vai centralizar notificações de crimes na internet.
1: Plataformas deverão comunicar situações de risco iminente ou em andamento em até 12 horas. Graziela Mendonça.
2: Portaria também autoriza a criação de uma força integrada para combater o crime organizado no ambiente cibernético.
0: Mudanças nas receitas médicas controladas.
1: Uma nova regra da Anvisa autoriza os médicos a emitirem as receitas de forma totalmente digital.
0: A partir de hoje, as vigilâncias sanitárias locais passam a usar um sistema único integrado em todo o Brasil. Cleide Lopes.
3: O novo sistema foi criado para centralizar a gestão na prescrição de medicamentos sujeito a controle especial.
1: Está chegando o Dia das Crianças.
0: E você já sabe o que vai dar de presente?
1: Na hora de escolher um brinquedo, fique de olho nas dicas do Inmetro para garantir diversão com segurança. Pablo Mundim.
4: Do Inmetro, orienta os pais a verificarem a presença do selo de identificação da conformidade antes da compra.
0: Hoje, na apresentação da Voz do Brasil, Luciano Seixas e Mariana Jung.
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0: A Justiça Federal determinou medidas para a proteção de crianças e adolescentes na plataforma Discord.
1: O pedido foi feito em ação da Advocacia Geral da União, acatada pelo Judiciário.
0: A ferramenta de comunicação terá que adequar o monitoramento da plataforma, verificação de idade e de controle parental, entre outras medidas.
5: Na ação que foi

0: acatada pela Justiça Federal, a Advocacia Geral da União sustenta que a plataforma Discord apresenta falhas nos mecanismos de verificação de idade e de proteção aos usuários contra riscos graves, como os que culminaram na morte de uma adolescente de 13 anos em julho deste ano. A ferramenta de mensagens instantâneas e comunicação deverá cumprir agora uma série de determinações judiciais, entre elas, adotar medidas para impedir a recriação de servidores, canais e comunidades removidos e o retorno de usuários banidos ou suspensos. O Procurador Nacional de Defesa e Democracia da Advocacia Geral da União, Rafael Ramos, ressaltou que as medidas estabelecidas pela Justiça estão previstas na legislação brasileira, com destaque para o Estatuto da Criança e do Adolescente Digital.
1: Então, esse quadro ele já vinha se agravando e o que acontece? O Brasil hoje ele tem uma legislação específica, né, para proteção de crianças e adolescentes no ambiente digital, chamado ECA Digital. Então nós, essa foi a grande base, digamos, da nossa ação, foi exigir que fossem cumpridos determinações que já constam em lei, mas que infelizmente não estavam sendo observadas especificamente nessa plataforma.
0: De acordo com a decisão judicial, as contas de crianças e adolescentes até 16 anos devem estar vinculadas às contas de seus responsáveis legais. A plataforma Discord também deverá adotar medidas de proteção e ferramentas de supervisão parental, incluindo o controle das interações. A decisão ainda determina que o Discord crie protocolo para situações de extorsão sexual envolvendo crianças ou adolescentes. Rafael Ramos, da Advocacia Geral da União, explicou que essas plataformas já têm ferramentas para coibir esses tipos de crimes.
1: Há mecanismos nas formas de detecção, seja por vídeos, seja por ícones, seja por textos, seja por chamados metadados, né, correlações de comportamento de determinados usuários conversando com outros, os chamados sinais, né? Esses marcadores, as empresas têm condição de fazer esse acompanhamento e é uma avaliação de risco, né?
0: O Discord também deve comprovar a capacidade de operar em língua portuguesa para segurança, moderação e recebimento de denúncias no Brasil. Caso não cumpra a determinação judicial, a plataforma ficará sujeita a multa diária de R$100 mil. Reportagem Luana Karen.
2: O Google removeu do YouTube 46 canais e 11 vídeos criados por meio de inteligência artificial com falsos médicos para disseminar desinformação, promessas de curas e tratamentos sem comprovação científica.
3: Outros 32 canais e 4 vídeos já estavam disponíveis quando a notificação chegou à empresa. 2 canais foram desmonetizados.
2: Segundo o Google, os canais foram excluídos por violações às políticas da plataforma, fraude e roubo de identidade.
3: O pedido para retirada do conteúdo foi feito pela Advocacia Geral da União.
2: O Centro Nacional, que vai centralizar notificações sobre possíveis crimes cibernéticos contra crianças e adolescentes.
3: A estrutura ligada à Polícia Federal vai receber, analisar e encaminhar os casos às autoridades responsáveis.
2: Saiba mais com Graziela Mendonça.
4: O Ministério da Justiça e Segurança Pública publicou uma portaria que estabelece como serão recebidas e encaminhadas as notificações sobre possíveis crimes contra crianças e adolescentes no ambiente digital. A Polícia Federal vai centralizar esse trabalho por meio do Centro Nacional de Proteção à Criança e ao Adolescente. As empresas de tecnologia deverão comunicar situações de risco crível, iminente ou em andamento em até 12 horas. Casos onde há indícios de material de violência contra criança e adolescente terão prazo de 72 horas ou de até 7 dias, dependendo da ocorrência. A empresa também terá que retirar o conteúdo do ar imediatamente e guardar o material e os registros necessários para ajudar nas investigações. Os relatórios serão analisados e encaminhados às autoridades responsáveis, como as polícias, o Ministério Público e a Agência Nacional de Proteção de Dados. A portaria também autoriza a criação de uma força integrada para combater o crime organizado no ambiente cibernético, inclusive casos de violência sexual contra crianças e adolescentes. Graziela Mendonça para a Voz do Brasil.
2: Autoridades brasileiras se reuniram hoje com o representante de comércio dos Estados Unidos para mais uma tentativa de diálogo sobre as tarifas impostas pelo governo norte-americano.
3: Com presença do ministro do Desenvolvimento, Indústria, Comércio e Serviços, Márcio Elias.

0: Rosa e do ministro das Relações Exteriores, Mauro Vieira. O encontro ocorreu durante a reunião de ministros do Comércio do G20, grupo que reúne nações desenvolvidas e emergentes, e também a União Europeia e a União Africana.
1: Durante a reunião, os ministros reafirmaram a disposição do Brasil de avançar nas soluções que afetam o comércio bilateral.
0: O governo norte-americano deve encaminhar nas próximas semanas um documento com uma proposta para possível acordo, como explica o ministro do Desenvolvimento, Márcio Elias Rosa.
2: Apresentamos de novo para eles nossos argumentos, quão injustas e indevidas são as tarifas que são impostas ao Brasil na atualidade e a necessidade de superá-las. Eles assumiram o compromisso de nos encaminhar nas próximas semanas um documento das discussões daqui para frente. Conseguimos alcançar um ponto de convergência. É necessário que tenhamos um escopo definido para aquilo que possa vir a ser no futuro um acordo comercial entre Brasil e Estados Unidos.
1: 3 mil moradias poderão ser construídas em 3 estados a partir da destinação de 28 imóveis da União para projetos habitacionais.
0: Os imóveis são prédios para serem revitalizados ou terrenos para construção de moradias, localizados em 12 estados e no Distrito Federal.
1: São Paulo é o estado com maior número de concessões. São 7 para a construção de 1.325 unidades.
0: A ministra da Gestão e da Inovação em Serviços Públicos, Esther Dweck, que fez a entrega nesta quarta-feira, comentou a iniciativa.
3: A gente conseguiu mapear vários imóveis, terrenos ou prédios que tinham um potencial de habitação e colocamos à disposição a partir de um edital específico da Minha Casa Minha Vida Entidades com a oferta desses imóveis. E a partir disso houve todo o processo de seleção. São várias etapas, né? A seleção já foi anunciada alguns meses atrás, mas agora é uma etapa importantíssima que nesses 28 imóveis a gente faz a cessão do direito real de uso, que é justamente para começar agora o processo de, se for um prédio, de fazer o retrofit, se for um terreno, começar a construção.
1: Populações de comunidades quilombolas de todo o país passam a ter atendimento dentro do Sistema Único de Saúde com foco em necessidades específicas.
0: Já estão valendo as regras da nova Política Nacional de Saúde Integral da População Quilombola.
1: A medida tem o objetivo de combater as desigualdades históricas no acesso aos serviços e garantir direito à saúde nesses territórios.
4: Política de proteção à saúde da população quilombola avança com a assinatura da portaria que institui a Política Nacional de Saúde Integral da População Quilombola no último dia 15 de setembro. A norma é mais um passo na atenção integral e para o enfrentamento das desigualdades em saúde da população quilombola. Com a portaria publicada, a política de saúde será integrada ao SUS. Agora, ela será implementada nos territórios. Para isso, é preciso elaborar o Plano Operativo Nacional, que deverá detalhar prioridades, metas, indicadores, responsabilidades e mecanismos de acompanhamento e avaliação. A norma garante ainda que o reconhecimento da população quilombola para fins de atenção à saúde independe da situação de regularização fundiária ou de titulação do território. Daniele Popov para a Voz do Brasil.
0: O subsistema de saúde indígena, responsável por atender os povos originários diretamente nas comunidades e aldeias, está completando 27 anos.
1: É por ele que são realizados, por exemplo, mutirões de atendimento para consultas e exames.
0: A experiência foi levada recentemente por uma comitiva brasileira ao México, país que pretende adotar modelo semelhante no Sistema Único de Saúde.
1: Nós conversamos sobre tudo isso com a secretária especial de saúde indígena, Lucinha Tremembé, hoje mais cedo. Acompanhe. Secretária, bem-vinda à Voz do Brasil, é um prazer ter a senhora conosco. A senhora participou, né, secretária, da comitiva brasileira que esteve no México apresentando o nosso modelo aí de saúde indígena. Conta pra gente então, o que o Brasil mostrou aos mexicanos e por que esse encontro aconteceu?
5: Eu que agradeço o convite. Sim, estive compondo a comitiva do ministro na semana passada e a gente foi apresentar o SUS, o Sistema Único de Saúde. O México vai implantar, vai ser o segundo país que vai implantar um sistema único de saúde, né? Assim, a exemplo do nosso SUS. E a gente também apresentou o nosso SASI-SUS, que já é uma, o SIL-SUS já é uma iniciativa, algo que é único, imagina um subsistema específico para os povos indígenas. Então a gente fez essa apresentação e saímos de lá com vários compromissos, inclusive de compartilhamento, de mais informações.

0: informações que o México ficou muito interessado de também implantar algo semelhante a um subsistema. Eles disseram que não do formato, porque realmente como vai ser um sistema único agora lá, seria, eles disseram, não, a gente não vai se, né, fazer algo tão grande, mas ter uma secretaria, aliás, um departamento que vai tratar de todas as políticas e a saúde estará dentro.
1: Pois é, assim como o Brasil, o México é um país com uma população indígena grande e com grande influência em diversas áreas da sociedade, né? A troca de experiências com mexicanos pode nos ajudar? De que forma?
0: Pode sim. A gente até falou isso na nossa apresentação, que a gente tinha muitas, algo muito parecido, que era a população, evidentemente, né? A gente tem população indígena aqui, tem população indígena lá, e a gente tinha coisas distintas que a gente poderia se compartilhar. No caso do Brasil, a gente tem um subsistema específico hoje, que já atua com política específica para a assistência à saúde dos povos indígenas do Brasil, e o México, mesmo não tendo um subsistema, mesmo não tendo um sistema único, mas eles atuam com a medicina tradicional. Então eles têm várias estratégias, várias expertises, experiência. Inclusive eu tive a oportunidade de ir visitar um dos centros tradicionais, muito interessantes. Trabalham com parteiras tradicionais, trabalham com a medicina alternativa. Então isso é que a gente quer agregar entre os dois países.
2: Vamos falar um pouquinho, secretária, dos mutirões de atendimento à saúde indígena. Então a gente teve um agora sobre os Yanomami, né? Com consultas, exames especializados lá na terra indígena Yanomami. A CESAI tem feito ações assim em outras terras indígenas também. Como é que são os resultados desses mutirões?
0: Sim, sim. A CESAI tem feito, fez um cronograma para fazer mutirões em vários DSEIs de todas as regiões do Brasil.
2: DSEIs são os distritos de saúde indígena, né?
0: Isso, os distritos sanitários especiais indígenas. Nós temos 34 no Brasil. Então a gente fez um cronograma que abrangesse aí todas as 5 regiões do Brasil, olhando principalmente para a fila de espera e para o que os mutirões iriam ofertar: saúde da mulher, a oftalmologia, exames. Então a gente olha para essa fila e aí a gente organiza esse cronograma. A gente já fez em vários outros de 6. Agora a gente encerra amanhã. Hoje a gente está encerrando no Yanomami, trazendo aí várias estratégias para um território que a gente tem um primeiro centro de referência também, que inclusive a ação está sendo realizada nesse centro de referência no meio da Amazônia.
1: Como a senhora falou, né, tem ocorrido ações específicas para a saúde da mulher também, inclusive com rastreio de câncer de colo de útero. Essas ações costumam ser bem recebidas pelas indígenas? Os mutirões ajudam a prevenir e tratar doenças?
0: Muito bem recebido. A gente tem, eu tenho participado inclusive de algumas ações, tenho ido lá, conversado com as lideranças, com os profissionais, e o quanto a gente sai satisfeito de ouvir dos usuários que estão lá, deles terem recebido o serviço, e isso mitiga realmente o tempo de espera, mas também deles estarem saindo de suas aldeias para poderem ir para a cidade grande, que é esse o propósito também da gente levar assistência para dentro desses territórios, para que eles se desloquem menos ainda para as cidades grandes.
2: Agora, o sistema de atenção à saúde indígena está completando 27 anos, né, secretária? Ao longo desse período, o que a senhora destacaria como as políticas mais importantes e os aprimoramentos que ocorreram aí nessas quase 3 décadas?
0: Nosso subsistema de atenção à saúde indígena, 27 anos. A gente olha para trás e vê realmente que é muito tempo e que temos muitos avanços, né? O subsistema foi realmente um grande avanço de ter se criado um subsistema específico dentro do Sistema Único de Saúde, porque mesmo o nosso Sistema Único de Saúde, ele traz a integralidade, a universalidade, mas a gente olha para a questão da equidade. Então, por isso que foi pensado, trazido, né, ser criado um subsistema. E aí esse subsistema, ele trouxe políticas específicas, embora que a gente aplique os programas que usuais do Sistema Único de Saúde, mas quando eles são aplicados dentro dos territórios indígenas, eles trazem um outro formato.
2: Sofrem adaptações, né?
0: Adaptações, porque aí ele se adapta a questões territorial, a questão cultural, a forma de organização dessa população. Então isso já é um diferencial muito grande. Não é à toa que é uma saúde diferenciada, que tem um subsistema específico para isso.
1: Muito bem, nós conversamos com a secretária de Saúde Indígena do Ministério da Saúde, Lucinha Tremembé.

0: muito obrigado por sua entrevista aqui à Voz do Brasil.
1: Eu que agradeço. Receitas de medicamentos que até então eram emitidas apenas em papel, agora também poderão ser feitas de forma digital a partir desta quarta-feira.
0: A novidade faz parte de uma nova etapa do Sistema Nacional de Controle de Receituários da Anvisa, que passa a oferecer funcionalidades para a emissão e o controle digital das receitas.
1: A mudança amplia as opções de prescrição e mantém o controle sobre medicamentos sujeitos a regras especiais. Confira na reportagem.
2: Algumas receitas que antes eram feitas somente em papel, agora também poderão ser emitidas eletronicamente. A mudança não significa o fim das receitas físicas, nem torna obrigatória a versão digital. A nova etapa amplia as opções de prescrição nas farmácias e drogarias. Entre as principais novidades está a emissão eletrônica das notificações de receita, como as de cor azul e amarela, que eram emitidas somente em papel. O analista de pesquisa João Paulo Ribeiro conta que foi atendido em uma teleconsulta e recebeu uma receita eletrônica e fala sobre as vantagens desse tipo de prescrição.
3: No fim das contas eu achei super prático porque diminui a quantidade de papel para carregar depois da consulta, né? Diminui a quantidade de documento para guardar.
2: O novo Sistema Nacional de Controle de Receituários foi criado pela Agência Nacional de Vigilância Sanitária, Anvisa, para centralizar a gestão da numeração e ampliar o controle das receitas utilizadas na prescrição de medicamentos sujeito a controle especial, como explica o diretor da Anvisa, Tiago Campos.
4: Reúne a gestão da numeração dos receituários em uma base nacional única. Isso permite acompanhar o percurso da receita desde a sua emissão até o registro da utilização pela farmácia ou drogaria com base padronização e rastreabilidade.
2: Para a coordenadora do Grupo Técnico de Vigilância do Conselho Federal de Farmácia, Luciana Calil, o novo sistema de prescrição vai ajudar a evitar a falsificação de receitas e melhorar o acesso das farmácias às informações.
5: Nós temos muitas receitas falsificadas que são feitas de forma ilegal. E de forma eletrônica isso não vai ser possível, porque essa numeração ela é controlada pela vigilância e ela é associada ao CPF e ao número de registro do prescritor.
2: É bom lembrar que as receitas em papel continuam válidas e podem ser utilizadas de acordo com as regras aplicáveis a cada tipo de medicamento. A implementação do Sistema Nacional de Controle de Receituários, o SNCR, acontece de forma gradual até 29 de outubro de 2026. Mais informações sobre o novo sistema de receituários podem ser obtidas em gov.br/Anvisa. Reportagem Cleide Lopes.
1: Este mês, o Inmetro promoveu uma operação para fiscalização de produtos infantis em lojas físicas e virtuais.
0: O objetivo é que a diversão seja segura e não acabe em acidente.
1: Conheça agora algumas dicas dos critérios que devem ser observados e o que fazer em caso de dúvidas ou denúncias.
6: Na hora de escolher um brinquedo, a segurança das crianças deve vir em primeiro lugar. Para prevenir riscos, o Inmetro, Instituto Nacional de Metrologia, Qualidade e Tecnologia, realizou durante o mês de setembro a Operação Criança Segura, que fiscaliza produtos infantis em lojas físicas e virtuais. O assessor da Diretoria de Avaliação da Conformidade do Inmetro, Leonardo Rocha, orienta os pais a verificarem a presença do selo de identificação da conformidade antes da compra.
7: Isso é aquele selinho que tem a marca do Inmetro junto com a marca do organismo de certificação responsável pela avaliação de conformidade daqueles brinquedos. Então, os pais, ao observarem a presença daquele selo, podem ter a tranquilidade de que aquele produto passou por um processo de avaliação com foco no cumprimento dos requisitos de segurança. Essa avaliação contempla auditoria da fábrica onde o produto foi produzido, bem como a realização de testes, realização de ensaios em laboratório para verificar o cumprimento dos requisitos de segurança.
6: Entre os itens verificados estão brinquedos, berços e bicicletas, entre outros produtos infantis. Mas a atenção não deve parar no selo. É importante observar também se as informações estão em português e a classificação etária indicada na embalagem. O assessor do Inmetro, Leonardo Rocha, alerta para

0: diferença entre a indicação e a restrição de idade?
1: A indicação, ela tem relação com aspectos cognitivos. A criança, ela tem uma idade que vai permitir a ela aproveitar ao máximo aquele brinquedo. É diferente da restrição, que tem relação com segurança da criança. Aquele brinquedo, ele é restrito, ele é proibido para criança naquela faixa etária.
0: Outra dica é dar preferência ao comércio formal. Nas compras pela internet, o consumidor pode solicitar imagens do produto ou da embalagem, bem como o número de registro, quando for o caso. Denúncias podem ser feitas ao Inmetro por meio da plataforma Fala BR ou pelo telefone 0800-285-1818. Já os acidentes de consumo podem ser registrados no endereço SIMAC, com S e C mudo no final, ponto inmetro.gov.br. Reportagem Pablo Mundim.
2: Até 18 de outubro é possível contribuir com as regras do programa Selo Verde, que certifica produtos e serviços quanto à sustentabilidade ambiental.
3: A iniciativa também ajuda a garantir a competitividade dos produtos brasileiros no mercado internacional.
2: Podem participar fabricantes, prestadores de serviços, entidades representativas, especialistas, consumidores, órgãos públicos e demais interessados.
3: As sugestões podem ser enviadas por meio da plataforma Brasil Participativo. Presidência.gov.br.
2: E essas foram as notícias do governo federal.
3: Uma realização da Secretaria de Comunicação Social da Presidência da República.
2: Com produção da empresa Brasil de Comunicação.
3: Fique agora com o Minuto do TCU, em seguida as notícias do Poder Judiciário e do Congresso Nacional. Boa noite.
2: Boa noite para você, até amanhã.
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6: O Tribunal de Contas da União analisou as medidas para melhorar o controle e o rastreamento de armas de fogo no Brasil. A auditoria monitorou ações do Ministério da Justiça, Polícia Federal, Exército e Secretaria Nacional de Segurança Pública. A fiscalização aponta problemas na integração dos sistemas e no acompanhamento de armas apreendidas, furtadas, roubadas ou extraviadas. O ministro relator do processo, Weder de Oliveira, falou sobre os resultados do trabalho.
7: A conclusão, senhor presidente, é que essa matéria de alta relevância ainda necessita de ações mais incisivas dos ministérios e órgãos correspondentes para melhorar o controle e a rastreabilidade das armas de fogo no Brasil.
6: O tribunal vai continuar acompanhando o cumprimento das medidas. Saiba mais em tcu.gov.br.
5: 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Você vai ouvir agora notícias do Poder Judiciário.
8: Ministro Gilmar Mendes destaca imparcialidade do ministro Fachin no primeiro ano à frente do STF.
9: Justiça Eleitoral explica como consultar o local de votação para o pleito de domingo. O
8: WhatsApp é citado como meio de assédio eleitoral em 37% das ações na Justiça do Trabalho.
9: Boa noite, eu sou Marcela Luiza.
8: E eu sou Walter Lima.
9: No início da sessão plenária de hoje, o ministro Gilmar Mendes, decano do Supremo Tribunal Federal, homenageou o ministro Edson Fachin pelo primeiro ano à frente da corte.
8: Gilmar Mendes destacou como marcas da gestão do ministro Fachin a imparcialidade, a serenidade e o compromisso com a preservação da estabilidade e da identidade institucional do tribunal. Vamos ouvir um trecho.
10: Em um ambiente de temperatura elevada, Vossa Excelência tem mantido o tom sóbrio, a palavra medida e o comprometimento integral com a manutenção da constância, da tranquilidade e do ethos decisório do Supremo Tribunal Federal.
8: O decano do STF também ressaltou que a gestão de Fachin tem se pautado pela Constituição e que essa diretriz tem orientado a atuação do ministro na condução da corte.
9: O plenário do Supremo decidiu hoje, por unanimidade, que servidores que assumem cargo público em outro ente federativo sem interrupção do vínculo com a administração têm direito de optar entre o regime de previdência complementar e o regime previdenciário anterior.
8: O tema servirá de parâmetro para casos semelhantes em todo o país. Marcelo Della Libera.
11: O caso concreto diz respeito a um servidor público municipal do Rio Grande do Sul. Ele questionava uma decisão da Justiça Federal que negou o direito de permanecer na sistemática previdenciária anterior à instituição do